0: Felipe Alma é lucro pra Ambev. Teve ainda trancão de livramento com os quatro Galdérios, teve grupo Sorriso Lindo, Amor Rebelde, ainda compartilhando mágoa com Jorge Henrique e Rodrigo, encerrando com chave de ouro mais uma edição do nosso Domingaço. Gente, obrigado aí pela audiência, pela companhia, fiquem todos com Deus, é com ele que eu estou indo. Até a próxima, tchau, fui!
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4: Oi, oi, oi, tô chegando por aqui com o nosso Amor Sem Fim. Vamos juntos por aqui.

0: 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Nós temos um encontro marcado com muito amor na 79.7, você sabe disso. Vamos juntos com mais uma edição do Amor Sem Fim. 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
0: Chegando, sucesso internacional na nossa programação musical. Maroon 5, Girls Like You, pra você.

0: aí, Bryan Adams, fechando este bloco, Straight from the Heart. Paradinha rápida, eu volto já já.
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0: Que bom ter você comigo.
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0: Agora tem Jessica Simpson's Angels.

0: Save Me, ouvimos Hanson. E assim a gente fechou o bloco. Daqui a pouquinho eu volto.
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0: Você ligado no Amor Sem Fim, nosso amor ligado em você sempre. Agora, tá chegando por aqui mais músicas. Robin Zander, In This Country, no Amor Sem Fim.

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2: The Pretenders cantou I'm Not In Love, fechando aqui mais uma super sequência da nossa programação apaixonadíssima. Eu volto já já.
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2: Eu não disse pra você que o break era rapidinho? Tô de volta com mais amor e menos drama. Agora tem Charles Parks. Tattoo. Pra você curtir comigo. Não.

0: Sarah, ouvimos Bad Company. E assim a gente fechou mais um bloco. Eu vou ali rapidinho pra faturar e volto já já.
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0: Hoje volta por aqui com você e pra você na melhor.
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0: Agora tá chegando Nazaré, este clássico do rock. Dream On.

0: Big Girls Don't Cry, a Fergie cantou e encantou por aqui. E assim a gente fechou a nossa primeira hora. Temos mais 2 horas, sim senhor, sim senhora. Então não saia daí, te espero sempre aqui com muito amor no ar.
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0: Estamos apresentando o Amor Sem Fim de hoje. Chega de papo, Vanessa, bora de músicas. Abrindo a nossa segunda hora, agora para você curtir comigo, The Hollies. Don't Let Me Down, no Amor Sem Fim.

0: Jimmy Cliff, o pai do reggae. I can see clearly now. Eu curti, você também? Que bom, eu vou ali pra voltar já já. É rapidinho, prometo.
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0: com mais músicas para tocar o seu coração.
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3: Eu não disse pra você que o break era rapidinho? Tô de volta com mais amor e menos drama. Agora tem Charlie Spice, Tattoo, pra você curtir comigo no Amor Sem Fim.

0: Sérgio, ouvimos Bad Company. E assim a gente fechou mais um bloco. Eu vou ali rapidinho pra faturar e volto já já.
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0: Que bom ter você comigo. Que delícia ter a sua companhia. Que alegria.
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0: Agora, Jess G. Price Tag, pra você. Ok.

0: Reputation, ouvimos Information Society, fechando o bloco. Eu vou ali rapidinho, mas eu volto já já, tá bom? Não desgruda coração.
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0: Que bom ter você comigo.
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0: Agora tem Jessica Simpson's Angels.

0: Save Me, ouvimos Hanson. E assim a gente fechou o bloco. Daqui a pouquinho eu volto.
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0: Que bom ter você comigo. Tudo de melhor na sua vida.
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0: Agora tem Backstreet Boys. Show Me the Meaning of Being Lonely.

0: Dilema. Ouvimos Nelly com a participação de Kelly Rowland. E já já eu volto com muito, muito mais só pra você.
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0: Estamos apresentando o Amor Sem Fim de hoje. Eu desejo para você muito amor na sua vida sempre. Por aqui, amor em forma de música, certo?
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0: Abrindo a última hora agora, chegando mais músicas. Vamos ouvir este clássico internacional na nossa programação musical. Alphaville, Forever Young, sempre jovem.

0: Michel, ouvimos Undertones. E assim a gente fechou este bloco. Eu vou pra voltar já já, aguenta aí.
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0: Que bom ter você comigo. Que delícia ter a sua companhia. Que alegria.
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0: Agora, Jess G, Price Tag, pra você. Ok.

0: Reputation, ouvimos Information Society, fechando o bloco. Eu vou ali rapidinho, mas eu volto já já, tá bom? Não desgruda, coração.
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0: A música não para aqui no Amor Sem Fim, é assim.
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0: E agora nós vamos ouvir Cris Duran cantando pra gente. Aumenta o volume aí. Why? No Amor Sem Fim pra você.

0: A Matter of Feeling, ouvimos Duran Duran. Linda, linda essa canção aqui na nossa programação. Eu vou ali e volto já já, coração, com muito, muito mais. Segura!
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0: Estamos apresentando Amor Sem Fim, reta final do nosso programa.
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0: Abrindo o último bloco, agora tem Kiss Me com Sixpence None the Richer.

0: Ouvimos Tina Marie. E assim a gente fechou aqui o Amor Sem Fim de hoje. Eu vou para voltar com muito amor em forma de música na nossa programação, tá bom? Te espero, coração. Fique bem. Beijão e até mais. Bye. Fui.
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3: Vamos que vamos, meu povo, nesse fim de semana maravilhoso, gente. Mais um fim de semana do mês de maio. Eu sou a Pai Giacomini, estou chegando a partir de agora junto comigo, tem uma Antena Mix. Vem participar com a gente, vem pedir a sua música preferida também, deixar o seu fim de semana mais gostosinho. 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

0: Paulo, na sua programação preferida. Sou Paz Jacomini, pra te fazer companhia a partir de agora. Muita música da boa, novidades, o que já é sucesso, aquelas cerejinhas pra você matar saudade em mais uma edição do nosso Antena
1: Viz. Começamos com Maroon 5, Give a Little More.
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8: Muito mais músicas e no seu fim de semana não é diferente, por isso tem BTS com Queen pra você.

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2: É. 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
1: 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Capital Inicial. Eu nunca disse adeus. Ô, Tayana, ligadinha com a gente, pediu esse som. E a gente sempre mata a saudade, né? Que delícia. Obrigado pela sintonia.
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8: E aí, como é que está seu fim de semana? O que, que você está fazendo? Vem comemorar, vem contar pra gente também, né? Manda aí sua mensagem no nosso WhatsApp, todas as redes sociais da rádio. Gente, lembrando que eu continuo com a minha conta reserva, tá? Que é @apanjacomini. Outra conta lá, o Meta Business, vai ter que dar jeito. Bora de Jota Quest, além do horizonte.

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2: Gilcinho Sorriso Maroto com Sortudo. E já já tem Post Malone que é pedido ouvinte também, tá? Segura que é bem rapidinho a nossa pausa.
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2: Viu só, nem deu tempo de tomar um cafezinho, gente. Já tô de volta. Trazendo pra você agora o Post Malone, que é pedido do ouvinte. Isso aqui vai pro Danilo, que pediu esse som Chemical pra você.

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1: 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Lucas Luco, 11 vidas. Já tem mais. Gente, Antena Mix, fim de semana, são 2 horas. Lembra que eu falei? Em instantes eu tô de volta abrindo a nossa segunda hora por aqui.
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1: Tô chegando com mais sucessos e é hora dela, maravilhosa. Pink, com Try.

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8: Bom fim de semana pra você, tá chegando agora. Prazerzão, sou Feijão Comini, esse é o nosso Antena Mix. E agora tem Jorge Matheus pra você curtir no seu fim, seu astral.

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2: Luan Santana, Asas. Teve ainda Armandinho, teve os Paralamas. Olha aí, um blocão nacional com todas as músicas boas. De verdade, né? Trouxemos aí o que tá rolando agora, trouxemos aquela pra você matar saudade.
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2: Por aqui a música não pare. No seu fim de semana não é diferente. É hora de curtir Sabrina Carpenter com o Nespresso.

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2: Justin Bieber, Daisies. Eita, Barão Vermelho. Valdeci que pediu essa aqui, né? Puro êxtase. Beijo, menino. O que está fazendo aí? Tô levando você de carona, pô. Ó, que maravilha. Eita, que maravilha. Que honra, viu? Obrigado por abrir aí o espaço do seu carro também pra nossa sintonia junto com você.
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2: Já tô de volta e já são as últimas de hoje. Já vou adiantando que pra você aumentar o volume, nem pensar em trocar sua sintonia, né? Bora de Black Shadow, Nobody But You.

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2: Major Lazer, Lanon. Vou curtir meu fim de semana, gente. Meu último fim de semana de 4.2, sim, porque terça-feira é meu aniversário. Ai, ai, estamos chegando nas casas dos 43, gente. 4.3 turbo, né? Pelo menos a gente se engana achando que é. Beijo pra todo mundo e até segunda. Tchau, tchau.
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0: Já pega o berrante aí, porque o Chapéu e Viola está chegando.
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7: Queridos amigos, amigos queridos.

0: aqui na Bragança FM 79.7. Chapéu e viola, é moda que não acaba mais. A melhor companhia no seu dia a dia, o som da região. Nosso site, bragancasemcedilha.com.br. 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Vamos nessa então, o som da região, aqui na Bragança FM, é Chapéu e Viola. Cadê meu chapéu? Ah, tá aqui, ó. Tá na hora de pegar o chapéu e curtir muita moda de viola.
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0: E aí, tudo bem com você? Obrigado pela companhia. Você que acompanha aqui a nossa programação, um abraço GG do tamanho do Brasil. Hora de moda boa, ô sertanejo que todo mundo sabe, todo mundo canta. Alô, seu Zé, Dona Maria, seu Bastião, Dona Josefina, Dudu que Dalvan, Berrante de Ouro.

0: Divino e Donizete. Lá vai o carro de boi levantando poeirão. Segura o chapéu aí que daqui a pouco tem mais moda aqui.
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0: Estamos de volta com o programa que vai lascar seu coração.
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0: Depois do carro de boi tá chegando Du e Glacial, isso, Du Glacial e Daniel. Lá vai a poeira do meu carro de boi, poeira vermelha do meu sertão.

0: essa moda é boa de
1: manhã.
0: Ela acaba comigo. É,
2: mas... Então vamos ver.
0: Dá um pé de frango aí, companheiro.
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0: Pedro Bento, Isa da Estrada, Mágoa de Boiadeiro. Ô, seu boiadeiro, não fica assim não. Vem aqui, deixa eu dar um abraço bem apertado, meu irmão.
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0: Depois desse abraço bem apertado, nosso querido boiadeiro que tá meio magoado, tem Liu e Léo, o rei do café.

0: Nobody, Delay, Bela Melodia. Daqui um pouco tem Chitão e Chororó? Não, daqui um pouco tem Pedro Bento e Zé da Estrada, Christian Ralph e muita moda boa pra você.
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0: Chapéu e viola, desejando pra você um dia bonitão e o Pião Carreiro e Zé Paulo cantando Chicote que Estrala, o Chicote da Saudade.

0: 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E agora o que eu faço? Lava com vinagre que resolve. Christian Ralph, e vamos embora com Jesus e Nossa Senhora. Obrigado pela companhia. Amanhã tem mais.
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6: Bora que bora, meu povo! E aí, tudo bem? Chegando com mais uma edição do nosso Laço do Peão. Aumenta o volume e avisa todo mundo que o Chicão chegou.

0: Pois é, chegou a hora mais esperada, o nosso Laço do Peão aqui na sua Bragança FM 79.7. Essa é a nossa sintonia, né? Afinal de contas, o som é o som da região sempre. 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E aí, você tá bem? Tá tudo tranquilo por aí? Família, todo mundo junto e misturado? Deixa eu te convidar para você se conectar com a gente também através do nosso site, radiobragança.com.br. Tá começando, hein? Mais um Laço do Peão. Laço do Peão! Pra começar, tem Hugo e Guilherme com Maiara e Maraíza. É o meu coração em suas mãos.
1: Essa é pra vocês hoje.

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2: Edson Hilton, Henrique Diego, Nem Que Seja Eu. Teve ainda Cleiton e Romário, Saudade Come, teve Celular da Maçã com Enzo Ferro e ainda Hugo e Guilherme com Maiara e Maraíza. O Meu Coração em Suas Mãos, começando com tudo, essa edição do nosso Laço do Peão. E ó, detalhe, hein? Bora participar, manda pra cá sua mensagem. Eu vou pro intervalo bem rapidão, mas eu volto já já com muito mais.
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0: Bora, meus amigos, pra você que tá aí, ó, na correria, trabalhando, bora trabalhar, meu povo.
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0: A cerveja abre sozinha, Murilo Rufi.

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1: Dona da Rua, Diego e Victor Hugo. Teve ainda Nunca Esquecido com Luan Pereira e Léo Foguete. Teve também Antes Bar com Kaique, Alessandro e Guilherme Benuto. E ainda Cerveja Abre Sozinha com Murilo Rufi cantando pra gente. Inclusive, pra você que tá completando idade nova hoje, parabéns, hein? Saúde, tudo que há de bom. Intervalo bem rapidão e a gente volta já já.
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4: É o nosso laço do peão, sucesso em audiência em todo lugar.
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4: Guilherme Benuto com Luan Santana, quarto 67.

0: Simone Mendes.
1: Boa noite, obrigada.
2: Obrigado, obrigado demais.
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2: Dan Ferreira com Jorge Mateus, Me Esforçando Pra Esquecer. Teve também Guarda-Roupa com Fred e Fabrício, Hugo e Guilherme Teve Abandonado com Marcos Belucci e Simone Mendes. E ainda Quarto 67 com Guilherme Benuto e Luan Santana. Agora sim, hein? Bora de reta final. Eu vou ali, mas eu volto já já pra gente encerrar aqui, ó, mais uma vez com chave de ouro, o nosso Laço do Peão.
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2: Bora, turma! Reta final do nosso Laço do Peão.
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2: Grupo Sorriso Lindo com Talagaço, Cabelão Preto.

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1: Muito bom dia, sejam bem-vindos ao Sertanejo Bom Demais nesta manhã. Hoje de manhã, para você, de segunda-feira, dia 22 do mês, dia 22 de junho de 2026. A partir de agora está no ar o Sertanejo Bom Demais. E como é bom acordar logo cedinho com a verdadeira música sertaneja e saber que você está aí ouvindo a nossa programação, onde quer que você esteja, com o radinho ligado. Muito obrigado pela sua audiência, obrigado pelo seu carinho, né? E espero contar com sua audiência durante toda a nossa programação aqui no Sertanejo Bom Demais nesta manhã de segunda-feira. Onde você passou o final de semana, curtiu o final de semana e hoje tá aí de boa, né? Obrigado pela audiência. De boa não, né? Tem que trabalhar hoje, né? Tem que trabalhar. Vai ter agora também licença para poder entrar na sua casa, no seu sítio, na sua chácara, onde quer que esteja com o radinho ligado. Obrigado pela sua audiência, obrigado pela sua sintonia e espero contar com a sua audiência até as 8 horas da manhã com o Sertanejo Bom Demais da Bragança FM em 79.7 na faixa estendida do rádio. Juntinho vamos até às 8 horas da manhã e você pode pedir sua música, aquele modão que a gente toca, aquela música que quando toca no rádio, seu coração se lembra de uma época, digamos, que ficou para trás, mas uma época que deixa muita saudade aqui no Sertanejo Bom Demais da Bragança FM em 79.7 na faixa estendida do rádio. Um minutinho até as 8 horas da manhã, a apresentação é minha, Márcio Rossini, a parte técnica também e a direção geral fica por conta de Maria de Lima e vamos até as 8 horas da manhã nessa segunda-feira gelada aqui em Bragança Paulista, mas daqui a pouquinho eu trago a previsão do tempo. Vamos começar com o modão Milionário José Rico, um canto aqui na nossa programação, a carta. Olha a hora, são 6 horas e 2 minutos nesta manhã.

artista milionário José Rico aqui no Sertanejo Bom Demais nesta manhã, né? Lembrando que hoje é manhã pra você, é manhã de segunda-feira. Bom pra ouvir uma boa música sertaneja e saber que você tá aí ouvindo a nossa programação. É melhor ainda onde quer que você esteja. Obrigado pela sua audiência, obrigado pela sua sintonia, né? Nesta manhã, que você tenha um excelente dia, um dia de muita paz, saúde e muitas alegrias. É o que deseja toda a equipe aqui do Sertanejo Bom Demais nesta manhã, né? Você que está aí ouvindo a nossa programação, hoje é dia de levantar. Deixa eu mandar um bom dia a todo mundo só que está ouvindo aqui a nossa programação nesta manhã. Mandar um abraço para o Daniel Vira, ligado no Supermercado Neymar. Obrigado pela audiência, obrigado pelo carinho. Está aí ouvindo o Sertanejo Bom Demais. Ei, Dona Vira, bom dia. Obrigado pela companhia. Já mandou um bom dia aqui logo de manhã. Obrigado pela companhia de todos vocês que gostam da verdadeira música sertaneja. Então, ligadinho junto com a gente, onde quer que você esteja, com o radinho ligado. Obrigado por deixar fazer parte da sua manhã através aqui do Sertanejo Bom Demais, né? Em 79.7, na faixa estendida do rádio. E como é bom, né? Acordar logo cedinho com a verdadeira música sertaneja e saber que você está aí ouvindo onde quer que você esteja. Obrigado por deixar fazer parte da sua manhã em 79.7. Vamos trazer aqui a previsão do tempo. Muita gente está ouvindo a nossa programação nesta manhã e quer saber como é que está o tempo, né? Afinal de contas, hoje é segunda-feira, é dia de pegar no batente, né? E não pensar duas vezes, que se pensar duas vezes, dá aquela preguiça. Ai, meu Deus do céu, né? Vamos trabalhar para que o Brasil progressa a cada dia que passa, né? Vamos trazer aqui o tempo para hoje, segunda-feira, dia 22 do mês de junho. Mandar abraço lá pro Choquito. Alô, Choquito, tá aí ouvindo a nossa programação, obrigado pela audiência, obrigado pelo carinho, ouvindo a nossa programação nesta manhã, tá ligadinho junto com a gente, já cortando as estradas do Brasil. Bom, para hoje, segunda-feira, segundo o clima tempo, hoje que é dia 22, teremos a mínima de 9, que foi durante a madrugada, e a máxima chega a 25, né? Segundo o clima tempo. Hoje, dia de sol, com nevoeiro amanhecer e nuvens, né? Aumentam à tarde, muitas nuvens à noite, mas não, hoje não há previsão de chuva, segundo o clima-tempo, né? Hoje não tem previsão de chuva, segundo o clima-tempo, para hoje, segunda-feira. Amanhã, terça-feira, dia 23 do mês de junho, temos a mínima de 14, a máxima chega a 21, sol com muitas nuvens e pancadas de chuva à tarde e à noite, ocorre temporal aí na parte da noite, segundo o clima-tempo, né? E a previsão de chuva em 16,1 milímetro, uma chuva boa amanhã, dia 23, hein? E no dia do Jogo do Brasil, eu tô antecipando aqui, hein? Já vai preparando aí o lugar que você vai assistir o jogo, porque vai chover na quarta-feira, segundo o clima-tempo. Então tem aí previsão de chuva para amanhã, né? Hoje não, então hoje não chove, segundo o clima-tempo. Amanhã teremos aí chuva, mas aí na tente chuva amanhã, terça-feira e quarta-feira, mas hoje, segunda-feira, não chove. Olha a hora, são 6:02, César e Paulinho, meu endereço. Olha a hora, 6:09, bom dia.

É, tá aí, Peão Carreiro e Zé Paulo aqui no Sertanejo Bom Demais da Bragança FM em 79.7 na faixa estendida do rádio, né? São 6:15, lembrando que você também pode ligar pra cá, pedir sua música, o seu sucesso, através do telefone 4034-1467, é a linha direta aqui do Sertanejo Bom Demais da Bragança FM em 79.7 na faixa estendida do rádio. São 6:16, já pulou o ponteiro aqui no Sertanejo Bom Demais, na Bragança FM, em 79.7, né? É, hoje é segunda-feira, chega de preguiça, vamos trabalhar, porque a vida é assim mesmo, né? A vida é cheia de altos e baixos, e aí segue a vida, né? Segue, digamos aí, a nosso trabalho, feito aqui no rádio em 79.7. São 6:16 aqui na nossa programação. Vou tocar mais um modão. João Nele Marciano canta aqui, porque eu falo da Mega Sena, hein? Daqui a pouco tem a Pâmela com a previsão astral, tem notícias do final de semana, tem muita coisa. É, teve festa em Joanópolis e teve briga lá em Joanópolis. Daqui a pouco eu vou falar sobre isso aqui no Sertanejo Bom Demais na Bragança FM em 79.7. O beijo do adeus, João Mineiro Marciano.

0: Tá aí o beijo do adeus, João Mineiro Marciano, aqui no Sertanejo Bom Demais. Daqui a pouquinho eu falo das festas que aconteceram esse final de semana, as festas também que irão acontecer, né? Irão acontecer aí nesse próximo final de semana, as festas juninas, né? São exatamente agora, são exatamente 6 horas e 19 minutos. Inclusive, tive uma aparecida no sábado também, né? Mandar um abraço aí a todo o pessoal lá, né? Corredores de Bragança Paulista. Vi que tinha muitos corredores aí, que era aqui da região Bragantina. Mandar um abraço a todos os corredores aí, né, que correram aí no sábado em Aparecida, acho que mais de 5 mil, né? Sei que ao todo foram quase 9 mil corredores que correram tanto no sábado como na sexta-feira, né? E corredores aí na Basílica Nacional da Aparecida, tive lá no sábado, né? Mandar um abraço a todos os corredores aí, né? Que vão aí pra todo quanto é canto, aí tem corrida, o pessoal vai, né? Mandar um abraço, e não é fácil, né? Tem que sair correr mesmo, né? Quem gosta de correr, né? Cada um, tem gente que gosta do pedal, outros gostam de correr, outros gostam de caminhada, que é o meu caso. Cada um tem aí as suas opções, mas legal. É, a Pâmela tá chegando por aqui com a previsão astral. Daqui a pouquinho eu tô de volta.
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2: Segunda-feira, 22 de junho, comigo, Pâmela Giacomini, e a previsão para o seu signo.
1: Signo de Áries.
2: Logo cedo fica mais fácil resolver assuntos pessoais e cuidar de tudo que tá pelo caminho. No romance, o apego e a possessividade crescem, então tente equilibrar as cobranças. Cor cinza, número 9.
1: Signo de Touro.
2: Você vai se sair melhor agindo de maneira discreta. A lua segue infernizando seu signo e avisa que não é hora de compartilhar seus sonhos com qualquer um, nem fazer planos mirabolantes. Só que nem tudo tá perdido. Se souber mexer os pauzinhos nos bastidores, vai preparar o caminho para conquistar algo importante. Cor roxa, número 4.
1: Signo de Gêmeos.
2: Você começa o dia com pique total para correr atrás dos seus sonhos e encarar alguns desafios, saindo da zona de conforto. É hora de se arriscar um pouco mais, inclusive no trabalho. Os astros enviam boas energias para colocar um projeto ousado em prática, inclusive no serviço. Cor roxa, número 5.
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6: Olha a hora, 6h25.

Tá aí, Lourenço e Lolival, aqui no Sertanejo, bom demais. E um abraço pro Carlos Pulga, tá dizendo que bom dia. O Choquito, tá dizendo que bom dia. Obrigado pela audiência, viu, Choquito? Obrigado pela sintonia nesta manhã. Vamos com casos de polícia nesta manhã de segunda-feira.

É, vamos aqui com notícias policiais e um carro que pega fogo nesta manhã, né? Foi no final de semana, né? De acordo com informações recebidas pelo veículo, né? Um veículo Kia Sun foi destruído por incêndio na tarde de sábado, dia 20, na Avenida Carlos de Campos, no bairro São José, em Bragança Paulista. As chamas se alastraram rapidamente e tomaram conta do automóvel. O corpo de bombeiro foi acionado para atender a ocorrência e realizou combate ao fogo. Apesar da atuação da equipe, o veículo ficou completamente destruído, né? E em carro é assim mesmo, né? Carro, quando pega fogo, é complicado de apagar, né? Vamos a mais uma notícia policial, quando são 6 horas e 34. Um transformador da rede elétrica explodiu no início da noite de sábado, dia 20, provocando incêndios em ponto no condomínio Nova Cidade, Bragança Paulista. A ocorrência foi registrada na rua Aquiles Luiz Guilherme. Chamou a atenção de moradores devido ao forte estrondo, né? E chamou a atenção e foi aí uma explosão. A equipe do trânsito, da VTR-03, esteve no local para auxiliar a sinalização da via e garantir a segurança da população até a chegada dos técnicos responsáveis pelo atendimento, né? A concessionária Energisa foi acionada e realizou os procedimentos necessários para controle da situação e avaliar os danos da rede elétrica. Apesar do susto, ninguém ficou ferido e as causas da explosão e do transformador devem ser apuradas, né? Que coisa aconteceu, hein? Explodiu um transformador, hein? Meu Deus, primeira vez que eu falo um fato desse, né? Olha a hora, são 6 horas e 35 minutos aqui no Sertanejo Bom Demais da Bragança FM, em 79.7 na faixa estendida do rádio. É, vamos tocar mais um modão e daqui a pouquinho já vem aqui no Sertanejo Bom Demais com mais uma música. Daqui a pouquinho tem mais notícias, tem mais informações. É, vamos aqui com Lil e Léo canta na nossa programação.

0: Tá aí, Liu e Léo, aqui no Sertanejo Bom Demais nesta manhã. Olha, olha, são 6:40. É, fala aí, minha amiga Cláudia. É, Cláudia Clodoaldo, tá lá em Itatiba. Bom dia, Cláudia.
1: Bom dia, Marcos. Tudo bem? Tá com a música do Chico Rei Paraná, Leão do Mato. Fiz com minha filha Débora, com meu neto Lucas, com meu esposo que tá lá no Ceasa te ouvindo. Um abraço, Márcio. Bom dia.
0: Tá aí, vamos tocar então. Chico Rei, Paraná, Leão do Mato.

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1: Mais a previsão astral para você.
0: Signo de Câncer.
1: O serviço vai concentrar boa parte da sua energia nesta segunda. A boa notícia é que você vai se esforçar para conquistar o reconhecimento que merece. E como o céu conspira a seu favor, pode conseguir aquele empurrãozinho. Não deixe o par em segundo plano e mostre seus sentimentos. Cara azul número 2.
0: Signo de Leão.
1: Você começa a semana dando show de otimismo. Tudo que envolve cooperação e espírito de equipe tem mais chance de dar certo hoje, Leão. Isso vale para o trabalho também, viu? Aposte no seu carisma e drible as diferenças com quem não pensa da mesma maneira e faça sua parte para manter o ambiente de trabalho. Coração número 13.
0: Signo de Virgem.
1: A sinal de mudanças e surpresas. Use suas vibes positivas para encerrar pendências e assuntos que estavam empurrando com a barriga. Sua intuição continua em destaque. Você vai chegar mais longe se prestar atenção aos avisos que recebe. Cor vermelha, número 37 para o dia, Virgem.
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4: É, estamos de volta aqui no Sertanejo Bom Demais, né? É, são 6 horas e 47. Vamos falar aqui da Mega Sena. Já pegou o papel, pegou a caneta na mão. O concurso 3021 da Mega Sena teve sorteio aí no sábado em São Paulo, no Espaço das Lotéricas. Fiquei com o papel próximo ao terminal rodoviário do Tietê. No último sábado, que foi dia 20, né? É, e os números sorteados foram a seguinte. Anote aí você que fez sua fezinha. É, os números sorteados foram 16, 19, 22, 24. 46 e 58. Repetindo os números sorteados aí no último sábado em São Paulo, né? Os números sorteados em São Paulo foram a seguinte: 16, 19, 22, 24, 46 e 58. Segundo a Caixa Econômica Federal, uma aposta acertou sozinho o prêmio da Mega Sena e vai levar quase o prêmio de 40 milhões de reais, é isso mesmo, quase 40 milhões de reais é o prêmio da Mega Sena aí, para você que tá aí ouvindo a nossa programação, um ganhador, um sortudo, hein? A Quina teve 65 apostas que acertaram a Quina, e cada um vai levar o prêmio de R$30.910,50. Já a quadra teve 3.942 pessoas que acertaram a quadra, e cada um vai levar o prêmio para casa de R$840,14. Mas o prêmio principal que todo mundo queria ficar na conta bancária, apenas um centavo acertou o prêmio da Mega Sena, né? Então tá aí, e para você que tá aí ouvindo a nossa programação, e só me resta dizer para você uma boa sorte, tente outra vez, né? Quem sabe na próxima vez você consegue acertar. É, daqui a pouco eu vou atender a Geni. Trio Parada Dura canta Último, Último Adeus. Olha a hora, 6h49.

Olha a hora, 6 horas e 53 minutos, aqui no Sertanejo Bom Demais nesta manhã, olha a hora, 6h53, não perca a hora, 6h53, vamos levantar, chega de preguiça.

0: Tá aí no Sertanejo Bom Demais, Mato Grosso e Matias, né? Deixa eu fazer uma nota de pesar aqui, gente. É com muito pesar que eu recebi na tarde de ontem, né? Comecinho de noite, a notícia de a morte, né, de um grande amigo, né? E passou alguns anos, trabalhou aqui com a gente aqui na emissora também, né? Na parte de filmagens. Faleceu ontem, né, aos 75 anos, José Amaral Queiroz, conhecido como Amaral, né? Amaral, que fazia filmagens aí em casamentos, batizados e alguns eventos aí que ele participava, e na época também trabalhou aqui na emissora de fazer algumas filmagens pra gente aí na parte de particular, né? E ontem faleceu aí aos 75 anos, aqui na cidade de Bragança Paulista, no bairro do Parque Brasil, onde ele residia, né? Deixou filhas, netos, bisnetos e demais familiares e amigos. Os familiares lutados convidam os parentes e amigos para a sua cerimônia de homenagem e despedida a ser realizada hoje, dia 22, a partir das 6 horas da manhã, no cemitério, no cerimonial Mota, né? Ele vai ser velado aí na Mota a partir das 6 horas da manhã. Então já começou aí o velório, né? Que fica na rua Afonso Ferreira, 379, em frente ao velório municipal. O seu sepultamento será às 10h30 da manhã no Cemitério da Saudade, em Bragança Paulista. Então fica aí nossos pesares à família do Amaral, né? Amaral, que fazia aí casamentos, filmava aí batizados, filmava vários eventos aqui em Bragança, né? Ele tinha uma câmera e o Amaral sempre estava lá filmando, né? E o Amaral faleceu ontem, né? No dia de ontem, para ser velado hoje, dia 22, lá em Bragança Paulista, no cerimonial da Mota, que fica em frente ao velório municipal, né? Tem o velório municipal em frente, tem ali o velório da Mota, né? E vai ser a partir das 6 horas da manhã o seu velório, e será sepultado às 10h30 da manhã no Cemitério da Saudade. As famílias enlutadas, as nossas condolências, né? E nosso amigo Amaral, vá com Deus, né? Olha, são 6 horas e 59 minutos aqui no Sertanejo Bom Demais, da Bragança FM, em 79.7, na faixa estendida do rádio, né? Vamos fazer o seguinte, tem um intervalo para fazer, e daqui a pouquinho eu volto com mais notícias e mais informação para você nesta manhã. Lembrando que hoje amanhã é de segunda-feira, Daqui a pouquinho eu vou falar das festas que acontecem em Bragança Paulista. Deixa eu falar aqui de uma coisa que aconteceu ontem, né? Eu ia trazer esse fato um pouquinho mais tarde, mas vou trazer agora, né? Ontem eu estive na festa do asilo aqui em Bragança Paulista, né? Eu não tinha ido na festa do asilo ainda, né? E a festa do asilo é uma festa tradicional aqui em Bragança Paulista. E uma festa que acontece todos os anos, e todos os anos, quando der, a gente dá uma passada lá, manda um abraço lá pro pessoal que tá lá, né, ajudando lá, divulgando um pouquinho também o trabalho da gente aqui através do rádio. E ontem eu passei na festa do asilo, e que não tinha ido ainda, né, foi dois finais de semana, mas ontem que eu consegui ir, ontem domingo. E ontem eu fui lá no palco, né, falar um pouquinho do evento, da festa, e fiquei muito chateado ontem lá, com a organização da festa do asilo, né? A festa bonita, tá? Muito bonita a festa. Eu acho que tá organizadinha, bonitinha, tem uma portaria legal. O pessoal tá, embora esteja pagando lá, mas tem um conforto, tá bem fechadinha. Os lanches, tudo aí, né? Como se manda o figurino. Mas eu fiquei chateado ontem por um tratamento que foi dado aqui pro programa Sertanejo Bom Demais, também pra emissora da rádio, né? Fiquei triste ontem quando a gente chegou lá na emissora, na festa. A gente foi aí falar um pouquinho do nosso trabalho, do que foi feito, que a gente faz, do nosso trabalho que a gente faz aí aqui na emissora, falar um pouquinho aí, também agradecer as pessoas que estavam lá, que são ouvintes aqui do rádio. E ontem, né, infelizmente eu não consegui falar 12 segundos no microfone, gente. Infelizmente, fiquei triste com isso. Eu fico uma coisa que eu sempre, né, eu tô completando aí mais de 30 anos de rádio, né? Comecei em 2004, em 94 comecei em rádio, né? Em 94 comecei a trabalhar em rádio, faz 30 anos já que eu estou no rádio. E fiquei muito chateado ontem, né? No dia de ontem, quando eu subi no palco, e a pessoa que estava lá apresentando, não vou citar nomes aqui, gente, por causa que não faz parte do meu estilo citar nomes, e também não é o momento de eu citar nomes, só vou fazer um comentário do que eu achei da situação, né? Eu subi no palco para fazer a festa lá do asilo, né? E estavam lá dois apresentadores, né? Um casal apresentando lá a festa, que inclusive já conheço a pessoa lá, o casal aí há longa data, né? Já conheço desde que era pequenininho. Mas só que a pessoa, como eu comecei a falar da emissora, a falar do programa de rádio e falar aqui sobre o evento, agradecer também o pessoal das barracas que trabalham, alguém que trabalha voluntariamente, não recebe um centavo para trabalhar nas barracas, não são remunerados. E aí a pessoa começava toda hora a me tesourar, gente. Começava a cortar o meu microfone, começava aí aquele tipo assim, tirar a gente de falar e descer do palco, como se eu fosse um intruso na festa. Eu não gosto disso, eu acho particularmente que eu não gosto. Eu acho que a gente está numa festa, a gente faz nosso trabalho de divulgação aqui na emissora, a gente divulga os eventos, como for, todos os eventos que acontecem, todas as festas que acontecem, tanto no mês de junho como no mês de julho. E a gente fica chateado quando acontece isso. Das pessoas, a gente está fazendo um evento, falando, e as pessoas ficam aí, né? Eu falei praticamente 12 segundos, até postei nas redes sociais ontem, né? Deu 12 segundos praticamente falando da festa, e a pessoa praticamente cortou meu microfone e falou assim, e não deixou falar mais do evento, não deixou agradecer as pessoas que estavam lá. Eu consegui falar 12 segundos correndo ainda praticamente, né? Porque eu não consegui falar aí, da emissora. E eu fiquei chateado com isso, porque eu acho que a gente abre espaço aqui para as festas, e as festas são divulgadas, né? Por isso que eu falo, eu vou em festas, muitas vezes festas que o pessoal me chama. E lá no asilo, a pessoa da organização tinha pedido para mim ir na festa, eu fui lá ontem, né? E acabei sendo aí, não gostei do que eu vi lá, de nos tesourar, nos podar, digamos assim, no linguajar popular, não deixar de contar, falar um pouquinho aqui da festa, falar um pouquinho do programa do rádio, da emissora, e o trabalho que a gente faz na divulgação das festas, né? Parecia que a gente era um intruso na festa. Eu fiquei chateado mesmo, eu acho que é difícil ficar chateado com as coisas, mas eu fiquei chateado. Eu acho que fica aí nosso... nossa tristeza, né, em saber que a gente faz o nosso trabalho e também gosta que seja reconhecido o nosso trabalho, né, e também falar da emissora, né. Ontem eu estava lá, fiquei cerca de uma hora lá vendo os shows que estavam acontecendo, os eventos que estavam acontecendo na festa, e não vi não vi ninguém falar da rádio lá, não vi ninguém falar da emissora. Acho que tem que agradecer, né, gente. A gente abre as portas aqui para falar e o pessoal não agradece a gente lá, não agradece lá a emissora que abriu as portas aqui através da Dona Mária, através do Seu Zé, e abrindo aqui as portas, né, da emissora para divulgar a festa sem cobrar um centavo, né. E ontem eu não vi nada de lá, né, parecia que a gente era um intruso na festa. Então a gente fica chateado com isso, mas então fica aí a nossa nota de repúdio, que eu postei aí nas redes sociais e muita gente tem aí comentado sobre a situação, né? E a gente fica triste. Então estou aqui, eu me sinto como explicando, né, o que aconteceu ontem lá no asilo, né, no Lar São Vicente de Paulo, onde eu estive lá. E me comentaram, a gente fica triste, né? Fica aí nossa nota de repúdio. Eu acho que nosso trabalho é divulgar, vou continuar divulgando as outras festas, né, porque eu sou um profissional, mas eu fiquei chateado um dia de ontem, o que aconteceu, né? Eu acho que o pessoal podia tratar melhor aí as pessoas que divulgam a festa, entre elas a Bragança FM, que eu fiquei chateado, porque a gente sempre abre espaço para eles, e infelizmente ontem, né? Ontem o pessoal aí não ajudou e parecia que eu estava assim, fazendo que eu era um intruso na festa. Só faltou pegar um segurança, subir no palco e me tirar do palco. E aí, que eu acho que é uma coisa que a gente fica aqui, uma nota de repúdio, tá bom? Tá aí, tá explicado então. E você que tá aí ouvindo a programação, fica aí o nosso desabafo. Olha, são 7:06. A Carol tá chegando por aqui, né? A Pâmela tá chegando por aqui? A Pâmela tá chegando por aqui com mais uma previsão astral. Chega pra cá, Pâmela, com a previsão astral.
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2: Para sua segunda, previsão para Libra, Escorpião, Sagitário.
1: Signo de Libra.
2: Sua semana começa com boas energias e relacionamentos, conto com as melhores vibes. É fácil e faço o possível para deixar a solidão bem longe. Junte forças com os colegas que têm o mesmo objetivo, porque esse é o segredo para o sucesso. Uma parceria, cor bege número 3.
1: Signo de Escorpião.
2: No que depender dos astros, o trabalho deve ser o grande destaque desse início de semana. Você vai dar conta de tudo que aparecer pela frente, mas talvez exija algum sacrifício. Seu esforço não vai passar despercebido e dá frutos também. Cor prata número 18.
1: Signo de Sagitário.
2: A lua segue firme e forte no paraíso astral, sinal de que você começa a semana esbanjando simpatia. Tire proveito dessa vibe positiva, se aproxime dos clientes. O amor à primeira vista pode te acertar como um raio, você tem a chance de encontrar o Momo. Cor cinza número 29.
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Obrigado, amigo Tião Carreiro, pela emoção de estar aqui presente, cantando com a gente. E receba essa homenagem do fundo dos nossos corações, por tudo que você representa para a nossa música sertaneja.

É, vamos com mais notícias policiais aqui no Sertanejo Bom Demais nesta manhã. Mulher é presa pela força tática com drogas e materiais por tráfico, né? Que usava para o tráfico de drogas. É, uma mulher foi presa por tráfico de drogas ontem, quarta-feira, dia 17, durante a ação da força tática do 34º Batalhão da Polícia Militar do Interior, na cidade de Vargem. Segundo a Polícia Militar, a equipe realizava patrulhamento após receber uma denúncia de um Ford Focus preto que estaria sendo utilizado para um transporte de entorpecente. O veículo foi localizado e abordado na rodovia Fernão Dias, na altura do quilômetro 4, sentido Minas Gerais. Durante a vista, os policiais encontraram porções, né, fracionadas da maconha dentro de uma bolsa pertencente à passageira. De acordo com a corporação, a forma de condicionamento da droga indicava a prática de comércio ilegal. Questionada, a mulher assumiu a posse do entorpecente e informou que havia mais drogas em sua residência. Os policiais seguiram até o imóvel, localizado na rua Francisco de Souza Pinto, em Vargem, e com a autorização dos pais, isso dá suspeita, a equipe realizou busca no local e encontrou um quarto da mulher, bolsa contendo mais de porções de maconha, além de materiais utilizados para o preparo e comercialização das drogas, uma balança de precisão e embalagem de etiquetas de identificação, né? Diante dos fatos, o suspeito recebeu a voz de prisão e foi encaminhado ao plantão policial de Bragança Paulista, onde permaneceu à disposição de justiça e tudo foram apreendidos, aproximadamente 500 gramas de maconha, um aparelho celular e três balanças de precisão embalada e etiquetas diversas, além de um veículo utilizado para a ocorrência. Então tá aí, né? Meu Deus, hein? Isso aconteceu em Vargem. Vamos a mais um caso de polícia.

0: equipe no apoio para garantir a segurança do motorista e realizar a remoção do veículo. Apesar dos prejuízos materiais, ninguém ficou ferido. O caminhão envolvido na ocorrência teve apenas danos leves, né, e pode seguir em viagem. Normalmente, após o atendimento e durante o trabalho, foi implantada a operação Pare e Siga, aproximadamente 20 minutos até o carro fosse retirado e o tráfego totalmente normalizado. O Fiat Palio foi removido por um guincho ao posto de serviço de Morungaba. Então tá aí, né? É, mais um caso. Vamos aqui a mais uma notícia antes de tocar mais um modão aqui no Sertanejo Bom Demais nesta manhã. É, enquanto a bola rolava, guardas civis municipais flagravam furtos de cabos na Praça da Bíblia. Ei, Praça da Bíblia, é a praça principal aqui de Bragança Paulista, né? É, a praça, enquanto a praça rolava o show do Brasil, né? Tinha gente que estava aprontando. Na última, um homem foi preso em flagrante na noite de sexta-feira, dia 19, após um furto de cabos na rede de iluminação pública na Praça da Bíblia, em Bragança Paulista. De acordo com a Guarda Civil Municipal, a ação foi identificada pelo sistema de vídeo monitoramento do Centro de Controle Operacional, CCO, que flagrou o suspeito retirando os fios da rede de iluminação da praça. Com a característica do indivíduo, a equipe da Guarda Civil Municipal foi identificada, né? E imediatamente foi ao local, deslocando para a região das proximidades do local. Os agentes localizaram e abordaram um suspeito que empurrava um carrinho de supermercado. E durante a revista foram encontrados dois pedaços de fio de cobre e 10 milímetros, né? Com aproximadamente 10 metros de comprimento cada. Segundo a corporação, o homem confessou que os guardas que ainda no local haviam furtado o cabo de iluminação pública e ele recebeu voz de prisão em flagrante pelo crime de furto qualificado e encaminhado ao plantão policial. Após tomar conhecimento dos fatos, autoridades policiais ratificaram a prisão e determinou a lavratura do auto de prisão em flagrante. O suspeito permanece preso e fica à disposição da justiça. O cabo recuperado foi apreendido e devolvido aí para que procedimentos legais cabíveis. Então tá aí, né? Meu Deus do céu, né? Tá aí, né? Tava indo do Brasil, né? E o cara tava furtando os cabos. Meu Deus do céu, né? Olha, olha, são 7:21 aqui no Sertanejo Bom Demais. Manda abraço pra Ica, dizendo que bom dia, Márcio. Manda uma música pro Luciano. Bebe pra caralho. Ei, bebeu demais na festa aí no sábado, Luciano. Aí, o que tá falando? Eu não tava aí, né? Fiquei sabendo que tem a festa, até fui convidado, mas eu não tinha de outro compromisso, tava lá em Aparecida, né? Lá na corrida de Aparecida. Daqui a pouco eu vou tocar a música pra ele. Tem um intervalo pra fazer, né? E daqui a pouquinho eu volto e mando um abraço aos corredores, né? Correndo em Aparecida no sábado, né? É 9 quilômetros, entre eles a Roseli Frigi. Ei, Roseli, é corredora, agora é maratonista. Vou pro intervalo e volto já. Chega pra cá, Pâmela, com a previsão astral.
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2: Já de volta com mais da previsão astral.
1: Signo de Capricórnio.
2: Tudo indica que você terá facilidade para lidar com tarefas, Capricórnio. Se buscou um novo emprego, alguém da família vai te dar uma mãozinha. Será mais fácil organizar as coisas em casa, fazer ajustes na rotina familiar e deixar o seu canto mais aconchegante. Cor amarelo, número 1.
1: Signo de Aquário.
2: Sua habilidade para se comunicar vai dar um show, inclusive no trabalho. Além da facilidade para expor suas ideias e pontos de vista, você poderá formar parcerias e atrair as pessoas sem fazer muito esforço. Os astros avisam que descontração e ótimo papo serão tudo o que você precisa para fisgar quem deseja. Cor amarelo, número 5.
1: Signo de Peixes.
2: Segundo, com ótimas vibes para você se concentrar nos assuntos que envolvem dinheiro. Há boa chance de encher o bolso, inclusive para quem trabalha em casa. Você precisa fazer a sua parte também, né? Bote os pés no chão e se esforce. Cor salmão, número 19.
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2: Boa segunda para você e amanhã de volta com mais da Previsão Astral.
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3: Olha a hora, 7h26. Alô, Luciano, bom dia.

0: É bepa, caralho! Gira e gira aqui no sertanejo bom demais. Vou falar das festas juninas que acontecem em Bragança Paulista, né? Nesse final de semana, acabou aí as festas do asilo, foi ontem, último dia, até aconteceu esse evento que eu falei ontem lá, infelizmente, né? É, fiquei chateado ontem com o pessoal do asilo, né? Mas a gente faz nosso trabalho, né? E estaremos divulgando as festas aqui, independente se o pessoal gosta ou não gosta. Mas ontem eu não gostei mesmo, ontem falei aqui e vou te falar, né? O pessoal, infelizmente, nos tratou muito mal ontem lá na festa do asilo, né? Mas tá aí, né? Vamos falar aqui das festas que acontecem em Bragança Paulista, né? E também na região. As festas começam no dia 19, inclusive ontem estive lá na tarde de ontem na cidade de Joanópolis. Manda um abraço lá pro pessoal de Joanópolis. Tava lotada a festa ontem à tarde, hein? Lá na cidade de Joanópolis. Manda uma festa lá, manda um abraço pro pessoal de Joanópolis, a terra do lobisomem. Estive lá ontem, né? Na cidade de Joanópolis, que também está completando aniversário de 148 anos. Inclusive, Joanópolis, no último sábado, né? Infelizmente, aí, né? Tinha um fato lá com segurança. Um segurança que agrediu uma pessoa lá, um turista, né? Que estava em Joanópolis. A gente não sabe o motivo, mas espero que a polícia esteja tomando aí as providências. Inclusive, a prefeitura enviou lá uma nota dizendo que está tomando as providências cabíveis, né? Sobre um segurança que agrediu lá um turista lá na cidade de Joanópolis, né? Inclusive, eu tive a oportunidade de ver esse vídeo. E fica, a gente fica triste, né? O que aconteceu, gente? Eu não preciso bater, agredir, né? Eu acho que tem que ver o que aconteceu certinho, mas não precisa agredir, né, gente? Nossa, pra que isso, né? Meu Deus do céu, né? Mas o vídeo tá circulando na internet, a oportunidade de ver o vídeo. Inclusive, a prefeitura de Joanópolis emitiu uma nota, né? É, dizendo que tomou as providências e afastou a empresa de segurança que estava lá. É, aliás, o segurança que fez a agressão, né? Na cidade de Joanópolis. A gente vai acompanhar esse caso. Mas começou no dia 19, vai até o dia 24 de junho, na cidade de Joanópolis, a terra do lobisomem, a festa, a tradicional festa lá na praça principal de Joanópolis, né? É, que está completando 148 anos na cidade de Joanópolis, na festa de Joanópolis, que tem como tradição, né, comidas típicas, música, diversão, cultura e tradição, e mais de 500 artistas, né? Tem, ó, a Rua Joia Rara, a Rua Caipira, com três palcos com atrações aí na festa de Joanópolis. Outra festa que acontece também nesse final de semana. Inclusive, mandar um abraço pro Xinho. Ai, Xinho, vou aí no sábado, viu, Xinho? Aí eu gosto de ser porque eu sou bem recebido aí, né? Na cidade de... É, e no bairro do Menin. Ei, Xinho, né? E vou aí mandar, vou aí dar um abraço no seu lá. No dia 24, 27 e 28 acontece lá, né? A festa do bairro do Menin, a festa de São João Batista. Esse ano, dia 24, temos aí a Santa Missa do Padroeiro, que será às 7h30 da noite. No dia 27, né, que é no sábado, show com regionais com barracas típicas a partir das 6 horas da tarde. No dia 28, que é domingo, show de prêmios em seguinte continuação da festa a partir das 14 horas. Quem comanda lá é o Padre Josemildo, né? E vai ter procissão, vai ter as barracas deliciosas. Ei, Dona Elza, fica lá na barraca do vinho, né? Ei, Dona Elza, obrigado pela audiência, viu, Dona Elza? Obrigado pela sintonia, ouvindo aí o sertanejo bom demais na Bragança FM em 79.7 na faixa estendida do rádio. Ei, Dona Elza, tá aí ouvindo a nossa programação. Dona Elza, que eu já conheço aí de longa data, né? E é uma das grandes ouvintes aqui do sertanejo bom demais. Outra festa que acontece nesse final de semana e você tá convidado é a festa de igreja de Santa Terezinha. Quando eu mandava pro Gilmar. Ei, Gilmar, a gente me mandou cartaz. Ei, Gilmar, lá, 2 horas da tarde. Ei, Gilmar. É no dias 26, 27 e 28 de junho. Vai acontecer a festa, a tradicional festa da Igreja de Santa Terezinha, onde teremos na sexta-feira, dia 26, show de Osmar Ditos, né? Que vai estar aí, Osmar Ditos, que é isso, mamãe? Nome? Osmar Ditos, vão estar se apresentando aí, são os comediantes, né? No dia 27, sábado, a banda de rock São Roque, que vai estar se apresentando na festa Santa Terezinha. E no domingo, teremos dia 28, teremos um almoço com Johnny, Johnny Voz e Violão, que vai estar se apresentando durante o almoço. O cardápio vai ser aqui, deixa eu ver aqui. É nhoque e macarrão. Domingo vai ter lá o cardápio, domingo almoço é o nhoque e macarrão. E a partir das 14h30 tem um show de prêmios. E também vai ter aí domingo à noite, às 20 horas, o grupo aí, Zé da Gente, né? Que vai estar se apresentando domingo à noite, dia 28. E depois, então, na parte da noite tem almoço. Lembrando que o ingresso custa R$ 5,00, tá? Vai ter o espaço kit, vai ter quadrilhas. E o padre que é o responsável é o padre Giovanni Barrese, né? Padre Giovanni Barrese e o vigário paroquial é o padre Alex, que vai estar lá na festa de Santa Terezinha. Manda um abraço a todo o pessoal da Igreja de Santa Terezinha. Obrigado pela companhia, obrigado pela sintonia, né, nesta manhã. Deixa eu ver se tem mais uma festa aqui que vai acontecer. Ah, sim, é a festa da Vila Aparecida, que eu vou estar lá, hein, na festa da Vila Aparecida, hein. A gente vai estar nesse final de semana também na festa da igreja na Vila Aparecida, dia 26, 27 e 28, sexta-feira, seria a festa, início da festa, né? E teremos a comida assim, típicas músicas ao vivo, brincadeiras todas as noites, show de prêmios, leilão e muito mais. No dia sexta-feira, temos aí show a partir daí das 6 horas da tarde. No dia 27, sábado, também tem show. E domingo, dia 28, tem show, né? Na festa da paróquia, na paróquia da Vila Aparecida, né? Um abraço pro Frei Revandro. Que estava fazendo aí a festa, vai ser em frente lá à igreja, na pracinha em frente à igreja. Mandar um abraço a todo o pessoal aí, né? Que vão trabalhar na festa lá em frente à pracinha. Lembrando que a missa vai ser às 6 horas da tarde, tá? Foi antecipado aí o horário da missa aí, devido à festa, né? Festa da igreja da Vila Aparecida. Então, tá aí, né? Tá aí registrado as festas que acontecem nesse final de semana aí, pra você ligado nesta manhã. Vamos atender mais um pedido de música aqui? Quem tá aqui? Ah, o seu Brás. Daqui a pouquinho vou atender você, Geni. Aguenta aí, Geni. Não fique estressado que eu já vou atender você, hein? Geni, não fique estressado não. Bom dia, seu Brás.
1: Ô, mano, bom dia. Tô na escuta. Já fiz meu café e já tô na escuta também. Já tô na beira da rua, já tá na garagem aberta também, trabalhando. Querendo trabalhar, mas não tem serviço agora, já. Alô? Aí tô ouvindo um programa aqui na beira da rua. Alô? Manda muito pra nós aqui com Valderir Misael, olho de vidro. Valderir Misael, olho de vidro. Foi pra tudo ouvir, ouvindo o programa pra vocês aí. Falou? Bom dia.
0: Vamos tocar então, Olhos de Vidro, Valderir e Misael, quando são 7h36 nesta manhã, hoje de manhã.

É Olho de Vidro, Valderir e Misael. Esse é o Brás, está aí ouvindo a nossa programação. Vamos com mais notícias policiais.

0: Vamos com mais notícias policiais aqui no Sertanejo Bom Demais. É, mais casos de polícia, gente. Você tá dando risada? Mas é verdade, como dizia aí nosso amigo, né? Você sabe quem, né? Homem furta Voyage, tenta furtar um Fiat Mobi, né? Em seguida, pego por populares. Meu Deus, hein? Tá aí. E sabe quando aconteceu? Foi aqui em Bragança. Homem foi preso na madrugada de sábado, dia 20, após furtar um veículo e tentar levar outro automóvel na Avenida Freio Grimeldo, em Bragança Paulista. De acordo com a Guarda Civil Municipal, uma equipe realizava um patrulhamento preventivo pela região quando encontrou um morador contendo aí um suspeito que havia sido detido por populares. Segundo o relato, o homem chegou ao local conduzindo um Voyage, e havia sido furtado momentos antes. Após abandonar o veículo na via pública, ele tentou acessar outro carro estacionado sem sucesso. Na sequência, conseguiu entrar no Fiat Mobi, onde tentou movimentar o automóvel para fugir, mas também não obteve êxito. Durante a ação, o suspeito ainda fugiu com o cartão do estacionamento para idoso que estava no interior do veículo. O proprietário do automóvel, com a ajuda aí de uma testemunha, conseguiu retirar o homem do carro e contê-lo até a chegada da Guarda Civil Municipal. Na abordagem, a gente encontrou com o suspeito, né, uma bolsa contendo videogame, deixa eu ver o que tem aqui, né, videogames de marca, né, Nintendo, e um cartão de estacionamento pertencente à vítima. Enquanto a ocorrência era atendida, o proprietário do Voyage compareceu ao local e informou que havia estacionado o carro nas proximidades do estacionamento, né, durante a madrugada. Segundo ele, foi avisado por populares de que o homem estaria conduzindo o seu veículo, tentando fazê-lo funcionar e ajudando em terceiros antes de abandonar, cerca de 100 metros de distância, né, da distância de onde ele estava. A parte foi encaminhada para a plantão policial, onde a autoridade policial determinou a prisão do suspeito pelo crime de furto. Ainda na delegacia, o homem expressou comportamento agressivo e acabou danificando o interruptor de iluminação do prédio público da delegacia, né? Após ser informado que permanecia no preso, alegou ter mal-estar e recebeu atendimento da equipe do SAMU. E segundo o socorrista, ele apresentava sinais vitais, normal, não necessitou aí encaminhamento ao médico. Conforme apurado, o suspeito havia sumido, né? Bebida alcoólica e substância de entorpecente antes da ocorrência, e permaneceu a pressão à disposição aí da justiça para tomar as medidas cabíveis. Vamos a mais uma notícia policial aqui, antes de tocar mais um modão. É mais uma notícia policial: homem com mandato de prisão em aberto, capturado pela polícia. Na manhã de quinta-feira, dia 18, policiais militares do 34º Batalhão da Polícia Militar do Interior capturaram um homem procurado pela Justiça, no município de Bom Jesus dos Perdões. De acordo com a Polícia Militar, durante o patrulhamento pela cidade, a equipe recebeu informações sobre a existência de um mandato de prisão preventivo aberto com o indivíduo relacionado ao crime previsto no artigo 129 do Código Penal, lesão corporal, o artigo 306 do Código do Trânsito Brasileiro, conduzindo veículo sob influência de álcool ou substância psicoativa, né? Dentro das informações, os policiais deslocaram até a residência da procura e localizaram no bairro da Vila Operária, onde ele foi localizado e abordado. Após confirmar a ordem judicial, ele foi voz de prisão, né? O homem foi conduzido ao distrito policial de Bom Jesus dos Perdões e capturado, e permaneceu preso à disposição da justiça, e as providências cabíveis foram tomadas. Então tá aí, né? Ai, ai, vamos tocar mais um modão? E daqui a pouco eu volto aqui no Sertanejo Bom Demais nesta manhã. Vou atender a nossa amiga Geni. Ei, Geni, cadê a Geni aqui? Ei, Geni, já mandou aqui um áudio, cadê a Geni? Tá estressada a Geni hoje. Ei, Geni, fala aí que música você quer ouvir, minha amiga. Bom dia.
1: Bom dia, bom dia, bom dia. Com muita alegria, com Deus no comando. Hoje eu gostaria muito de ouvir João Paulo e Daniel. É, ela tem o dom de me fazer chorar. Oferecendo para todos ouvintes e para todos da rádio. Para o Dico, para a Beth, para o Robinho, para o Barnabé e para o John Viola. Muito obrigado, Márcio. Fica com Deus. Deus te abençoe. Tchau, tchau. Até mais.
0: Então tá aí, né? Ela tem o dom de me fazer chorar. Canta, João Paulo. Canta, Daniel.

Aí, João Paulo e Daniel, ela tem o dom de me fazer chorar. Ei, tantas mulheres fazem o pessoal chorar, né? Vamos com mais notícias policiais aqui no Sertanejo Bom Demais.

0: Vamos com notícias policiais aqui nesta manhã, né? Finalzinho aqui do programa, no Radapé. Passageiro com mandado de prisão em aberto é capturado durante abordagem na rodovia Fernando Dias. Na noite de quarta-feira, de 17 policiais militares do 34º Batalhão da Prisão do Interior capturaram um homem procurado pela Justiça durante uma abordagem na rodovia Fernando Dias em Bragança Paulista. De acordo com a Polícia Militar, a equipe realizava um deslocamento pela rodovia quando avistou um veículo Nissan Vectra, cruzando com 5 pessoas dentro do veículo e na velocidade do quilômetro 24. Diante de atitude suspeita, os ocupantes foram abordados para averiguação. Durante a busca pessoal, a vistoria no automóvel, nenhum material ilícito foi encontrado. No entanto, após uma consulta aos dados abordados, os policiais constataram que o ocupante possuía um mandado de prisão em aberto. E diante da constatação, o indivíduo foi detido e encaminhado ao plantão policial de Bragança Paulista. Após o procedimento de praxe, ele permaneceu à disposição da justiça. Então tá aí, né? Meu Deus do céu, né? Cada uma que aparece. Meu Deus do céu, né? Vamos aqui a uma também que aconteceu ontem domingo, na madrugada de ontem domingo, dia 21. Policiais militares do 34º Batalhão da Polícia Militar do Interior foram acionados através do 190 para aprender uma coisa de ocorrência, né? De acidente de trânsito sem vítima. Ao chegar ao local, na rua Benedito Teófilo Otônio, os agentes encontraram o veículo Fiat Uno caído em uma valeta. O condutor, que estava sentado ao lado do automóvel, informou que não havia sofrido ferimentos. Durante a averiguação, os populares que estavam, né, numa adega próxima relataram que o homem estabelecimento afirmou ter sido vítima do seu furto, do seu veículo, né, e também de um Fiat Uno. Diante das informações, a equipe deslocou até o hospital da adega, onde localizou a vítima. E após contatar e confirmou dos fatos, que os policiais contataram que o automóvel envolvido no acidente era mesmo furtado, né, um veículo furtado, e deram voz de prisão ao suspeito. Ele roubou um carro e caiu aí numa canaleta, nem foi pego pela polícia. Meu Deus, né, uma adega. Será que essa rua aqui, acho que é Atibaia, né? Atibaia, que tô vendo aqui, é Atibaia, né? Essa rua aqui não é em Bragança, é Atibaia. Então tá aí, né? Meu Deus. Deixa eu ver aqui a última pra fechar. Isso aconteceu aqui na Vila Aparecida, que daqui a pouquinho tem o jogo aí com primeira mão. Motociclista fica ferido após colisão com um carro na Vila Aparecida, na Rua Santana. Então já está adiantando aqui o jogo, né? Na tarde, domingo, dia 21, o motociclista ficou ferido após a colisão envolvendo a motocicleta Honda CBG 160 com Ford Ka. O acidente ocorreu na Rua Santana, na Vila Aparecida. A equipe de resgate foi acionada para atender a ocorrência. A equipe de motolândia chegou rapidamente ao local. Em seguida, a unidade de SAMU prestou atendimento à vítima. Após o primeiro socorro, o motociclista foi encaminhado pela UPA da Valdeir de Camargo, né, a UPA da Vila Davi, e para seus tratamentos, né? No caso, houve aí a vítima ferida, né? Mas a polícia militar também foi acionada para registrar a ocorrência e adotar as medidas cabíveis, né? Porque o cara bateu numa casa. Tem mais um aqui para fechar. Casal é preso com armas e mais de 3 quilogramas de drogas no que um rádio comunicador. Isso aconteceu aqui, deixa eu ver onde que foi, né? Lá na São Luís. Esse aqui é de Serra Negra, então deixa pra lá. Eu não vou falar aqui de Serra Negra, deixa pra lá. Olha, são 7h52. 7h52. Deixa eu mandar um abraço rapidinho ao pessoal que tá aqui nas redes sociais. Mandar um abraço lá pro nosso amigo Charles. Alô, Charles, tá aí ouvindo a programação. Anaí, ligado em Pinhãozinho. Obrigado pela audiência, obrigado pela sintonia. Nesta manhã. E mandar um bom dia também, né, a todo o pessoal ligado junto com a gente aqui, né. Mandar um abraço lá para nossa amiga Ica, lá no Arados Pereira. Alô, Ica, alô, Salvador. Obrigado pela audiência. Geni Santos dizendo que bom dia também. Pessoal que está aqui nas redes sociais. E obrigado pela audiência de todos vocês que gostam da verdadeira música sertaneja, né? Tem mais gente aqui ouvindo a nossa programação. E tá aqui nas redes sociais. Adilene Pereira, dizendo que bom dia. Bom dia também aqui para nossa amiga Dona Dalila Martins Camargo, dizendo que bom dia. Nosso amigo Crove, dizendo que bom dia. O Ricardo Nunes Mabel, alô, Ricardo. Ivone Cardoso Salles. A Geni Santos, dizendo que Deus do comando, sempre. Nosso Antônio Bugalu. Antônio Bugalu, do Sindicato dos Papeleiros. Gente boa demais, ouvindo a programação. Seu Ademar Barbosa, que bom dia, Márcio. Uma ótima segunda-feira. Nosso amigo Caio Nunes, aqui, Márcio. Rocinho de Flamenguista Atibaia. Uma feliz segunda-feira para você, amigo. Vai, Corinthians. A Isabel Pereira também dizendo aqui bom dia, né? E todo o pessoal que gosta da verdadeira música sertaneja e tão ligadinho junto com a gente através aqui da 79.7 na faixa estendida do rádio, né? Para você ligado, obrigado pela com a companhia, onde quer que você esteja. Estou indo embora, lembrando que eu volto aí na próxima, amanhã terça-feira, a partir aí das 6 da manhã com o Sertanejo Bom Demais. Na sequência vem a programação do Primeira Mão, e hoje vai ter a participação, né, de Zé de Lima, o pré-candidato a deputado estadual. Zé de Lima vai estar falando hoje aqui no Sertanejo, na Braga, no Primeira Mão, com o Jango, né, pré-candidato a deputado estadual. José de Lima vai estar falando hoje, né, nesta segunda-feira. São 7h54, para você ligado aqui na nossa manhã. Mandar um abraço pro Jota Alves, que tá dizendo aqui, bom dia. Vamos estar tempo de tocar aqui a última música aqui com o Jota Alves, que pediu. Vamos ver se o Jota Alves pediu uma música aqui. Bom dia, meu amigo.
1: Bom dia, meu amigo Márcio. Vocês, estamos acordados ouvindo o melhor do sertanejo através das ondas da FM 79.7 Bragança Paulista. Meu amigo, achei uma aqui do fundo do baú, Adão e Eva, Terceira Idade. Toca pra nós aí que nós estamos de ouvido no rádio, eu e Maria Trindade. Abraço, amigo, boa segunda-feira pra você e para todos os seus ouvintes, aquele abraço também. Fique com Deus e até breve, se Deus quiser.
0: Então tá aí o nosso amigo Jota Alves. Ei, Jota Alves, eu vou tocar essa música pra você amanhã, viu? Nossa, não encontrei essa música, né? Legal, aqui no finalzinho aqui do Apagado da Luz. Não deu, não vou dar pro tempo de eu tocar essa música, eu tenho que localizar essa música é muito antiga. Agora você me pegou aqui, hein? Ei, gente, nossa, bom demais, hein? Ele pediu uma música aqui e não vai dar tempo de eu tocar essa música. Vou tocar uma outra, mas eu tô indo embora e volto amanhã, né? Amanhã a partir das 6 horas da manhã, se Deus assim nos permitir. A direção geral foi de Maria de Lima, parte técnica, apresentação foi minha, Márcio Rossini, que dizia a todos vocês uma estupenda segunda-feira, que o resto vem, né? Deus tá sempre no comando, né? Nosso amigo Jango. Na sequência vem a Primeira Mão, eu volto amanhã. Tchau, tchau.

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6: É, bom dia, Bragança Paulista, região Bragantina Sul de Minas, Circuito das Águas, São Paulo, Brasil e o mundo. Estamos aqui nesta segunda-feira, dia 22 já de junho de 26. É uma segunda-feira gelada aqui em Bragança Paulista, com a direção geral da Maria de Lima. A mesa de som é do Márcio Rossini. Até meio-dia, vamos com música, notícias, informações, Copa do Mundo, futebol, tudo isso e muito mais você acompanha aqui no Som da Região. Vamos para os destaques de hoje, Márcio. As eleições de Tuiuti teve uma disputa acirrada entre três candidatos. O Careca teve 1.392 votos, cerca de 35,4 de apuração. A Milena, do Amarildo, 1.258. E o Pedrinho, do MDB, teve 31,80%. A diferença, Marcinho, foi de 134 votos e o Careca é o novo prefeito, agora sim, eleito do município do Tuiuti. Estaremos falando com ele ainda hoje aqui na nossa programação. Liguei para ele ontem, estava na carreata, feliz da vida, a presença do deputado Saulo Pedroso com ele, fazendo a carreata. Parabéns e tomara que a cidade do Tuiuti agora se acalme, tenha paz e que ele consiga fazer o melhor para aquela população que espera já está aí há quanto tempo aguardando essas eleições, e tivemos ontem um pleito que foi normal. Vamos também ter informações do Glauco, que é o do cartório eleitoral aqui de Bragança, conversou com a gente no sábado, que não houve, parece que nenhuma ocorrência em nenhum momento. Houve uma coisa ou outra, aquele chamado pessoal que tenta na boca da porta da escola, a boca de urna, né, Marcinho? Mas tudo isso acabou, realmente não teve prisão, a gente sabe, não houve nada assim anormal, e com isso, parabéns aí ao Careca, que agora assume o cargo em definitivo como prefeito do município de Ituiuti. No Portal UOL, André do Prado lança pré-candidatura ao Senado por São Paulo. Esse evento aconteceu no final de semana. André do Prado, que é o presidente da Assembleia Legislativa, tem o apoio do governador Tarcísio de Freitas. O SBT News, ex-Paquito Robson Barros, morre aos 57 anos. Já estava há alguns anos se tratando de um câncer e no sábado ele acabou nos deixando. Portal G1. Combates no Líbano ameaçam um acordo entre os Estados Unidos e o Irã. É o Hezbollah com o Israel, não tem acordo, Netanyahu e o grupo do Hezbollah do Líbano, e a guerra continua e com isso está interferindo nessa negociação que envolve os Estados Unidos e o Irã. Também da Globo News, as eleições na Colômbia, o direitista De La Esprilla representa uma guinada do país após o governo Petro de esquerda. As apurações das eleições da Colômbia aconteceram e o De La Espriella é o representante da direita que está vencendo as eleições. No Jornal Mais Bragança, motorista fica ferido após uma colisão de carro na Vila Aparecida, na Rua Santana. Aquela subida da igreja lá, Marcinho. Ontem, uma moto Honda e um Ford Ka. Os bombeiros foram acionados, foram realmente ontem à tarde, ontem por volta de 5 horas, 5 e pouco da tarde. O Bragança em pauta, mulher ontem, mas sim, a feia do rolo, foi presa ontem, sabe por quê? E droga, entorpecente, sabe onde estava? Nas roupas íntimas dela, as drogas. A polícia foi lá e prendeu a mulher ontem, ela que pertence, ela mora no bairro do Cruzeiro, olha o negócio realmente que aconteceu em Bragança Paulista. Bom público compareceu à festa do asilo nesse final de semana, encerrou a festa. Na semana vamos estar aqui recebendo o Jefferson, pessoal do asilo, para falar a respeito desse evento. Joanópolis iniciou as festividades para comemorar 148 anos. Inclusive, é aniversário, o dia 24, na próxima quarta-feira, Joanópolis terá o dia de São João Batista. E também Atibaia iniciou também essa semana as festividades e encerra na quarta-feira com o show do Tayama e Thiago e também do Jota Quest, né, Marcinho? Lá no Centro de Convenções. Vamos para o Giro Rural. O Humberto Ferretti traz todos os dias as informações do campo para vocês ficarem sabendo como é que será as novidades e tudo aquilo que está acontecendo, que subiu, que baixou.
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8: Eu sou Humberto Ferretti e esse é o Giro Rural. O preço das verduras subiu em maio no atacado. É o que mostra o balanço da Ceagesp, a central de abastecimento de São Paulo, que trabalha com a compra e a venda de mercadorias de todo o país. Na média, o avanço ficou na casa de 4%. Ele foi puxado, por exemplo, pela oferta menor de produtos que são mais sensíveis às temperaturas baixas registradas em maio. Destaque para o coentro, com alta de quase 80%, além do couve-manteiga e do brócolis ramoso. Apesar do sobe e desce diário das cotações, que é normal, o preço do algodão está em queda no país. Dados do CPE indicam que a libra peso é cotada na casa de R$ 4,13, consequência do desajuste entre oferta e demanda. Ainda assim, as vendas externas estão mais vantajosas que as exportações. Com preços em queda, muito produtor rural resolveu dar um tempo nos negócios. Mas tem aqueles que querem escoar a pluma que sobrou da safra passada e aceitam vender por menos. O preço do café, que estava em queda livre no campo por conta do avanço da safra e do aumento da oferta, voltou a subir. Nos últimos dias, a saca do Arábica chegou a ser vendida a R$ 1.500, enquanto a do Robusta saiu a R$ 1.000. Os números são do CPEA. A reação dos preços está ligada à chuva em importantes regiões produtoras. O que travou a colheita e traz dúvidas sobre o impacto na qualidade do café.
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6: É, são 8 horas e 13 minutos. Também o Supremo Tribunal Federal deu mais prazo para o prefeito de Campinas trocar os cargos comissionados por servidores concursados. Esse é o tema que nós estaremos abordando, é que vários municípios há essa questão, aquela chamada recomendação mensal ou anual do Tribunal de Contas dos Estados, para que os municípios façam essa adequação. E aqui em Bragança Paulista deve ser a próxima, viu, Marcinho? Que tem de cargo de comissão aí, realmente, né? Aí o Supremo agora deu mais prazo para o prefeito de Campinas, o Dário, para regularizar essa situação. Nós vamos aqui, no início de hoje, do nosso programa. Em primeiro lugar, a gente sempre agradece a você ouvinte e a você que participa com a gente. A gente vai fazer um comentário aqui rápido dessa questão que envolve ainda o IPTU de Bragança Paulista. Na última quarta-feira, o colegiado, nós temos essa matéria, o Marcinho vai ver para mim ali, o voto do relator que nós temos aí, é que deu por unanimidade para que realmente aquele decreto que o prefeito fez, que aumentou o IPTU, né, que foi aquela paulada que todo mundo recebeu no carnê, para que realmente fosse extinto, acabado. O que vale é o que a lei que a Câmara Municipal votou, aquela lei que revogou o aumento do IPTU. Mas, né, como vocês acompanharam nesse final de semana, a procuradora do município de Bragança Paulista, a advogada, tem um vídeo e que ela fala, né, que ela fala a respeito que as pessoas devem, né? Esse vídeo está aí, né, Marcinho? O vídeo está aí dela, está mais em cima, né? O vídeo que ela fala para que as pessoas continuem a pagar o IPTU. Então, vocês que estão sintonizando aqui a Bragança FM, entendam uma coisa, não tem que pagar mais nada, Marcinho. Não tem que pagar mais nada. Agora, o que a prefeitura vai ter que fazer, Márcio? O que a prefeitura vai ter que fazer? Vai ter que refazer os cálculos, vai ter que fazer todo o levantamento. A gente sabe que vai dar uma dor de cabeça daquela, a gente sempre fala isso, porque não é fácil. Mandei de volta para você aí, a procuradora do município. Segundo informações, o próprio Tribunal de Justiça pediu à Prefeitura para que esse vídeo, esse áudio, fosse retirado. Vamos ouvir só um pedacinho, um trecho do que ela fala a respeito disso, pedindo para que os contribuintes continuem pagando, que a Prefeitura vai recorrer.
10: Do Tribunal de Justiça a respeito das declarações de constitucionalidade e inconstitucionalidade de algumas legislações que tratavam do IPTU. Em regra geral, o que se foi definido lá ontem é que se deve voltar e retroagir a uma lei de 1998 no município. Essa decisão, ela só foi proferida, ela ainda não foi disponibilizada. Ela também foi proferida com algumas ausências de informações importantes, então com algumas lacunas e obscuridades, que nós estamos aguardando a divulgação para que elas possam, então, produzir efeito e que possamos entrar com eventuais recursos ou, então, cumprir efetivamente a decisão que for proferida.
8: Quais as orientações?
6: Vamos deixar bem claro. A verdade é a seguinte, foi 25-0. Não tem um parecer lá, um voto de qualquer um dos embargadores de São Paulo que dissesse que há controvérsia, que há isso, que há aquilo. As informações que nós temos de juristas, de advogados, que conhecem toda essa área pública, essa área tributária, é bem clara, ela é bem clara. A decisão tem que ser cumprida, a decisão da justiça. Os embargadores, o acordo está para sair hoje, nós estamos aguardando isso ainda, mas é bem claro, a prefeitura vai ter que devolver o dinheiro. E as pessoas que não pagaram, é só ir lá agora e fazer aquele chamado reajuste de 4,83, que foi a inflação do ano passado, e vai resolver a situação. Aí tem muita gente alegando, mas vai quebrar a prefeitura, o orçamento da prefeitura desse ano, do ano que vem, está contaminado. A prova é que a Câmara, Marcinho, tem esse abacaxi para resolver agora, vamos falar assim. A Câmara vai votar, ela votou a LDO, agora tem o orçamento, que é até setembro que tem que votar. E a Câmara vai ter que ajustar esses valores. Precisa, realmente, eu tenho certeza que os vereadores estão pedindo um levantamento de quanto arrecadou em 25, né, o ano passado, e 26, para ter uma noção. Em 24, foram 144 milhões arrecadados de IPTU. Se for colocar 4,83, dá para se fazer uma conta aí a 170, né, no máximo, milhões. Quanto foi do ano passado o orçamento? Quanto foi arrecadado? E a prefeitura é tão simples, prefeito. Eu sei que o senhor não gosta de dar aquele passinho para trás, de ouvir, de conversar, de ter um diálogo. Não, o senhor gosta de afrontar. É a verdade. O prefeito Edmir Chedidi tem esse estilo. O grupo Chedidi tem esse estilo de enfrentar, de ir para cima, de não recuar. Fica essa situação da justiça. O que é que o senhor vai buscar no STJ ou no STF? Se o mérito não tem nada que possa afetar o mérito dessa questão. Não há um fato novo, não tem nada. O fato é o erro que o senhor teve. O senhor fez fazer um decreto e aumentar por decreto a planta genérica e os valores dos imóveis. É isso. Se o senhor fizer uma lei agora e mandar para a Câmara, como o senhor tem maioria, eu não acredito que os vereadores vão votar. Mas é uma tentativa que o senhor tem. Aí o senhor consegue acertar isso. É a única maneira, estou dando a dica para o senhor aqui, prefeito. Faça uma lei aí, uma lei da planta genérica, e mande para a Câmara, para ver o que vai acontecer, né, Marcinho? Se for aprovado, o senhor pode manter esse aumento. Porque o que o senhor não pode fazer é desrespeitar a lei. Vamos ouvir aqui um trecho do relator que deu o voto aí, o Marcinho está comigo aqui, e a gente tem essa gravação do órgão colegiado que julgou na quarta-feira.
11: Uau.

Deve ser possível, pode ser possível no caso em exame, uma vez que o referido diploma legal possui caráter normativo e autônomo. Falo aqui do decreto, estabelecendo a correção dos valores relativos aos tributos e outros preços públicos do referido município, razão pela qual se torna possível o controle concentrado e abstrato de sua constitucionalidade. Ao estabelecer a correção monetária dos valores, perdão, a correção dos valores dos tributos e outros preços públicos, o município inova no mundo jurídico, criando possibilidade antes inexistente, que possui nítido caráter normativo. A propósito, o Lento Supremo Tribunal Federal assentou que ação direta, inconstitucionalidade, objeto, admissibilidade, impugnação de decreto autônomo que institui benefícios fiscais, caráter não meramente regulamentar, introdução de novidade normativa, preliminar repelida, precedentes, decreto que não se limitando a regulamentar lei, institua benefício fiscal ou introduza outra novidade normativa, reputa-se autônomo e, como tal, é suscetível de controle concentrado de constitucionalidade. Acordo do eminente ministro César Peluso, em 21 de setembro de 2011. Presentes aqui também os requisitos necessários à propositura da demanda, pois dos fatos narrados decorre a conclusão ali expressa, havendo pedido certo e determinado, consistente na declaração de inconstitucionalidade das normas legais, o que viabiliza as presentes ações. Passando ao mérito propriamente das demandas, eu observo aqui, com todo respeito, cumprimentando todos que falaram da tribuna, especialmente os representantes do município e da associação que interviu, eu noto que, na verdade, foram colocados elementos de fato e principalmente razões de justiça tributária que devem, para ser implementados, respeitar de qualquer forma os parâmetros constitucionais. E me parece que no caso aqui, especialmente do decreto, isso não foi observado com todas as veias. Inicialmente, é uma ação declaratória, a primeira, referente ao decreto 4.612, de 26 de dezembro de 24, do município de Bragança, criado em face da revogação da Lei Complementar 195, de 98, pelo artigo 29 da Lei Complementar 992, de 24, que acarretou a ausência de previsão legal acerca da planta genérica de valores referentes ao IPTU. Referido o decreto, entre aspas, dispõe sobre a planta genérica de valores, atualiza os valores do metro quadrado do terreno e os valores do metro quadrado da tipologia, da edificação e da outras providências. Posteriormente, ajuizada a nova ADI em face da Lei Complementar número 1001 de 2025 do município de Bragança, por suposta renúncia de receita causada pela lei complementar impugnada. A referida lei revoga o capítulo 8 da Lei Complementar 992 de 2024, que adequa a legislação municipal do imposto sobre propriedade territorial urbana, IPTU, à reforma tributária, restaurando, consequentemente, a vigência da Lei Complementar 195 de 1998. Sabe-se perfeitamente que aos municípios a Constituição Federal reserva a competência legislativa para instituir impostos sobre a propriedade predial e territorial urbana, qual seja, IPTU, artigo 156, inciso 1, e sobre isso realmente não há discussão. Ocorre que, no caso em tela, com todo respeito, a disposição acerca da planta genérica de valores, instrumento que efetivamente determina o valor do metro quadrado dos imóveis por região, implica em nítida violação ao princípio da legalidade e da constitucionalidade tributária prevista no art dos artigos 150, inciso 1 da Constituição Federal e 163, inciso 1 da Constituição Estadual, que deve ser observada pela disposição do artigo 144 da última, impedindo a eficácia do decreto objeto desta lide e acarretando sua consequente inconstitucionalidade. Isso porque, ante a limitação ao poder de tributar, a questão deve ser analisada sob a ótica da legalidade tributária,

0: que veda aos entes federativos exigir ou aumentar tributos sem lei que o estabeleça, como de fato ocorre no caso em tela, sendo esse um princípio de garantia aos contribuintes, bastante antigo. A revogação da Lei Complementar 195 de 98 pelo artigo 99 da Lei Complementar 992 de 2024 acarretou a ausência de previsão legal acerca da planta genérica de valores do IPTU, razão pela qual o município de Bragança promulgou o decreto, ato infralegal. E aqui, do debate realizado na tribuna, das sustentações desenvolvidas, ficou indiscutível, é fato incontroverso, que realmente o ato normativo que alterou os valores da planta genérica de valores, dos imóveis, da planta genérica de valores, foi efetivamente o decreto. A disposição acerca dos impostos, que inclui sua base de cálculo, deve se dar por meio de lei complementar federal, artigo 146, inciso 3, letra A da Constituição Federal, em atenção expressa previsão para tal caso de seu aumento ou criação. O aumento da base de cálculo não se confunde com flexibilização do referido princípio às alíquotas ou com a mera correção monetária. Isso também é de conhecimento de todos e independe da referida previsão. Deve-se atender os requisitos do artigo 150, inciso 1 da Constituição Federal, com extensão do artigo 97 do Código Tributário Nacional, sob pena de se atentar contra a segurança jurídica dos princípios tributários considerados, inclusive como cláusulas pétreas para devida eficiência das limitações ao poder de tributar. Ademais, o inciso 3 do parágrafo 1º do artigo 156 da Constituição Federal, inserido com o advento da Emenda Constitucional 132 de 2023, aqui citado, apesar de limitar a atualização em índices superiores ao da inflação, tal fato não se confunde com o aumento estabelecido ou com exceção ao princípio constitucional, já que para tal deve-se observar os critérios estabelecidos em lei. Ressalta-se que, embora os municípios sejam inequivocamente dotados de autonomia administrativa, são de compulsória observância os preceitos estabelecidos nas cartas constitucionais federal e estadual, à luz do artigo 144 da Constituição do Estado de São Paulo, a qual preceitua em seu artigo 163, e sem prejuízo de outras garantias asseguradas ao contribuinte, é vedado ao Estado exigir ou aumentar tributos sem lei que o estabeleça. Nesse sentido, trago lição do eminente ministro Gilmar Ferreira Mendes, aspas, o princípio da legalidade em matéria tributária apresenta-se com diferentes dimensões e implicações. Em primeiro lugar, a legalidade está consubstanciada na pura e simples exigência de lei. Não há tributo sem lei que o institua. O princípio determina que a lei, em sentido formal, seja o veículo necessário à criação e modificação dos tributos. Em regra, lei ordinária, veda-se por conseguinte a delegação de competência tributária ao executivo. A tarefa de instituir tributos é própria da atividade legislativa. E mais, todos os elementos do tributo devem ser veiculados por lei. Esse segundo aspecto do princípio exige, para a validade do tributo, que todos os seus elementos, aspectos ou critérios estejam contidos no veículo legislativo adequado, lei ordinária ou complementar, conforme o caso. Curso de Direito Constitucional, sexta edição, páginas 1477 a 78. No caso, o município, ao dispor sobre a planta genérica de valores e aumento dos valores do metro quadrado do terreno e da tipologia da edificação, entre outras providências, trata de matéria que não pode ser veiculada por decreto, como bem apontado pela douta Procuradoria-Geral de Justiça, uma vez que apenas a lei pode criar tributo exercendo sua competência.
1: Eu acho que está bem claro, né, o voto do relator, né, dizendo aí que não podia ter o aumento feito por decreto. Agora, semana, nós teremos aí várias e várias comentários. Amanhã a sessão da Câmara deve debater isso. E a prefeitura tem que agora, sabe fazer o quê? Como diz o ditado antigo, Marcinho, abaixar a orelhinha e resolver a situação da população, de pessoas que não pagaram, pessoas que depositaram em justiça, e rever todo esse cálculo. Que o prejuízo vai ser grande, eu não tenho dúvida nenhuma, mas o maior prejuízo, quem não pode pagar, é a população. São 8 horas e 30 minutos, vamos faturar e voltamos aqui na Oração da Família, do Primeira Mão, dessa segunda-feira.
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São 8h37, como fazemos todas as manhãs. O momento mais importante de agradecer por mais um dia, mais uma semana. Vamos entregar a Deus, pedir a Ele ajuda para essa semana que se inicia, para que Ele abra a nossa mente, o nosso coração. E a oração simples e poderosa para renovar as nossas energias, atrair paz, sabedoria para todas as atividades dessa semana. Para você que está ouvindo na Bragança FM, você que está em casa, no trabalho, ou está na estrada com o carro ligado, se coloque diante de Deus e fale: Senhor, obrigado por mais esse dia, por esse sol que volta a brilhar, por eu estar vivo, respirando, meu coração batendo, minha cabeça tendo realmente o entendimento das coisas, que eu possa ser melhor. Então, colocamos, Senhor, nessa semana, que se inicia, tudo em Tuas mãos. Que Tu realmente governe cada um de nós. Governa o meu coração, me dá sabedoria, me conduza a todas as minhas decisões que eu tiver que tomar e fortaleça sempre a minha fé. Traga para mim sempre a esperança de um dia melhor, que é o que nós estamos aqui para servir a Ti, Senhor. Nós, em nossa caminhada, temos, eu digo sempre, aquelas pedras, aqueles muros, aquelas montanhas, todas as turbulências. Mas nós sabemos que tudo isso está em Tuas mãos. E Tu sabe realmente o que é bom para todos nós. E nós temos vivido momentos difíceis ultimamente, por discussões, problemas familiares, principalmente quando envolve filhos, mãe e pai, que se cria uma situação, quando o pai ou a mãe ficam debilitados, existe um certo número de filhos, e todo mundo sempre quer jogar na culpa de um, ninguém assume, ninguém é responsável. A gente tem acompanhado isso. E é muito mais fácil, em alguns casos, como fazem: ah, temos dinheiro, vamos pegar o dinheiro, vamos no lar e vamos deixar o pai ou a mãe lá. E a gente vai uma vez por semana ver lá, está tudo certo, né, Marcinho? Mal você sabe que o seu pai ou sua mãe cuidou de você a vida inteira. Trocou sua fralda, deu de mamar, alimentou você, deu estudo para você, deu uma formação para você, quis o melhor para você. Será que é essa a retribuição que nós devemos fazer aos nossos pais? Eu creio que não. E nem ficar um culpando o outro. São todos culpados. Não importa se um tem atividade aqui, um mora lá, ou mora onde, não importa. Todos têm essa responsabilidade, que é o bem maior que Deus deixou, a mãe e o pai nesse mundo. Então, para que vocês cuidem, vocês das famílias, cuide da sua mãe, cuide do seu pai, com carinho, com zelo. E não fique criando circunstâncias, situações, como acompanhamos e vemos aí várias e várias famílias que passam por isso. E aí, quando a pessoa parte, mal, né, a pessoa realmente, né, Marcinho, descansou, já estão os filhos, a família brigando pelo aquilo que tem, aquilo que não tem, ou deixou de ter, ou vai ter, o que deu, o que não deu. Olha que mundo nós estamos vivendo. É o mundo do quê? Do consumismo. É o mundo dos bens materiais. E vocês se esquecem que o bem maior que Deus deixou, sabe qual foi? De amar, de estar presente, é de servir, de fazer o bem, não importa quem. Ah, mas eu tenho que largar a mão de ser bobo, só eu faço, só eu... É a sua missão. Deus tem uma missão para cada um de nós. E nós não sabemos, eu falo sempre aqui, eu com o Márcio, a gente conversa sempre aqui da vida, das coisas que acontecem. Às vezes, ah, a pessoa me tratou mal, fui em tal lugar. Problema daquela pessoa. Você, sabe o que você faz? Seja feliz. Deixa aquela pessoa. Ela é responsável pelos atos dela. Não julgue, não culpe. O julgamento não compete a mim nem a você. Compete ao Criador, ao nosso Pai, ao Filho Jesus e à sua Mãe Maria, no dia do julgamento, saber realmente quem foi, quem fez, quem aconteceu, quem serviu, quem foi realmente aquela semente, né, Márcio? Que plantou, que colheu e deu frutos. Essa é a nossa missão. Vamos estar colocando aqui nessa manhã por todos os doentes que estão no HUSF de Bragança, na Santa Casa, nas UPAs, nas casas. Que vocês tenham uma semana abençoada, uma semana de recuperação, de cura, de fé e de esperança. Semana que nós comemoramos São João Batista. São João Batista é um apóstolo. É a palavra de João, está na Bíblia, o Novo Testamento. A gente vai indo na quarta-feira fazer uma menção a São João. E nós temos
Aqui eu até tenho o João também, eu sou João, né? Para quem não sabe disso, é o Jango, mas meu nome é João, meu pai era João. Todos nós que temos esse nome, e vocês podem olharem e perceberem, e notarem, e procurar. Hoje em dia tem inteligência artificial, tem Google, de saber o que significa a palavra João. Você sabe o que significa, Márcio? Uma pessoa bondosa, uma pessoa do coração aberto, uma pessoa do bem. Uma pessoa que tem, sabe o quê? Uma missão aqui na Terra de servir. É isso. João Batista era isso. Foi aquele que esteve e nunca abandonou, né, Jesus em todos os momentos da sua caminhada. Né? O apóstolo João, ele tinha essa, como diz, né, essa missão que Deus deu a ele, de João Evangelista, como era chamado. Né? E, inclusive, ele, em toda a sua trajetória, ele era um dos 12, era o mais jovem dos apóstolos, sabia? Daqueles que Jesus escolheu, era o mais jovem. E solteiro, vivia, né, uma vida simples, normal. É uma história muito bonita que nós estaremos aqui falando essa semana, mas que você realmente tenha essa coisa. Ele teve essa, nas epístolas dele, de João e do livro do Apocalipse. Então João é um dos 12 apóstolos, um daqueles que foi mais próximo a Jesus, conhecido como discípulo amado de Jesus. Então, era um pescador mais da Galileia. Então veja bem a missão que João tinha. Né? E nós estamos aqui nessa semana iniciando, pedindo para que João possa estar em todos os corações, independente daqueles que chamam ou tenham o nome de João ou não, mas que sigam o exemplo de vida. Colocar por todas as nossas entidades que cuidam de jovens, adultos, adolescentes, idosos, para que o apóstolo João possa estar em cada coração de cada um de vocês que servem a Deus. E sejam produtivos, sejam honestos, sinceros, acima de tudo, que você possa estender a sua mão àquelas pessoas que mais precisam. 8h44, a oração da família com o Padre Zezinho.

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2: É, são 9 horas e 5 minutos, toda segunda-feira temos aquele bate-papo gostoso com o doutor Marcos Vinícius Vale Júnior, colunista do Bragança em Pauta, ex-vereador, advogado, criminalista, que nós temos a honra de cumprimentá-lo, desejar uma boa semana. Doutor Marcos, bom dia, que prazer tê-lo aqui, tudo bem?
3: Bom dia, Jango, é um prazer imenso falar. Hoje eu tenho que comemorar meu último dia de 71 anos. Amanhã eu faço aniversário
2: de 72 anos. Eu ia falar. Aí o bolo você prepara amanhã, que a gente vai marcar um bolo aí. Vamos comemorar, se Deus quiser.
3: Amanhã eu vou esconder, viu, Jango?
2: Não faça isso, não. É mais um dia de vida.
3: É contagem regressiva, a gente brinca.
2: Marcos, o importante é eu viver hoje. Ou amanhã, verdade, Deus pede.
3: A gente está brincando.
2: Marcos, mas a gente quer conversar com você hoje. É um assunto que realmente tomou pauta a semana inteira e ainda há discussão, há divergências com relação à decisão do órgão colegiado do TJ de São Paulo. E você até fez um comentário na sua coluna. Eu gostaria de deixar com você para que você comentasse o seu entendimento com relação a essa decisão.
3: Bom, primeiramente eu quero dizer que sou advogado criminalista, mas eu tenho uma noção, né, do direito em geral, mas a minha especialidade não é essa. No entanto, eu assisti, inclusive, o julgamento depois, né, que me mandaram, inclusive você também me enviou, né, a coisa do julgamento para eu analisar, não é isso?
2: Né? Sim.
3: E o que eu posso te dizer é o seguinte, está claríssimo, está claríssimo que as ações foram julgadas pelo Tribunal de Justiça, tanto a ação relativa à inconstitucionalidade da lei anterior, né, de 2024, né, como foi julgada, foi cassada a liminar e foi dado provimento àquela questão da Câmara. Foi julgada legal a lei da Câmara, que inviabilizava os aumentos, ok? Isso não há dúvida nenhuma. Ainda não saiu o acórdão, né? O que é o acordo? Acordo é a sentença, a decisão. Mas me parece claro que, ficou bem claro no julgamento, que a prefeitura perdeu, né, no que se refere à questão que ela tentou fazer esse tempo todo, de uma forma até teimosa, né? Então me parece isso claro. Após a publicação do acórdão, que é a sentença da decisão, eu acho que qualquer eventual recurso tem um efeito meramente, não digo qualquer recurso, mas qualquer recurso ao Tribunal Superior, STJ, futuramente STF, se quiserem tentar, e a Prefeitura diz que vai tentar, qualquer desses recursos teria um efeito meramente devolutivo, ou seja, não suspende o acórdão.
2: Os efeitos, né?
3: Os efeitos. Então, a partir do momento que publicarem o acordo, só cabe um recurso para o próprio tribunal, que é o chamado embargos de declaração. No criminal, o prazo é 2 dias, parece que no civil é 5 dias o prazo. Então, a prefeitura, se recorrer, e ela disse que vai recorrer, né, pelo comunicado, se ela recorrer agora, ela consegue suspender depois do acordo, consegue suspender até fazer o embargo de declaração. O embargo de declaração é rápido. São 5 dias para fazer e, no máximo, para estourar aí, falar em tempo, coisa tem assim 1 mês, né? O embargo de declaração é quando há alguma coisa a esclarecer no acordo, na sentença, na decisão. Quando há um erro, uma obscuridade, uma contradição, uma hora fala A, outra hora fala B, não acordam, aí para esclarecer. Então, dificilmente eles vão conseguir alguma alteração, alguma mudança, a não ser que houvesse um erro no acordo, na publicação do acordo, né? Então, resumindo, o que caberia? A prefeitura diz que vai recorrer, ela pode entrar com embargo de declaração. Com isso, ela ganha o quê? Uns 30 dias. Até aí está suspenso. Tá? A partir do momento que o Tribunal de Justiça julgar o embargo de declaração, que é rápido, repito, né? Qualquer recurso tem um efeito meramente devolutivo. A prefeitura seria obrigada a cumprir o que o acordo determinou, se não houver nenhuma alteração no embargo de declaração, e dificilmente haverá. Não sei se está claro essa parte.
2: Não, está claro. Inclusive, nós temos aí vários e vários ouvintes que perguntam. E aí, Jango, pergunta para o doutor Marcos Valle, para os vereadores, vamos pagar, não vamos, quem depositou em juízo, o que deve fazer e tal. O que a gente tem aqui feito é aberto o espaço às pessoas que entendem a respeito disso, e até a gente, né, Marcos? Eu digo a gente porque a gente passou pela Câmara Municipal e porque a Câmara também tem a situação delicada, né, Marcos? Porque agora vai voltar o orçamento esse ano. E aí, como é que fica essa questão, né?
3: Exato. Agora tem um monte de reflexos. Vai. Vamos falar primeiro do reflexo dos pagamentos, que é o mais direto, que todo mundo pergunta, né? Quem pagou e pagou a mais teria direito à restituição. Aí vem uma discussão se ele tem que devolver o dinheiro ou se pode fazer uma compensação do crédito, né, para os outros impostos futuros, fazer uma compensação em relação a quem pagou a mais, né, se considerar que foram julgadas ilegais. Quem pagou a menos, Jango, eles falam que tem um monte de gente que pagou a menos, mas é pequena a diferença, né? Eles usaram essa maneira para tentar dizer que foi justiça social. Então eles diminuíram um pouquinho de alguns, e esse pouquinho de alguns, não, de muitos, e esse pouquinho, teoricamente, eles vão ter que cobrar. Também eles vão ter que cobrar, né? Essa diferença...
2: Que é a chamada justiça tributária, né, Marcos?
3: Aí, exatamente. Eles vão ter que pagar, cobrar a pessoa que pagou a menos. Bom, esse é o primeiro reflexo, vai dar uma confusão tremenda. Mas quem não pagou até agora, antes eu estava dizendo para as pessoas que puder pague, até para não entrar no, né, na dívida ativa.
2: Sim.
3: Eu acho que quem não pagou até agora pode esperar e deve esperar. Pagar agora me parece, né? Já que não pagou, quem não pagou até agora deve esperar, né? Eu acho que no máximo em um mês você tem uma definição se eles entrarem com embargo de declaração. Essa é uma opinião, tá?
2: Correto.
3: Só que tem outros reflexos, Jango, que vão
2: impactar.
3: Isso aí que vai dar problema, não é só problema de coisa. Veja bem, ia aumentar cerca de, nós calculamos aqui, nós íamos ter cerca de 7 milhões a mais, né, arrecadados em função disso, o que seria 5% do total do orçamento.
2: Correto.
3: Tá? Precisa ver se com esse orçamento então vai ficar defasado. E tem alguns percentuais que são obrigatórios de aplicar no orçamento, né?
2: Sim.
3: Educação, saúde, funcionalismo, você não pode passar de determinados. Você tem um mínimo, né? E também tem um máximo, né, que você pode aplicar.
2: É os limites, né?
3: É os limites. Eu não sei se isso vai afetar os limites. Isso afetar os limites é outro problema, tá? Porque impacta em 5% do orçamento. Eu não sei se eu estou conseguindo expressar isso.
2: Não, tá. Não, tá claro.
3: Tá. Agora tem outros problemas que vêm agora. Vamos supor, Jango, que você tenha uma casa e a sua casa aumentou em 1000% o valor venal, tá?
2: Sim.
3: Nós temos muitos casos assim. E aí você vendeu essa casa, tá? É evidente que você vendeu, você pagou o imposto, o ITBI, baseado no percentual do valor venal.
2: Correto.
3: Consequentemente, vamos supor, se você pagou, foi de 100 mil para 1 milhão o valor da sua casa, você pagou 10 vezes mais. E isso foi considerado ilegal. Aí vem a primeira pergunta. O cartório não agiu errado, ele agiu de acordo com a legislação que estava na época.
2: Sim.
3: Okay?
2: Sim.
3: E que agora está anulada. Você teria direito. Pô, paguei 10 vezes a mais, né? Essa restituição do valor que você pagou no ITBI. Isso também pode ser exigido, acredito eu, através de uma ação própria no município. O contrário, vai, aqueles casos que abaixaram um pouquinho, abaixou 10%, né? E você vendeu a casa, aí o cartório recebeu a menos, né? Não sei se você entendeu.
2: Entendi.
3: Se ele recebeu a menos, poderia o cartório querer cobrar isso também da prefeitura. São dois problemas a mais que eu até deixaria a cargo das pessoas que são especializadas. E me veio essa questão.
2: É verdade.
3: Quem pagou muito a mais e fez uma transferência, acho que não vai se conformar com o prejuízo. Ah, mas eu vou processar o cartório. Não sei se é o caso. Eu teria que processar a prefeitura.
2: A prefeitura. Né? Que é o que causou toda essa situação.
3: Exatamente.
2: Né?
3: Agora, eu não sei até que ponto isso, juridicamente, isso é complicado. Então, você vai ter reflexos em várias áreas. Nós já tivemos reflexos do mercado imobiliário.
2: Sim.
3: Teve gente que não investiu, falou, vou fazer um loteamento. Como é que eu vou fazer loteamento se o territorial aumentou bastante, os lotes não vão ser vendidos? Então, nós já tivemos um monte de efeitos negativos, efeitos políticos, briga política, né? A cidade praticamente parou porque só discutia isso. Né? Outros setores ficaram, às vezes, relegados a segundo plano. Né? E sem contar também que nós vamos ter um impacto, né? Um impacto causado, diga-se de passagem, pela própria prefeitura, mas um impacto, já que tem um orçamento e esse orçamento vai ter que ser revisto, né? Ou se não revisto, pelo menos devidamente acertado ou devidamente
2: corrigido, né,
3: Marcos? Corrigido, vamos usar esse ponto, né? Então, realmente vai causar efeito não só no que se refere ao pagamento, que é o importante, né? Quem pagou a mais, se vai ter devolução, se não vai ter a devolução, mas vai ter a compensação, sem dúvida terá alguma coisa, né? Aos que pagaram a menos, que vão ter que pagar mais agora, e também, principalmente, esses reflexos outros da própria administração e até ITBI, etc e tal.
2: Viu, Marcos? E há uma outra questão também. Pessoas que depositaram em juízo, né, agora, no caso, né, depois da decisão final, independente do embargo, né, que vai acontecer, que a prefeitura deve fazer, o único recurso que cabe a ela nesse momento, é de realmente, aí a prefeitura pode estar buscando esse dinheiro judicialmente, né, porque agora tem um mérito, né?
3: Sim, mas os que depositarem em juízo, obviamente, o que seria, ficaria com a prefeitura, não sei como faz essa compensação, seria o valor, não o valor que
2: não,
3: a prefeitura
2: sim.
3: comprou.
2: É.
3: Mas o valor é adequado. Vamos supor que iria para 5 mil, mas foi para 10.
2: É.
3: Né? Ela vai receber os 5 e não os 10.
2: É, os 5
3: operacionaliza isso, né?
2: Com aquela correção de 4,83, que foi a inflação.
3: Exatamente. É. Agora, a operacionalização disso é complicada. Aliás, eu nunca vi um caso desse. Eu fui vereador 36 anos. Sabe? Né? Você foi prefeito por duas vezes. Né? Você foi vereador, acho que.
2: 12 anos.
3: Então você tem uma experiência vasta. Eu nunca vi uma situação assim. Realmente. Aliás, ultimamente a gente tem visto coisas
2: que nunca vimos, né, Marcos?
3: Eu nunca tinha visto. A política está uma loucura hoje.
2: Tá, verdade. Em todo lugar. Mas, Marcos, mas o que a gente pode dizer para a população é que há, pelo menos agora, uma luz no fundo do túnel. Há uma decisão de um órgão colegiado que deu aí essa questão da invalidade ou da nulidade ou da inconstitucionalidade do decreto. Poderia ter aumentado, sim, mas através de lei, não de decreto. Isso é bem claro, né?
3: Tá, então, a princípio, o que que é? Tá vigindo, precisa publicar a decisão. Após a publicação da decisão, a prefeitura pode recorrer ainda no próprio tribunal com embargo de declaração, se eu não me engano, em 5 dias, e isso seria resolvido no máximo em 30 dias.
2: É.
3: Até aí eles conseguem suspender, né? Se essa for a intenção de recorrer. A partir daí, o efeito é devolutivo. Aí a prefeitura é obrigada a cumprir o determinado pela decisão.
2: É muito triste, né, Marcos? Passamos aí durante um ano e meio com tudo isso, a gente falava assim que era uma novela mexicana. Você até brincou um dia aqui com a gente nesse nosso bate-papo, você falava, Jango, isso aí vai virar uma novela mexicana e o final não vai ser feliz. E estamos acompanhando isso, né, Marcos?
3: E aí virou, infelizmente virou. Né?
2: Marcos, até aproveitando esse gancho dessa sua participação aqui no nosso programa, você tem uma coluna toda semana, no final de semana você coloca assuntos importantes. Eu queria que você desse destaque em alguns dos assuntos da sua coluna do Bragança em Pauta.
3: Então, nós falamos do Bragança em Pauta sobre uma questão aí, quando nós tivemos uma chuva mais forte, nós tivemos a interrupção da energia elétrica em alguns bairros. Foi até no dia do Jogo do Brasil. Teve gente que poxa, eu não consegui assistir o jogo, isso é de menos até se você comparar, porque você podia assistir o jogo em outro lugar, etc e tal. Isso causou, sem dúvida nenhuma, inconvenientes. No entanto, teve muita gente que teve prejuízo, Jango.
2: Sim.
3: Porque você ficar sem energia, você perde material, você deixa de fazer um monte de atividades, inclusive econômicas. Então, o que a gente estava cobrando é uma maior agilidade, né? Essas coisas são foi causada pela chuva, etc e tal, mas, né, chuvas acontecem, né, tem que ter um sistema mais rápido de resolver essa questão. Tanto

0: No entanto, nós tivemos alguns incidentes aí na saúde que alguns, até os vereadores da situação, né, estão rifando, né, e estão usando essa palavra, estão pedindo aí a queda, fazendo críticas à secretária de saúde, que eu nem conheço, me parece que é um currículo muito bom, né? Mas está tendo problema de remédio, de atraso, etc e tal. No meio ambiente, teve aquela crise desnecessária, totalmente desnecessária, com a Faros da
1: Ajuda.
0: Ajuda. Né? A forma que foi conduzida a coisa, eu não estou nem discutindo se vai privatizar, se vai permitir ONG ou não vai permitir ONG, eu acho um erro, acho que as ONGs devem participar porque elas conhecem melhor, né, a questão, mas a forma como foi feita gerou uma verdadeira crise política. É, revoltou, porque todo mundo sabe que a Faros tem um trabalho, assim como todas as protetores. Os protetores às vezes brigam entre si, né, na paixão,
1: sim,
0: e tal, é normal, mas eles trabalham de graça, eles trabalham sem nenhum interesse financeiro, né? Eles trabalham por amor aos animais. E a forma como foi feita criou uma crise tremenda. Então, são dois setores da prefeitura onde nós tivemos aí, embora os detentores dos cargos tenham um currículo bom, né, assim, na parte política gerou um problema seríssimo aí.
1: É muito triste, né, Marcos? Estamos acompanhando os momentos delicados da nossa política. Vamos aguardar que agora, depois dessa questão que envolve o IPTU, que seja um capítulo a mais. Amanhã a Câmara deve debater isso e eu tenho certeza que vários vereadores vão estar agora de olho, principalmente no orçamento que eles estarão votando até setembro, para ver o impacto e a diferença disso, né, Marcos?
0: Sem dúvida nenhuma. E eu queria lembrar que é ano eleitoral. E o ano eleitoral as coisas ficam ainda mais, eu diria assim, menos técnicas, né? E ficam parte mais para um sistema assim, não digo da demagogia, né? Mas para um sistema assim mais do que repercute, né? Então é necessário que haja uma análise mais técnica para que o município não ser prejudicado. Agora é evidente que essa questão aí do IPTU foi um erro desde o começo. Certeza que fizeram, voltaram de afogadilho. A gente avisou, eu avisei várias vezes, falei, olha, a turma estava criticando muito a questão lá da taxa, né?
1: Sim.
0: De iluminação, que também, né?
1: É outro. É outro impacto.
0: Problemas. Mas eu dizia o seguinte, vocês estão falando da taxa, isso eu tenho na época, né? Que eu falei,
1: sim,
0: eu
1: tenho isso registrado. Esse é fundo de pano, né?
0: O problema não é a taxa, o problema é o IPTU, que está passando o IPTU, que vocês estão votando no afogadilho, gente. Né?
1: Foi.
0: Isso foi bastante alertado e a pessoa foi em cima da taxa, da taxa, da taxa e acabou esquecendo o IPTU e deu o que deu.
1: É o chamado jabuti, né, Marcos?
0: Exatamente.
1: Marcos, exatamente. Um abraço para você, boa semana. E amanhã a gente vai conversar. Amanhã é seu aniversário, eu cantar os parabéns para você amanhã, que Deus te abençoe, dê muita saúde.
0: Eu marquei alguns compromissos amanhã particulares, eu até agradeço. Não, estou falando sério, eu marquei alguns compromissos. Eu nunca curti muito aniversário, não, já. E depois quando a gente vai envelhecendo, para mim, eu estou brincando, mas ao mesmo tempo tem um pouquinho de verdade. Né? Eu nunca curti muito essa questão de aniversário, porque para mim, a partir dos 60, passou a ser uma contagem regressiva. Né?
1: Viu, Marcos? Mas tenho certeza que nós aqui da rádio vamos dar um jeito de achar você e levar um bolo. Eu, o Mário Doro, o doutor José de Lima, vamos achar você amanhã de qualquer jeito. Tá bom, amigo?
0: O Mário Doro é meu contemporâneo.
1: Então.
0: Né? Mesma idade.
1: Tá bom. Marcos, um abraço. Felicidades. Um abraço, amigo. São 9h24, conversamos com o Marcos Vale, falando do assunto aí que ainda toma conta de toda a nossa mídia aí, que é o que envolve aí a questão do IPTU de Bragança Paulista. São 9h25. Vamos tocar um sucesso? Vamos faturar e depois voltamos. O Mário Doro já está com a gente aqui. O Papo Doro também, vou perguntar para ele sobre o IPTU. O Mário disse que está contente porque pagou menos. Então tá bom.
2: É sentimento.

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1: É, são 9 horas e 34 minutos, você ligado aqui no Som da Região, na Bragança FM. Toda segunda-feira temos nossos convidados. E o Papo Doro faz parte da nossa programação. Toda segunda-feira temos esse bate-papo gostoso com o professor Mário Doro. Mário, bom dia, que bom tê-lo aqui em mais uma semana.
2: O prazer é todo meu. Início do inverno, né? Ontem começou o inverno e foi o menor dia do ano. Com claridade, menor claridade do ano, e isso é uma coisa interessante porque é geografia pura. E então começamos aí hoje o dia um pouquinho frio, mas fica um pouquinho no sol que você melhora a sua vitamina D no seu corpo e também você curte esse solzinho maravilhoso que está ali fora.
1: Aproveite ele, né, Mário?
2: Aproveite muito o sol.
1: Mário, eu queria que você falasse um pouquinho a respeito das entrevistas, desse seu site que tem realmente um sucesso, uma repercussão. Eu queria que você abordasse alguns temas dessa semana que estarão a partir de amanhã à disposição.
2: Sim. Bom, amanhã nós temos uma entrevista com o professor Pedro Antônio Troche Gonzalez, um paraguaio, e que é uma pessoa extraordinariamente culta. E uma entrevista foi muito gostosa, muito suave e foi muito interessante, e vai ser amanhã exibida a partir das 10 horas. E o nosso site, que os colunistas estão arrebentando com uma qualidade excepcional. E cada dia que passa eu fico mais incentivado, porque os colunistas todos são voluntários. Você que está nos ouvindo aí, se você gostaria de ser um colunista, entre em contato com a gente e vamos ver o assunto que você quer tratar. E à vontade, eu tenho lá gente muito importante, gente premiada em Cannes, gente dos Estados Unidos, do Ceará, do Rio de Janeiro, de São Paulo, daqui de Bragança, todos colunistas que fazem um trabalho excepcional, me deixa muito feliz.
1: Sem fronteiras.
2: Sem fronteiras.
1: É isso que é importante, né?
2: E sem nenhuma apologia política ou religiosa. Eles tratam dos assuntos de uma forma suave, tranquila, e simplesmente a leitura é agradabilíssima. E eu continuo postando as biografias dos nossos autores e poetas da região. Então, você que é autor de livro, você entra em contato com a gente, que a gente coloca sua biografia no nosso site.
1: Até porque, né, Mário? Estamos vivendo um momento, nós estamos usando de cultura, de conhecimento, entendimento, né, Mário?
2: É o tempo todo. Eu digo que a cultura salva. E salva mesmo. Porque se você está em depressão, começa a escrever. Ou então começa a ler. Você vai ver que isso vai fazer um bem enorme na sua vida. Vocês, mais velhinhos, procurem alguma coisa para fazer, porque a vida, ela é curta, mas ela é tão boa, ela é tão gostosa de viver, e você não desista não, porque isso é importante.
1: Para uma missão, né?
2: Vou entrevistar uma pessoa que quase ninguém conhece, Dr. Marcos Valle, que vamos falar de um assunto muito interessante, que é a confiança entre o advogado e o seu cliente. É um assunto muito pertinente.
1: A ética,
2: e
1: né?
2: É, exatamente. Não, e principalmente não mentir para o seu advogado, porque senão você está se prejudicando. Mas é muito interessante a entrevista da próxima semana com o nosso amigo Marcos Valle.
1: É o que todos deveriam ter, né, Mário? Esse é o compromisso de juramento. Nós, quando assumimos uma sala de aula, um professor, temos juramento de ensinar, de
2: com ética.
1: Com ética, com, né? E de conhecimento. O advogado tem o seu, o médico. Se cada um cumprisse a sua parte, nós teríamos um
2: mundo maravilhoso. Nós estaríamos felizes, felizes, né?
1: Mas infelizmente não é isso, né, Mário?
2: Infelizmente, mas existe aí motivos para que a gente possa falar a respeito, porque se o exemplo que vem de cima, e não é bem de cima, mas o exemplo dos gestores, de quem comanda o país, é a coisa mais importante.
1: Né? E as pessoas têm aquela mania, né, Mário? Tudo que der errado para ele, o culpado é alguém, né?
2: É, ou isso,
1: é o governo, ou é o prefeito, ou é o vereador, né?
2: É, inclusive o Pedro Fabrini colocou uma coluna falando que a mania que nós temos de culpar os outros pelas nossas falhas é muito grande. Então é o seguinte, se você tem algum problema e falhou, você é o culpado. Não é o teu marido, a sua mulher, os seus filhos ou qualquer outra pessoa da sociedade. Você é o culpado. Então vai lá e resolve o problema, é mais fácil.
1: Conversa, bate um papo, põe a limpo, põe os pratos.
2: Põe a limpo,
1: pratos
2: resolve limpos, o problema. É, sempre essa é a melhor solução.
1: Até porque tem dado os pratos limpos, para quem não sabe da história. O que é prato limpo? Porque ninguém gosta de comer prato sujo.
2: É verdade.
1: Curto e simples, né, mano?
2: Simples.
1: Mas, mano, esse ano aqui nós estamos um ano aí que vai ter a Copa do Mundo agora, está tomando atenção de tudo, está todo mundo preocupado com o Brasil, preocupado com a Copa do Mundo, tudo bem, ótimo, beleza. Assim, todos aqueles que torcem para o Brasil, torcessem para o país de uma forma também para escolher os seus representantes, né, Mário?
2: É mais ou menos assim, se todo mundo tivesse esse amor de verdade pelo Brasil, não pelo futebol só, mas... que o futebol fosse alguma coisa que trouxesse amor real pelo Brasil, nós estaríamos num outro Brasil.
1: Com certeza. Seria um país imaginável, né?
2: Exatamente.
1: Porque as pessoas cultuam, eu digo isso, idolatram os jogadores, isso, aquilo, balalá. O que que muda para você na sua vida? Eu faço essa pergunta. Brigam, discutem e criam situações. Você vê aí quantas brigas, até mortes saem em discussão. O que vai levar, o que vai mudar a minha vida e a sua, Mário?
2: Eu fiz um vídeo de 2 minutos e pouco a respeito do estelionato eleitoral. Um vídeo que chamou muita atenção e fala das promessas e do não cumprimento delas, né? Não é um termo jurídico, é um termo político. Sim. E tem um videozinho muito bem feito aí por uma pessoa extraordinária, que é amigo Lecão, que faz um trabalho muito bom. Ele é videomaker e parabéns, Lecão, porque você fez um trabalho excepcional. E vamos ter próximos, brevemente.
1: É porque é ditado, esse ano aqui é um ano das promessas. É um ano que vem os candidatos, pessoas que você nem conhece de fora, vem para a cidade de Bragança, para a região, promete, vai acontecer, vai fazer. Então, assim, passa 4 anos, ele volta de novo. E você acredita nele de novo.
2: É.
1: Eu acho que estava na hora, eu digo sempre isso, eu até sou a favor daquele chamado voto distrital. Onde é a região onde a pessoa mora, conhece tudo,
2: eu
1: né,
2: Eu também sou a favor.
1: Até porque tem pessoas que eu digo isso, porque a gente acompanha a política, quantos anos a gente está nesse meio, até pela idade, independente de ser candidato, de estar candidato, ou ser, ou ter sido, não importa. É questão da nossa vida, da nossa cotidiano.
2: É verdade.
1: E pode fazer uma diferença muito grande, né, Mário?
2: Muito grande, muito grande. Eu aconselho as pessoas a assistirem aquela série sobre a Copa de 70. Ali você vai ver o que o Brasil passou na época de 70. São os bastidores da Copa de 70, onde a ditadura interferiu e nós fomos vencedores, e a ditadura aproveitou para se beneficiou disso. Mas a gente, eu quando tinha 15 anos, eu vi o Brasil ganhando, mas eu tinha já uma consciência política e eu sabia o que estava acontecendo.
1: E a gente sempre foi
2: então,
1: errado, né?
2: Exatamente. Mas é assim, né? A vida é assim.
1: E nós estamos acompanhando, você vê os Estados Unidos agora, né? Que é o fim da guerra, porque não conseguiram vencer lá, vamos falar português.
2: Os Estados Unidos quer
1: aí,
2: fim da guerra.
1: Aí agora que é o fim da guerra, só que Israel e o Hezbollah não têm um acordo. Como é que vai terminar a guerra?
2: Na realidade, os Estados Unidos entrou de gaiato no navio. Porque o Donald Trump não passa de um falastrão e prepotente e altamente vaidoso. Só que ele se deu mal. E todo mundo se deu mal nessa história. E vão continuar se dando mal se não chegarem a um acordo. E aí, quem saiu ganhando? Ninguém. Todo mundo saiu perdendo, e o mundo perdendo, porque aumento do combustível, aumento do barril de petróleo chegou até 130 dólares, quando o normal seria 70 e dólares.
1: Quantos produtos parados lá no Estreito de Hormuz?
2: Muita coisa, inclusive, né? Produtos que deveriam chegar ao Brasil, que vindo da Índia, não conseguiram chegar e alguns remédios começaram a faltar dos laboratórios. Isso tudo, parabéns ao Trump e toda a sua fanfarronice. Mas você passa, o mundo continua.
1: Para quem não sabe, é a losartana. A losartana, que é feita na Índia, um dos produtos mais importantes, né, para a pressão.
2: Eu tive um remédio chamado Atacande, que não tinha mais. E aí eu fui procurar um substituto. E tudo bem. Mas eu não tomo genérico, não acredito, é um problema meu, pessoal. E eu simplesmente vi, eu achei 3 caixas, comprei, aí acabou não faltando e agora ele voltou. Mas é isso, afeta, complica, tudo, né? Afeta tudo. Mas eu fiz um texto bem pequeno a respeito da política e da falta de credibilidade da política. E depois nós vamos falar do Super El Niño que está chegando por aí.
1: Verdade.
2: Então vamos lá, política e a falta de credibilidade. A política devia ser um instrumento mais nobre da democracia, porque política é importante, mas perdeu grande parte da sua credibilidade quando promessas passaram a valer menos que os discursos de ocasião. O eleitor assiste eleição após eleição, os compromissos abandonados, alianças contraditórias, porque só tem interesses pessoais, falta de coerência, falta de transparência e de responsabilidade. Quando a palavra perde o valor, Jango, palavra perdeu o valor, perdeu-se tudo. E o cidadão deixa de acreditar na política. Abre-se espaço para a descrença, a omissão e o oportunismo. O voto é importante, mas a vigilância da sociedade é indispensável.
1: Esse é um fato de semana, Marcos, que chama atenção, é de um deputado, Bruno Lima, é delegado, deputado federal, que mandou emendas aí para várias e várias cidades. Você viu que escândalo? Teve até caso de eutanásia de animais, mano. Que ponto estamos chegando, não é, mano?
2: Então, algumas pessoas aqui em Bragança foram apoiadores dele, né? E no meio do caminho do trabalho como deputado, ele abandonou e assumiu um cargo. Ou seja, e depois aparece esse escândalo. Olha, gente, dize-me com quem andas, que eu te-ei quem és. Então, cuidado, pessoas, em apoiar pessoas que vocês não conhecem efetivamente. E outra, votar é sagrado. Vá, busque o currículo, vai fundo, veja toda a quantidade de processos que está aí na internet, no Google, e você vê esse tipo de coisa. Então, senhores, tomem cuidado.
1: E usar a casa animal é pior ainda, né, Mário?
2: É
1: muito triste, né?
2: Usar a casa animal é muito triste.
1: E tem muitos que aparecem cachorrinho agora, adoro gatinho, adoro cavalinho.
2: Tudo é emoção. A propaganda política hoje toda leva à emoção. Ah, porque eu sou casado há não sei quantos anos. Bom, é problema seu. Se você casou é porque você gosta de alguém, isso. Fique com a pessoa e respeite. E depois que ganha a eleição, ou aparece que ele traiu a esposa, ou aparece uma pancada de coisas.
1: De filhos, de amante.
2: E vai. Mas é isso, né? Usa a emoção para mostrar.
1: Engana o nosso coração.
2: Para enganar o nosso coração. E leva o voto do trouxa. Certo? É isso.
1: São 9h49, toda segunda-feira temos esse bate-papo gostoso com o Mário Doro aqui na Bragança FM. Mário, as suas ponderações finais, é um prazer sempre tê-lo aqui.
2: Eu só gostaria de falar de uma coisa importante,
1: você tá aberto,
2: se você não me dá mal.
1: Não.
2: Mas é o seguinte, nós estamos entrando numa fase a partir de agosto do Super El Niño.
1: El Niño, é frio.
2: El Niño não é o frio, não.
1: É a mudança climática.
2: É a mudança climática, porque é o aquecimento do anormal das águas do Oceano Pacífico Equatorial. Então, é perto do Equador. Isso nos atinge tremendamente, porque o norte do nosso país está na linha do Equador. Então, o que vai acontecer? Mudanças climáticas terríveis, excesso de calor, excesso de chuva e excesso de frio. Aqui na região sudeste nós vamos ter excesso de calor. A minha pergunta é simples: será que alguma prefeitura da região já está se preparando para isso? Será que as pessoas estão se preparando? Eu tenho certeza que não. Então, o motivo dessa fala é um só. Senhores administradores das prefeituras de toda a região, vão estudar, saibam o que é o Super El Niño e prepare a sua população e todos os sistemas de prevenção e proteção ao povo da sua cidade. Caso contrário, os hospitais vão estar lotados e o sistema de saúde é que vai estar colapsado. Então, El Niño, e esse que vem agora é o Super El Niño, ele vai atingir profundamente a nossa região. Então, senhores prefeitos da nossa região, fiquem atentos, criem comissões para que esses acontecimentos não atinjam de forma grave a nossa população.
1: A prevenção, cuidado e ter realmente ações imediatas, né,
2: Marcos? É, uma estrutura para isso, se preparem. É um aviso de um professor de geografia e que estuda isso há muito tempo. Então, tome muito cuidado.
1: Valeu, Mário. Boa semana para você. Obrigado pelo alerta. Estamos
2: muito
1: à disposição.
2: Muito obrigado.
1: E semana que vem estaremos aqui.
2: Com certeza, agradeço. Um beijo no coração de todos. E até lá. Um beijo.
1: 9h51. Foi o Papo d'Oro aqui na Bragança FM. Toda segunda-feira que nós temos aqui o alerta para você. El Niño vem aí. E pode ter consequências bravas, críticas na questão climática. Tanto calor demais, frio demais, tudo isso e muito mais.

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1: 10h01. Vamos à entrevista do dia. A vereadora Fabiana Alessandra está comigo na linha e vai nos saudar aqui com um bom dia.
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1: Fabiana, bom dia. Que prazer recebê-la aqui. Tudo bem com você?
3: Oi, Jango, bom dia. O prazer é todo meu e imenso. Obrigada pela oportunidade de falar com você no seu programa.
1: Fabiana, eu quero dar os parabéns para você. Passei pelo evento ontem no Lago Taboão, um evento que chamou a atenção e das pessoas para essa questão dessa causa autista, que você está fazendo disso já há um bom tempo, um bom trabalho. E eu queria que você falasse um pouquinho a respeito desse evento de ontem.
3: Olha, Jango, foi maravilhoso o evento. Contou com a participação de muitas pessoas. É um evento que teve a organização das AMADAS, Associação de Pais e Mães de Autistas, né, com apoio de toda a sociedade, pessoas também familiares, né, das crianças autistas, também presentes profissionais, vários profissionais, poder público, a gente esteve lá representando também a Câmara Municipal, né? A gente sempre está acompanhando, é uma causa aí que eu defendo há muito tempo, desde 2014, e foi uma grande união, muita gente mesmo, corredores, Red Bull Bragantino, vários patrocinadores, né, ajudaram aí nesse evento junto com as AMADAS, e a gente conseguiu atingir esse grande objetivo que foi, mais uma vez, de chamar atenção para a conscientização dessa causa autista, para as pessoas que estão dentro do espectro, que precisam de ajuda. A gente tem que quebrar ainda muitas barreiras, preconceitos e trazer também o atendimento que eles tanto necessitam, um atendimento especializado com profissionais, o diagnóstico precoce, o apoio às famílias, o acolhimento, dignidade, respeito para todas as pessoas que estão no espectro autista. Então é isso que a gente sempre procura trazer, né, para a população e para o poder público, chamar atenção, aproveitar esses eventos que a gente chama atenção. É lógico que a causa autista, ela não tem que ser só defendida numa data específica. Isso tem que acontecer sempre, todos os dias. E a gente procura sempre dar visibilidade. Aqui no meu gabinete a gente trabalha muito com relação à melhoria da qualidade de vida dos autistas e dos seus familiares.
1: Não, eu quero dar os parabéns. Você luta por essa causa há mais de 10 anos e a gente está vendo que os frutos estão começando agora, como se diz, né? A sementinha foi plantada e vai colher os frutos agora, inclusive com esse espaço para os autistas agora futuramente, que são conquistas que aos poucos vão se concretizando, né, vereadora?
3: Ah, sim, Jango, a gente começou aí em 2014, começamos a fazer os projetos de lei aqui na Câmara, a gente criou a Semana Municipal de Conscientização do Autismo, e aí a gente deu andamento trazendo vários profissionais para falar da causa autista, trazer informações, debates com a população, com os familiares, né? Começamos aí com a caminhada, ontem foi a 9ª caminhada do Orgulho Autista, então você vê que é uma coisa que vem crescendo muito, graças a Deus. Hoje a gente fala do autismo, a gente pede ajuda. Antigamente, em 2014, mal se falava, né? A gente nem conhecia muito a respeito do autismo. Daí a gente começou a trabalhar para ter aí no nosso município esse centro de atendimento, esse núcleo de atendimento. A gente está até hoje batalhando por isso, né? Tivemos aí a doação de um prédio em 2023, foi uma contrapartida de um empreendimento. Depois o prefeito atual, ele mudou a finalidade do prédio, né? A gente entrou aí com uma representação no Ministério Público, as AMADAS também entraram com uma ação civil pública, e aí foi dado uma liminar agora. É uma luta muito justa, né? É um produto aí de um grande trabalho, e a gente tem procurado muito ajudar nessa causa. Eles precisam muito de atendimento, como eu falei, né? E a gente convida todos nesse sentido a abraçar essa causa. O judiciário também, né, parece que já está abraçando, graças a Deus. O judiciário está ratificando que o executivo não pode mudar a finalidade desse prédio, e a gente está lutando, né, lutando aí com todas as forças.
1: Vai dar tudo certo, Fabiana, tenho certeza, e dar os parabéns para você. Eu digo a você e todos, né, que estão participando, que se uniram nessa causa e por essas conquistas, que é de suma importância para um alerta à sociedade, que pessoas que às vezes têm em casa não têm como cuidar, como lidar com isso. E Bragança terá esse espaço para acolher essas pessoas, né, Fabiana?
3: Ah, se Deus quiser, Jango, a gente precisa muito, né, desse espaço exclusivo para atender o transtorno do espectro autista, esse núcleo como equipe multidisciplinar, né? É uma luta diária, é complexa, é difícil, é uma luta que as famílias atípicas travam diariamente, porque os diagnósticos demoram, os tratamentos não chegam, as famílias não estão sendo ouvidas, né? Associações não são ouvidas pelo poder público. Então, a nossa realidade hoje de Bragança é bem diferente da região, mas como eu falei, a gente tem muita esperança, a gente está lutando muito para mudar, né, toda essa nossa realidade, e se Deus quiser, né, a gente vai conseguir aí ajudar os nossos autistas, e a população tem abraçado muito essa causa. Está aí, né, o exemplo do evento que a gente teve ontem, quantas pessoas se uniram, né, nesse mesmo ideal de trazer a melhoria para os nossos autistas.
1: E conte com a Bragança FM, que estamos juntos aí nessa parceria. Digo juntos, todos nós aqui da Bragança FM, a direção da rádio, a dona Maria de Lima, e todos nós aqui, para estar aqui à disposição, viu, Fabiana? E quarta-feira você vai vir ao vivo conversar comigo aqui, que a gente vai falar dessa vitória importante aí que a Câmara teve com relação ao IPTU. A gente vai estar quarta-feira falando disso, né?
3: Sim, com o maior prazer. Quarta-feira estarei aí. Agradeço muito a você, a Bragança FM, a todos, né, que fazem parte da sua equipe, a dona Maria de Lima. Então, muito obrigada por esse espaço que é muito importante que você tem dado para a gente poder falar do nosso trabalho, das conquistas, né, da nossa luta aí diariamente. Muito obrigada.
1: Um abraço, Fabiana. Boa semana. Quarta-feira espero você com o bolo aqui, tá bom?
3: Tá bom, obrigado, um grande abraço para você e para todos os ouvintes.
1: Obrigado. Nada. São 9:09, 10:09, conversei com a Fabiana Alessandri, falando do evento de ontem, que aconteceu lá no Lago do Taboão, onde muitas e muitas pessoas participaram. Eu acho que é importante esse trabalho de conscientização das pessoas alertarem para isso, né, Marcinho? São 10:09, bom sucesso musical, Marcinho. E voltamos depois com um giro de informações e notícias. Tem coisa chegando. Vamos falar da eleição lá de Tuiuti, onde o Careca venceu por 134 votos.
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9: São 10 horas e 24 minutos, vamos a um giro de informações e notícias chegando para você sintonizado no som da região.
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9: O repasse milionário colocou parlamentares de destaque da chamada causa PET sob os holofotes dos deputados federais Bruno Lima, de São Paulo, e o delegado Matheus Laiola, do Paraná. Ambos do União Brasil, que encaminharam cerca de 22 milhões, Marcinho, só isso, de emendas para as cidades. A investigação foi levantada por realmente os motivos que levaram a essas emendas. Segundo informações e relatórios feitos, inclusive investigação do ministro Flávio Dino, é que essas emendas foram destinadas a ONGs e que os serviços realmente não foram prestados. Agora o delegado, né, os dois que são delegados, né, o Bruno Lima e o outro deputado do Paraná, estão sendo investigados pela Polícia Federal e também as ONGs que receberam essas verbas. Ontem tivemos eleições em Tuiuti. Por 134 votos, Careca foi realmente reeleito lá em Tuiuti. Nós conversamos com ele agora, ele está no evento lá na cidade de Águas de Lindóia e vai estar ao vivo daqui a pouco. A gente está lá hoje numa agenda daquela carreta solidária da tomografia que está no município lá de Águas de Lindóia. Vamos, ontem nós tivemos no sábado a participação do vice-presidente Geraldo Alckmin inaugurando um terminal lá no Mato Grosso para o escoamento principalmente do agronegócios através de ferrovia. Vamos ouvir a palavra do vice-presidente Geraldo Alckmin.
11: Em 2 bilhões de financiamento do BNDES, e o BNDES está lançando um programa agora para apoiar a indústria ferroviária. Hoje, da matriz de transporte brasileiro, 20% é ferrovia. A meta é chegar a 35%. Quem ganha é a população, ajuda o meio ambiente, emite menos carbono e gás de efeito estufa, diminui acidente.
12: O complexo ocupa cerca de 200 hectares e conta com 5 tombadores. Capacidade para descarregar até 35 caminhões por hora. Armazenagem para 42 mil toneladas. Carregamento ferroviário de até 16 vagões por hora. E estacionamento para aproximadamente 250 caminhões.
13: Então aqui hoje entrou num cenário nacional e estadual, né? É um município aqui do interior que nós ficamos felizes, emocionados por isso aí. E vai gerar muitas coisas boas para o nosso município. Nós não temos dúvida que vamos gerar muito emprego, muita renda para o nosso município. Então aqui não está

0: hoje num capítulo da história do nosso Mato Grosso.
1: E essa obra de 162 quilômetros de ferrovia, a gente investiu mais de 5 bilhões de reais ao longo de pouco mais de 3 anos nessa estrutura. Hoje a gente já faz 25 milhões de toneladas saindo aqui do Mato Grosso pelos nossos trilhos, e com esse novo terminal aqui, a gente adiciona mais 10 milhões de toneladas de capacidade nesse sistema.
2: Mato Grosso, esse pedaço do Brasil que nós representamos, tem sido um exemplo do que o Brasil pode fazer.
0: Isso fortalece a região, né? A Rumo vai exportar daqui para o Porto de Santos, né? Tudo que é produzido na região. E Mato Grosso é prestigiado, Primavera do Leste é prestigiado, fica aí bem pertinho, né? E mais ou menos 200 empresas ao longo do tempo vão se instalar em Primavera do Leste para dar atenção para o terminal. Vai ser um desafio, né? É mais gente para estudar, é mais saúde. Então, mas isso nós estamos preparados.
3: Um investimento que reforça o protagonismo de Primavera do Leste e da região no agronegócio brasileiro e abre uma nova fase para o transporte ferroviário em Mato Grosso.
4: É, tá aí o Mato Grosso recebendo essa melhoria, coisa importante, né, Marcelo? Escoação, realmente, de ferrovia, economia, questão de meio ambiente. Ontem tivemos eleições no município de Tuiuti, onde 3 candidatos disputaram a eleição. O Careca, como é conhecido, né? A Milena é filha do Amarildo e também o Pedrinho. E no resultado final, há uma eleição apertada, disputada por 134 votos. O candidato Careca acabou vencendo as eleições. Vamos ouvir o depoimento dele, as palavras dele após a apuração.
5: Fazer o trabalho como vereador, na verdade, eu fui em todas as residências do município todo. Zona rural, nos bairros, no centro, conversando com a população, entendendo e também atendendo as demandas que ocorrem nos bairros. Aí facilitou para mim, entendeu? Conhecer mais, se aprofundar mais nos problemas que a cidade vinha enfrentando. E a gente entrou. Graças a Deus eu fui eleito. E hoje, graças a Deus, eu fui eleito prefeito pela Câmara Municipal e trabalhamos incansavelmente pensando no povo. Eu sou nascido e criado aqui, entendeu? Então a gente atendia os municípios, atendia os nossos munícipes, acompanhando a cidade, o bairro, a gente trabalhava em cima disso, focando em trabalhar, em realizar e melhorar, não atacar o outro lado, outros partidos. Eu só pensava para frente. Então nas redes sociais vocês podem acompanhar, não tem nada de agressão do nosso grupo, somente trabalhar, realizar e construir. E hoje estamos aqui por causa disso. O povo nos elegeu na urna hoje, entendeu? Graças a Deus, tem que agradecer a Deus e nossa população que acreditou e confiou nos trabalhos que eu venho realizando na prefeitura até hoje. Quero agradecer toda a nossa população que confiou no Careca. Obrigado, gente. Que Deus abençoe. Tamo junto sempre. E vamos continuar trabalhando cada vez mais para a nossa cidade de Tuiuti.
4: Então tá aí o Careca, que foi eleito prefeito ontem no município de Tuiuti. Ele ainda vai conversar com a gente ainda hoje, durante a programação. Ele está num evento lá no município de Águas de Lindóia, onde é a carreta, aquela carreta da saúde que se encontra no circuito das águas. O senador Jacques Wagner, do PT, deve anunciar nesta semana que irá se afastar da liderança do governo do Senado após ser alvo da Operação Compliance Zero. É uma conversa entre ele e o presidente Luiz Inácio Lula da Silva, está prevista para ocorrer nos próximos dias. Segundo apurado, após resistir à pressão de uma ala do Planalto e também do PT, o senador foi convencido pelos aliados próximos da Bahia que nesse final de semana que a permanência dele no cargo só iria criar desgastes e também complicações na reeleição do presidente Luiz Inácio Lula da Silva. Também um outro dado também que está chamando a atenção da imprensa hoje é que Bolsonaro entra em semana decisiva sobre a manutenção da sua prisão domiciliar. A prisão domiciliar do ex-presidente enfrenta questionamentos do Supremo Tribunal Federal poucos dias do vencimento. O prazo final é de 90 dias, está previsto para a próxima quarta-feira. E após a apreensão de uma arma registrada em seu nome, colocou em dúvida a continuidade do regime concedido em março. O reconhecimento domiciliar humanitário foi autorizado após a internação hospitalar para tratamento de uma broncopneumonia. Até então, a prorrogação era tida como possível, uma vez que não havia registros de descumprimentos através das condições que foram impostas pelo Supremo Tribunal Federal. Após isso, após os desdobramentos que aconteceram no último final de semana, o principal deles foi a apreensão de uma pistola Glock calibre 9mm, registrada em nome de Bolsonaro, que estava em posse de um militar que atua no esquema de segurança do ex-presidente. A justificativa apresentada pelo militar durante a abordagem foi que ele estaria levando esse armamento para manutenção. Vamos aguardar aí os episódios que vão ocorrer ainda hoje e amanhã com relação a esta situação que envolve o ex-presidente Jair Bolsonaro. São 10 horas 32 minutos. Foi um giro de informações e notícias do Primeira Mão.
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0: Tô sendo solteira forçada.
1: São 10 horas 46 minutos para o Mineirão. Daqui a pouco vamos falar de Copa do Mundo. O Egito ganhou ontem jogos aí importantes aí, logo mais com o Luiz Henrique. É os jogos de hoje, é movimentado. É a Copa do Mundo. O Brasil joga quarta-feira, né, contra a Escócia, encerrando a primeira fase. Mas vamos falar um pouquinho das festas que aconteceram e as que vão acontecer no final de semana. Tivemos aí o final de semana, o encerramento da festa do asilo. É uma festa tradicional de Bragança Paulista, né, Marcinho? O Marcinho esteve lá, mas tá tudo bem, né, Marcinho?
2: É, sim, estive lá ontem, né, Jango? E tá tudo bem, graças a Deus, né? Tá tudo bem.
1: Deixa pra lá, né, Marcelo?
2: Coisas acontecem, né? Mas, infelizmente. Deixa eu falar aqui pra você também, né? Que agora vamos fazer a agenda da festa da semana vem já. Já vamos agendar aqui pra semana que vem. E já começa aqui.
1: Essa semana, Marcelo.
2: Já começa aqui com uma festa. Vamos começar com a de Joanópolis, que a Joanópolis tá ainda rodando.
1: Joanópolis de Baia, né?
2: Começou dia 19 e vai até o dia 24, agora que é quarta-feira, festa de Joanópolis. Ontem estive lá no estado de Joanópolis, inclusive mandar um abraço pro pessoal de Joanópolis, né? Estado de Joanópolis é um estado muito hospitaleiro. E como tem gente aqui. A festa, hein? A festa entrada é franca, né? Em frente à praça, estive lá na praça lá, comidas típicas lá, né? Comida do lobisomem, tinha 3 palcos.
1: Experimentou,
2: né?
1: Comida, Marcinho?
2: Experimentei, comi lá uma comida lá. Não comi a comida do lobisomem, mas comi uma outra comida muito gostosa lá, viu, Jandro? Agora não recordo o nome lá, mas é uma comida caseira lá, gostosa.
1: Tava boa a comida?
2: Tava muito gostosa.
1: Então não importa o nome.
2: Pessoal, elas são bons no tempero, viu?
1: Bom
2: no tempero. E lembrando que Joanópolis completou 148 anos, né, de Joanópolis nessa festa. Uma festa que acontece esse final de semana lá no bairro do Menin, no dia 24, 27 e 28, tem festa no bairro do Menin, a festa de São João Batista, do nosso amigo Chinho, como ele diz aí.
1: Amanhã ele vem.
2: Chininho.
1: Amanhã ele vem.
2: Chininho. No dia 24, 27 e 28. Lembrando que dia 24 tem a Santa Missa, lá da Padroeira, será às 19h30. No dia 27, show de regionais, né, com barracas típicas, que vai ser a partir das 18h. No dia 28, show de prêmios e da segunda continuação da festa, né, a partir das 14h. E vai ter lá a procissão também, lá quem manda é o Padre Josemildo. É, Padre Josemildo, que já foi até vereador da cidade de Bragança Paulista, né? E outra festa que acontece nesse final de semana é a festa lá da igreja de Santa Terezinha. Ei, Santa Terezinha, lá do padre Giovanni Barresi e também do padre Alex.
1: É.
2: A festa de São Pedro, né? Próximo Santa Terezinha, nos dias 26, 27 e 28, sexta, sábado e domingo. E no dia sexta-feira vai ter já com show, né? Os Marditos, vão estar se apresentando, hein? Cada nome também, não? No sábado, dia 27, a banda São Rock, que vai estar se apresentando lá na festa. E no domingo, dia 28, temos o almoço, que vai ser nhoque e macarrão. Vai ter um almoço lá, se você quiser almoçar lá na Igreja Terezinha, na hora do almoço vai ter nhoque e macarrão. E vai estar cantando Johnny, voz e violão. E na parte da noite, gente da minha gente, vai estar se apresentando domingo à noite, dia 28, na festa da Igreja de Santa Terezinha. Outra festa que também, essa aqui nós vamos estar presente,
1: vamos
2: é lá
1: estar
2: na
1: lá.
2: Igreja da Paróquia da Vila Aparecida, onde vai ter a festa do Frei Rivandro, né? Começa aí na sexta-feira, dia 26, 27, sábado,
1: com
2: dia 28,
1: René Marcos e Gustavo, no sábado tem Pantaneiro e Pantanal, eles estavam presentes aí no domingo, nós estamos acertando Palão Bianca, um outro show também para domingo. Então vamos fazer um barulho bom, né, Marcinho?
2: Inclusive, contar com mandar um abraço pro René, ontem encontrei com ele numa lanchonete. Gente boa demais, estava lá comendo um lanchinho lá e ele estava lá, chegou lá para comer também um lanchinho. E vão ter lá comidas típicas, músicas ao vivo, brincadeira todas as noites, show de prêmio, leilão. E também não esqueça aí de estar aí ajudando a festa e toda a renda em prol da paróquia da igreja da Vila Aparecida. E outro evento que você falou aqui é de Atibaia.
1: Atibaia é aniversário.
2: Atibaia vai ter evento aniversário de Atibaia, quarta-feira, aniversário de Atibaia.
1: Com guia shows, né, Marcinho?
2: De graça ainda. A partir das 16h, temos o Centro de Convenções de Atibaia, Taeme e Thiago. Depois tem o Jogo do Brasil, né? Tem uma paradinha pro Jogo do Brasil, lá vai ter um telão de LED, alta resolução. E depois o show do...
1: Jota.
2: Depois lá do Jogo do Brasil, né? Vou ter o Jota Quest.
1: Jota Quest.
2: E totalmente de graça no Centro de Convenções lá de Atibaia. Mandar um abraço pro Ney Tavares. Ei, Ney Tavares está lá organizando tudo. E ele me mandou aí toda a programação, né? E o pessoal está convidado lá de Bragança e toda a região, né? Para ir no show lá da Jota Quest ou da Taeme e Thiago, né? Pode ir à tarde, já fica no show, lá tem praça de alimentação, tem tudo lá, e já aproveita.
1: É só levar o dinheirinho para comer a comidinha que o show é de graça, né, Marcinho?
2: Isso, então tá aí a agenda de festa desse final de semana. Anote a sua e vá na sua festa.
1: Então tá aí o convite para vocês, sexta, domingo, conto com vocês, lá na Vila Aparecida, na rua Professor Luiz Nardi, você vai montar o palco com o som, o Frei Rivando vai estar aqui amanhã, convidando, falando da festa. festa, que nós estaremos lá, a Bragança FM, total apoio, cobertura, com shows, vale a pena, pessoal. É uma festa que foi resgatada, né? Depois de muitos e muitos anos, o Frei Rivandro e a comunidade resgatou essa festa, né, Marcinho?
2: É, legal, e também mandar um abraço aqui, no último sábado tive em Aparecida, teve a corrida em Aparecida lá dos atletas, né?
1: Você andou de quilômetro? Correu?
2: É, Aparecida também, correu? É palco de atletismo.
1: Você correu?
2: Não, não corri.
1: Ah, Marcinho.
2: Eu corri atrás de um lanchinho para comer.
1: Mas você correu na estrada, pelo menos, o carro, né?
2: Sim.
1: Aí sim, né?
2: E aí eu teve lá, né? Teve o evento na sexta e também no sábado. Na sexta o pessoal correu 4 quilômetros, né? E no sábado foi 9 km, né? Como
1: que coisa boa.
2: E o pessoal lá mandou abraço pro pessoal que foi lá correr, né? Tem bastante gente de Bragança que estava lá, inclusive que postaram as fotos nas redes sociais, né? E muito legal, porque a igreja não foi só palco de rezas, de textos, as coisas, né? Também tem a parte do atletismo e tá muito legal, muito bem organizado, viu? Parabéns aí ao pessoal da Aparecida aí que faz
1: a medalha. Que coisa boa. A Roseli correu.
2: Correu lá e trouxe a medalha muito bonita.
1: Essa mesmo foi bonita. Tem a réplica da...
2: Isso, já teve todo vencido. Teve até padre que correu. Teve três padres lá que são retorturistas lá do santuário, né? E correram também.
1: Que coisa boa. 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Fala que você ouviu aqui na Bragança FM, o som da região, né, Marcinho? 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São 10 horas e 54 minutos, vocês ligados aqui no Som da Região. 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Então fica aí essa dica para vocês. Quero agradecer. Tem pessoas que não foram buscar os prêmios. Eu acabei de receber uma mensagem agora do ganhador. Sabe da onde, Marcinho? Se ela estiver ouvindo agora, tomara que ela vá lá buscar, né? Ela é da Teixeira, moda masculina. É, quem ganhou o prêmio? Foi o casal, a Maria Aparecida e o Antônio Pinheiro, lá do CDHU, que até agora não foram buscar o presente lá na Teixeira, né? A Teixeira que deu pra gente aí essa parceria no Dia dos Namorados. Faça um casal feliz, e a Bragança FM fez. A gente vai soltar uma música, faturamos e voltamos. No momento esportivo, vamos falar Copa do Mundo, chegando aí já naquela fase final dos grupos, já partindo para a segunda fase, a Copa do Mundo, que teve o Egito que venceu ontem, o Japão goleou. Temos aí jogos importantes. É a surpresa, mais uma vez, a seleção de Portugal, que só empatou, né? Olha, eu vou dizer para você, essa Copa aí tá meio estranha, tem uns times aí que ninguém acreditava. Aí tivemos aí a Holanda, que goleou, enfim, tudo isso, muito mais. Daqui a pouco eu falo com o Luiz Henrique Domingues. São 10h56. J Quest, que vai estar em Atibaia, nos 361 anos de história.
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8: Boa Satana e Léo Foguete.

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1: E 7 em Bragança, você ligado aqui no Primeira Mão, página esportiva com ele, Luiz Henrique Domingues, e a Copa do Mundo. Quantas novidades, surpresas, é a Copa das Surpresas.
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1: Luiz Henrique, bom dia. Hoje tem Argentina e Áustria, tem França e Iraque, Noruega e Senegal, Jordânia e Argélia amanhã, Nova Zelândia, que ontem, né, acabou perdendo para o Egito, primeira vitória do Egito na Copa do Mundo, e Uruguai e Cabo Verde, 2-2. Vamos aí aos seus, às suas análises desses jogos de ontem e os de hoje, e a gente já volta já.
3: Bom dia, Jango, bom dia para quem se liga aqui no programa Primeira Mão. Final de semana aí recheado de gols e também aí de surpresas na Copa do Mundo. Começando com os jogos de sábado, no dia 20 de junho. Acho que um jogo que todo mundo esperava um certo equilíbrio entre Holanda e também a seleção da Suécia. A Suécia venceu a de goleada a Tunísia na estreia, mas aí agora foi a vez da Suécia experimentar o próprio veneno e tomar uma goleada por 5-1 da seleção da Holanda. Acho que ninguém esperava esse resultado, principalmente pelo resultado do primeiro jogo da Suécia e também pelo que a Holanda apresentou no primeiro jogo. Mas tem uma coisa impressionante em Copas do Mundo, que é o atacante Cody Gakpo, que defende o Liverpool da Inglaterra na temporada regular, mas que aí durante a Copa do Mundo ele se transforma em um outro jogador, faz excelentes jogos. Em 7 jogos de Copa do Mundo ele tem 5 gols, então vai aí rumando para ser um dos grandes artilheiros da Holanda na história da Copa do Mundo, e mostra uma regularidade muito grande com a camisa número 18 e atacante do Liverpool, Cody Gakpo, e que fez um dos 5 gols, 2 na verdade, dos 5 gols do jogo entre Holanda e Suécia. E ainda no sábado, a Alemanha venceu por 2-1 a Costa do Marfim, num jogo aí de relativa de muita competitividade, os dois times muito aguerridos para cima, se enfrentando, demonstrando vontade. A seleção da Costa do Marfim muito bem nessa Copa do Mundo, vai aí mostrando que não veio para ser um azarão, veio mostrando todas as suas cartas. Logo no primeiro jogo já fez aí 1-0 diante da seleção do Equador, em uma partida que o Equador pressionou a todo tempo, e aí até determinado momento da segunda etapa vinha vencendo a seleção da Holanda, mas aí o Undavi, jogador do Stuttgart da Alemanha, ele entrou em ação. Ele que foi um dos grandes fenômenos do Stuttgart nessa última temporada europeia, acabou garantindo a vitória dos alemães, o que é uma pena porque a Costa do Marfim estava fazendo um bom jogo, estava pressionando bem, estava invicta, inclusive mantendo a sua invencibilidade até mesmo contra seleções como Itália. Porque, para se ter noção, a última vez que a seleção da Costa do Marfim havia perdido foi no dia 10 de janeiro de 2026, durante a Copa Africana de Nações, ali durante as semifinais. Mas desde então foi uma vitória contra a Coreia do Sul em um amistoso, vitória contra a Escócia também em amistoso, e uma vitória inclusive sobre a Costa do Marfim, sobre a seleção da França, num último amistoso antes da Copa do Mundo, e aí na estreia venceu por 1-0 o Equador. Mas de fato é um trabalho bem interessante que a seleção da Costa do Marfim vai fazendo até o momento. É o segundo lugar do grupo e ainda tem chances de se classificar, visto que aí pega a seleção de Curaçao na próxima rodada. E se empatar, e dependendo muito do resultado entre a Alemanha e Equador, o que eu acho difícil, o Equador acabar vencendo ou empatando com a Alemanha, a Costa do Marfim tem tudo para se classificar já na próxima rodada, então não corre muitos riscos. Isso porque Equador e Curaçao empataram nessa partida de meio de semana, de final de semana, e uma partida que terminou em 0-0, mais destaque para a atuação do goleiro Eloy Room, que fechou o gol da seleção de Curaçao, fez boas defesas muito importantes, e que deu um total aí de 15 defesas, um número muito grande, mas que ainda não supera o Tim Howard na Copa de 2014, no jogo entre Estados Unidos e Bélgica, em que o goleiro estadunidense fez 16 defesas. Mas ainda assim, essa Copa do Mundo vai se provando ser a Copa dos Goleiros e a Copa das Surpresas, porque a gente está vendo muito time que a gente não esperava vencer nessa Copa do Mundo, a gente também não esperava grandes atuações, e a gente viu aí na primeira rodada o goleiro Vozinha fazendo tendo um grande desempenho. Também ontem o Deroon tendo o Leroy Room tendo aí uma grande atuação diante da seleção do Equador. Então, mais uma surpresa ontem também no jogo do Irã e Egito, o Beiravand, goleiro do Irã, o goleiro iraniano que já era marcado em cenários de Copa do Mundo principalmente por ter pego um pênalti do Cristiano Ronaldo em 2018, isso aí já deixou ele no radar, mas ontem ele fez uma bela defesa, uma defesa milagrosa, que garantiu aí, inclusive, o empate entre Bélgica e Irã, mas esse é um jogo de ontem que a gente vai falar mais pra frente, isso porque na madrugada de sábado para domingo, o Japão goleou por 4-0 a seleção da Tunísia, mostrando que o Japão não está para brincadeira nessa Copa do Mundo, apesar de não ter dois dos seus principais jogadores, o Minamino e também o Kaoru Mitoma, ainda assim vai demonstrando muita regularidade, muita consistência, muita habilidade durante essa Copa do Mundo de 2026, e o Japão garantiu uma vitória sólida por 4-0, conquistando inclusive aí a liderança do grupo, visto que aí no grupo, na verdade, conquistando a vice-liderança do grupo e garantiram muito bem a classificação. Isso porque o Japão vai para a última rodada enfrentando a seleção da Suécia, que tem 3 pontos, o Japão tem 4. Só que o Japão tem 4 de saldo, a Suécia não tem nenhum. Então, acho muito que é uma partida que vai terminar empatada entre Suécia e Holanda. Afinal, o Japão já demonstrou dar muito trabalho para diversas seleções. E aí o Japão acabou vai se classificando muito bem, fazendo uma boa campanha. O trabalho do Moriaço vem se demonstrando muito constante, principalmente aí desde a última Copa, ele que assumiu o Japão desde 2018, comandou em 2022, em 2026, vai fazendo um bom trabalho à frente da seleção japonesa, ou os samurais azuis, como eles são conhecidos. E aí no jogo de ontem, a Espanha venceu por 4-0 a Arábia Saudita, uma vitória esperada da seleção espanhola, claro que se esperava um placar um pouco menos elástico pela qualidade da seleção da Arábia Saudita, mas que ainda assim foi uma vitória importante da Espanha, e até para afastar um pouco do fantasma do que aconteceu na primeira rodada, na estreia, que empatou em 0-0 com a seleção da Arábia Saudita. Então, na verdade, da seleção de Cabo Verde. Aí a Espanha ontem venceu com uma bela partida novamente de Lamine Yamal, que aí abriu o placar muito cedo na partida, com 10 minutos de partida, e aí depois o Mikel Oyarzabal, jogador da Real Sociedad da Espanha, ele fez 2 gols e se tornou o 7º maior artilheiro da história da Espanha, da história da seleção espanhola. Então vai fazendo aí um bom trabalho o Luis de la Fuente, que inclusive ontem completou aniversário, então parabéns para o técnico da Espanha. E aí nos últimos jogos de ontem, Uruguai e Cabo Verde, acho que o Uruguai vai sendo uma das grandes decepções dessa Copa do Mundo, esperava-se muito mais pela seleção dessa geração uruguaia. Inclusive, não sei se o trabalho do Marcelo Bielsa nessa Copa do Mundo vem sendo prejudicado por conta aí da ausência do Arrascaeta, mas o Marcelo Bielsa é um técnico que ele entrega muita intensidade, isso de fato não faltou para o Uruguai, só que teve um pequeno fator nessa partida, que foi o goleiro Fernando Muslera, ele que é um jogador histórico da seleção do Uruguai, já está indo para sua 5ª Copa do Mundo com a seleção charrua, mas ainda assim ontem ele teve 2 falhas. É claro que Cabo Verde teve seus méritos para conquistar esse empate, mas ainda assim o primeiro gol foi uma falha dele, e aí o segundo gol foi uma falha pior ainda, ele se antecipou numa jogada que não precisava, o Matias Oliveira recua uma bola para a defesa que ele não precisava ter saído, se precipitou demais no lance, e aí acabou ficando sem e acabou dando chances para a seleção de Cabo Verde, que não só fez o seu primeiro gol, os seus primeiros gols na história da Copa do Mundo, visto que aí está participando pela primeira vez, como também deixou tudo muito embolado desse grupo H da Copa do Mundo, porque a Espanha é líder com 4 pontos, o Uruguai é o segundo colocado com 2, o Cabo Verde é a terceira colocada com 2 e a Arábia Saudita é a quarta com 1 ponto. Então a gente pode ir para essa última rodada com a Espanha correndo risco inclusive de ser eliminada, porque se o Uruguai vence a Espanha vai para 5 pontos, e se Cabo Verde vence a Arábia Saudita também vai para 5 pontos. Claro que é um cenário muito improvável a Espanha ficar de fora, mas ainda assim essa Copa do Mundo está mostrando que tudo é possível, principalmente nessa fase de grupos da Copa do Mundo de 2026. E aí encerrando ontem, Nova Zelândia e Egito, vitória do Egito pelo placar de 3-1, uma partidaça de Mohamed Salah. A seleção do Egito até chegou a ficar atrás do placar nesse jogo de ontem, mas o Salah mostra que ele, apesar de não viver, de não estar mais no seu auge, ainda joga muita bola e fez toda a diferença no jogo de ontem, garantindo os 3 pontos para o Egito, e aí levando a seleção egípcia não só a sua primeira vitória da história da Copa do Mundo, mas também a liderança no grupo, algo que ninguém esperava. principalmente no grupo com Bélgica, Nova Zelândia e Irã. Irã tem jogadores um pouco melhores que a seleção do Egito, mas ninguém esperava realmente essa liderança do grupo do Egito. Então, o grupo G é mais um grupo que vai muito embolado para essa próxima... para essa próxima rodada, visto que aí o Irã é o segundo colocado com 2 pontos, a Bélgica é o terceiro colocado com 2 e a Nova Zelândia é a lanterna com 1 ponto. E aí na próxima rodada o Egito enfrenta o Irã e a Bélgica enfrenta a Nova Zelândia, então tá tudo muito embolado. Aguardemos cenas nos próximos capítulos, essa próxima rodada da Copa do Mundo vai ser bem interessante. Mas a gente ainda tem jogo hoje da segunda rodada, a Argentina e a Áustria se enfrentam às 14 horas. Uma partida que a Argentina é a favorita, vale a liderança do grupo. A Áustria fez um bom jogo diante da Jordânia, mas ainda assim a Argentina é a favorita. Se Messi fazer um gol, ele se torna o maior artilheiro da história das Copas do Mundo, com 17 gols, passa Miroslav Klose, mas também está aí na perseguição de um outro jogador que joga hoje às 18 horas, que é Kylian Mbappé, jogador do PSG, atacante francês que enfrenta a seleção do Iraque. Mbappé atualmente tem 14 gols na história de Copas do Mundo, tá perto da artilharia. Se fizer 2 gols, igual a Miroslav Klose, e se fizer 3 gols, ele passa o Klose e aí se torna o maior artilheiro da história, da história das Copas do Mundo. Inclusive o Mbappé é um jogador que ele tem chances de se isolar ainda mais nesses números, porque ele não só é um jogador espetacular quando está com a seleção francesa, mas está com seus 27 anos, ainda tem margem para participar de mais uma Copa do Mundo. E então vai garantir uma larga vantagem ao Mbappé como maior artilheiro, não só da seleção francesa em Copas do Mundo, mas também aí da história das Copas do Mundo. Numa Copa do Mundo acho difícil o Mbappé conquistar aí a sua artilharia de ser o jogador francês com mais gols em uma edição de Copa do Mundo, até porque o Justin Fontaine, em 1950, ele levantou, em 58, ele levantou um pouco a régua fazendo 13 gols em uma mesma edição. Então vai ser muito difícil alguém bater esse número, mas o Mbappé pode conquistar um número ainda maior, sendo o maior artilheiro da história das Copas, apesar de ter o Messi aí na disputa.
1: Vamos falar um pouquinho dos grupos. Nós separamos todos os resultados, os jogos de hoje. No grupo 1 está definido. O México já garantiu vaga, está classificado. A segunda vaga, a Coreia do Sul, tem 3 pontos. Já temos mais 2 jogos aí que vão, né, que vão estar definindo. O México está garantido. Agora fica aí entre a África do Sul, a Tchequia e a Coreia do Sul. Aí vai depender desse jogo da Coreia, né? A Coreia tem pelo menos um empate para garantir, né, Luiz Henrique?
3: E assim, mesmo se a Coreia vier a tropeçar diante da África do Sul com um empate e uma vitória da República Tcheca diante do México, mesmo assim a Coreia não corre risco de perder a segunda vaga, porque se a Coreia empata com a África, vai para 4 pontos, se a Tchequia vence o México, também vai para 4, mas no confronto direto, teve essa pequena mudança, no confronto direto de critério, a Coreia venceu a República Tcheca, então passaria. Então não altera muita coisa, mas só se...
1: uma catástrofe, né?
3: A África do Sul vier a ganhar da Coreia do Sul, então, e principalmente se a África do Sul ganhar, tem até chance de se classificar em segundo lugar, porque aí vai para 4 pontos, isso se a República Tcheca não vencer a seleção do México. Então depende tudo muito...
1: O México garantido e as demais vagas estão abertas. Vamos colocar
3: as demais vagas estão abertas. Então tudo depende do jogo entre Tchequia e México, por conta aí também de Coreia do Sul e África do Sul, mas está tudo em aberto ainda nesse grupo A.
1: O grupo B também bem embolado. A Canadá tem 4 pontos, a Suíça tem 4, a Bósnia tem 1 e o Catar tem 1. Catar e Bósnia, né, estão praticamente aí realmente fora. Acho que a vaga aí fica entre Canadá e Suíça, né? Acho que não vai ter muita novidade.
3: Não vai ter muita diferença. Acho que Canadá e Suíça também não vão fazer um jogo assim para correr grandes riscos. Eles se enfrentam. O confronto é justamente Canadá e Suíça, confronto direto. Mas eu acho que os dois times eles vão entender. Não tem muito por que a gente se complicar, até porque qualquer um dos times que vencerem, se a Bósnia vencer o Catar ou se o Catar vencer a Bósnia, ambos ainda ficam atrás no critério de desempate do confronto direto, então não vai mudar tanta coisa assim. Acho que vai fazer aquele famoso jogo de
1: compadres.
3: Jogo de compadres, a seleção do Canadá e da Suíça, ninguém vai correr grandes riscos nesse grupo B, então tá tudo certo para o anfitrião Canadá e para a Suíça passarem para a fase de 16avos de final.
1: Agora tem Brasil, Marrocos com 4 pontos, Escócia com 3 e Haiti tem 0. O Haiti tá fora. A única chance da Escócia é vencer o Brasil, né? E aí No caso, se Marrocos, né, vencer a equipe do Haiti, que deve vencer, né, não deve ser nenhuma novidade, aí o Brasil corre risco ainda, né? Tem essa situação, né? O Brasil tem pelo menos um

0: pontos e aí nada tira a seleção escocesa. E o Brasil ainda tem chance de se classificar, mas dentre os oito melhores terceiros colocados, visto que a gente ainda teve essa...
1: Que
0: seria uma situação bem complicada. Então fica aí...
1: Esse detalhe.
0: Fica aí esse pequeno detalhe.
1: No grupo D, nós temos Estados Unidos classificados já com 6 pontos. A Austrália tem 3, Paraguai tem 3, Turquia tem 0. Turquia está fora. A outra vaga fica aí entre Austrália e Paraguai, né?
0: A outra vaga fica entre Austrália e Paraguai, que se enfrentam nessa última rodada.
1: É o jogo decisivo, né?
0: É o jogo decisivo, o jogo da vida para ambas as equipes. Então vai ser uma partida bem interessante de se acompanhar. A Turquia, apesar de ter chance de chegar a 3 pontos e poder igualar Paraguai ou Austrália, ficaria atrás ainda no critério de... do confronto direto, vez que perdeu aí para as duas equipes. E para mim, a seleção da Turquia é uma grande decepção nessa Copa do Mundo. Eu esperava mais da seleção turca, visto que está aí com a melhor geração da sua história. Tá com, tem o jogador Arda Güler, que é muito promissor ainda. Não conquistou o seu espaço como titular, mas ainda assim é um homem de confiança no time do Real Madrid. É um jogador de excelente qualidade, mas que acabou nessa Copa do Mundo não conseguindo guiar os seus companheiros para coisas maiores nessa Copa do Mundo. Então, uma das grandes decepções, acho que já pode carimbar com uma grande decepção da Copa do Mundo até aqui, mas, de fato, a disputa desse grupo D fica entre Austrália e Paraguai.
1: A segunda vaga, né?
0: A segunda vaga, apesar que eu acho que o Paraguai, se fizer a mesma coisa de abrir o placar muito cedo no jogo e segurar o empate, se defender, tem tudo para conseguir uma vitória tranquila e a classificação aí depois de 16 anos fora de uma Copa do Mundo.
1: Verdade. No grupo E tem a Alemanha, tem 6 pontos. Costa do Marfim, que está sendo uma surpresa, 3 pontos. Equador, que está sendo uma grande decepção, 1 ponto. E Curaçao, 1 ponto. E aí, esse grupo aí, Alemanha garantido, a briga aí fica para Costa do Marfim e Equador. Os próximos confrontos é que vão definir, né?
0: Eu vou te falar que Curaçao também tem chance de desclassificar, porque joga contra a Costa do Marfim, e se vencer a Costa do Marfim, vai para 4 pontos, então.
1: Passa
0: a Costa do Marfim, então tem chance de classificar, apesar de que, falando em termos de bola, não tem chance nenhuma, mas matematicamente tem chances.
1: Agora Equador e Alemanha, né?
0: Agora Equador e Alemanha, o Equador também tem sido uma grande decepção. Eu botava muita fé nesse time equatoriano, visto que tem uma boa geração. Tem ali o Gonzalo Plata, que é um excelente jogador do Flamengo. Tem o Ener Valencia, que é um jogador muito experiente, teve passagem aqui pelo futebol brasileiro, jogando no Internacional, mas tem perdido muitos gols, apesar de que no jogo contra Curaçao na última rodada foi muito mérito do goleiro Leroy Room, que eu até destaquei, só não superou o Tim Howard na Copa de 2014, Estados Unidos e Bélgica, que ele fez 16 defesas.
1: Verdade.
0: O Leroy Room fez 15. Então, realmente, uma atuação espetacular do goleiro de Curaçao, e que dá uma certa estabilidade para o time, conquistou inclusive os primeiros pontos do time na história da Copa do Mundo, primeira edição. Bom, é uma bela maneira de se começar essa trajetória. E agora pulando para o grupo F.
1: Tá complicado.
0: Tá complicado. Eu não esperava uma vitória tão elástica da Holanda para cima da Suécia, principalmente pelo que foi a estreia da Suécia contra a seleção da Tunísia. Então, deixou tudo em aberto, porque a Holanda tem 4 pontos na liderança, o Japão tem 4 em segundo lugar, e a Suécia tem 3 e enfrenta o Japão na próxima rodada. Então, vai ser aí complicado, jogo duríssimo. O Japão muito bem nessa Copa do Mundo, o Moriaço fazendo um bom trabalho. Empate resolve pro Japão, então vai fazer um gol, fechar a casinha, então não tem por que correr muitos riscos. E vamos aguardar. E aí o grupo G.
1: Esse é surpresa, hein?
0: Surpresa, porque não, eu pelo menos não esperava o Egito na liderança do grupo, esperava muito mais a Bélgica, mas a grande geração belga tá chegando ao fim melancólico, não ganhou nada nem no auge dos jogadores. O jogador, inclusive, perdeu o Jeremy Doku por uma infecção respiratória. Então, uma perda muito grande, visto que ele é um jogador, aquele famoso jogador rabisqueiro, de agudo, de ponta, que joga no Manchester City, é um dos grandes nomes do time inglês, e que aí acabou ficando de fora da seleção belga, da continuidade da seleção belga na Copa do Mundo, visto que aí, por conta de uma doença. Então tá com 2 pontos a seleção da Bélgica, um dos grandes fracassos da Copa do Mundo até agora, mas que está atrás de uma seleção do Irã que não desiste contra a seleção da Nova Zelândia. Demonstrou muita força de vontade, foi correndo atrás de resultados. E a seleção da Nova Zelândia, que começou muito bem, ontem teve um apagão, acabou levando 3 gols, uma excelente partida do Mohamed Salah. Mas que...
1: E o Zico brasileiro, né?
0: E o Zico egípcio, é a famosa mistura entre Brasil e Egito. O pai do jogador...
1: Os faraós se deram bem nessa Copa, hein?
0: Os faraós estão se dando muito bem. Primeira vitória do Egito na história das Copas do Mundo, então uma participação muito interessante da seleção egípcia até agora. No grupo H, acho que a liderança era o que esperava, só não se esperava a atuação da primeira rodada, mas que ainda

0: Sim, é um grupo que tem seleção, a seleção de Cabo Verde com chances de se classificar, visto que aí se ganhar da Arábia Saudita e o Uruguai perder para a Espanha,
1: que a seleção, é normal, né?
0: O que é normal. E assim, o time do Uruguai também está me decepcionando um pouco, esperava um pouco mais. É, até destaquei aqui, Jango, que
1: perdeu de volta,
0: o Bielsa, né? Também, a seleção do Uruguai perdeu muitos gols, teve um lance que o Canóbio, aos 90 minutos, ele tira fôlego, não sei de onde, dispara, fica cara a cara com o goleiro, pega muito mal na bola. Até teve comentários maldosos durante transmissões, falando, o Canóbio, a gente está acostumado com ele aqui no futebol brasileiro a fazer esse tipo de coisa. Mas que ainda assim tem sido uma das grandes decepções. E até destaquei que parece que o Uruguai está sentindo um pouco falta do Arrascaeta. O Bielsa não está conseguindo fazer o time, armar o time, apesar de ter um bom Federico Valverde no meio campo, ele que é um dos pilares do time do Real Madrid, não vai conseguindo fazer aí a Copa do Mundo que desejava a seleção bicampeão mundial, apesar deles alegarem terem 4 títulos mundiais.
1: E outro grupo, o grupo I, Noruega 3 pontos, França 3 pontos, Senegal 0, Iraque 0. Aí realmente também é um grupo também que tem o último jogo, né? E que envolve aí realmente disputa direta aí. Eu acho que a Noruega e França têm a possibilidade de seguir em frente, né? Não, porém, não abre chance nenhuma para o... Perdão, o Iraque não tem chance. O Iraque acho que é o único que está fora. O Senegal, ainda, se ganhar, ainda tem chance de brigar, né?
0: Com certeza, mas ainda tem jogo hoje entre França e Iraque. Acho que a França tem uma ligeira vantagem, enquanto a Noruega enfrenta a Senegal. Aí sim, esse é um jogo difícil para a seleção da Noruega, apesar de que a Noruega está muito bem nessa Copa do Mundo, venceu a estreia por 4-1. Então ainda vejo a Noruega com um pouco mais de favoritismo, visto que aí tem o Erling Haaland no elenco, ele que é um jogador espetacular. O famoso Cometa Haaland, que é como ele é, como ele foi carinhosamente apelidado. Então, acho que eu vejo a seleção da Noruega conquistando essa segunda vaga, visto que aí na última rodada, no confronto direto, a França vence, é a favorita nesse confronto, mas ainda tem as partidas de hoje que podem mudar um pouco o panorama desse grupo. Vamos aguardar.
1: Como outro grupo de hoje também tem a Argentina, tem a Áustria com 3 pontos, Jordânia e Argélia 0 ponto, né? É os jogos de hoje que vão estar também definidos. Acho que a Argentina passa e a segunda vaga está mais para a Áustria, né? Dá para, né? Pelo que a gente viu até agora, né?
0: Pelo que a gente viu até agora, sim, mas hoje é confronto direto. Argentina e Áustria. E dependendo do resultado entre Jordânia e Argélia, acho que a Argélia vence como tem um favoritismo. A Argélia encosta na Áustria se a Argentina vencer e deixa tudo para a última rodada, visto que é o último confronto desse grupo é Áustria e Argélia. Então, eu vejo a Argentina como favorita. Messi tá jogando muita bola nessa Copa do Mundo. Fez um excelente jogo contra a Argélia. Acho que faz dois gols.
1: Né?
0: E aí se isola com 18 gols na artilharia da história das Copas. Então, um desempenho brilhante do Messi até o momento, no seu último tango. Então, eu vejo a Argentina como favorita para essa partida. E é uma partida confronto direto e que vale a liderança desse Grupo J.
1: O grupo K tem a Colômbia contra... Esse grupo está bem embolado, hein? Colômbia tem 3, Congo tem 1 ponto, Portugal, olha, a grande zebra, que eu acho, né? Assim, ó, zebra daquela, né? Bem pintada, com 1 ponto. E aí o último colocado, é que não tem chance nenhuma, o Zebesca...
0: Como é que é? Uzbequistão.
1: O Uzbequistão. Olha que nome, né? De time aí. 0 ponto até agora. A rodada vai ser amanhã, né? Os jogos serão amanhã. E eu acho que a Colômbia aí passa. Agora a outra vaga fica entre a República do Congo e Portugal. Mas Portugal vai ter que desdobrar para conseguir uma vitória, né?
0: Vai ter que se desdobrar. E Portugal, que está vivendo aí uma crise interna, principalmente porque depois do jogo contra a seleção da República Democrática do Congo, o melhor jogador em campo, o João Neves, jovem jogador português, muito promissor, ele deu uma declaração falando que o Cristiano Ronaldo, ele é um companheiro de equipe, ele é mais um jogador dentre os 11, meio que não é, como que eu posso dizer,
1: desprezando, mas faz
0: parte do grupo. E assim, ele já não tá mais no mesmo auge, não tem por que ter essa Cristiano dependência, o time de Portugal. E muitos fãs do Cristiano Ronaldo pegaram pilha nisso, até espalhando fake news, dizendo que a namorada desse João Neves teria dito uma coisa em relação ao Cristiano Ronaldo. A Georgina, esposa do Cristiano Ronaldo, curtiu.
1: Outra versão, né?
0: Ela comentou nas redes sociais sobre isso. Outros jogadores também fizeram comentários diminuindo o impacto do Cristiano Ronaldo no cenário atual da seleção portuguesa. Também estão sendo atacados, então vive uma crise interna a seleção de Portugal e que vai se complicando desnecessariamente. E aí na próxima rodada enfrentam a seleção de Uzbequistão, que deu trabalho para a Colômbia, conseguiu até determinado momento do jogo, foi para o segundo tempo empatados, em uma seleção treinada pelo Fábio Cannavaro. Então o Portugal se complicou desnecessariamente, enquanto a República Democrática do Congo mostrou que tem um bom time, não é, é aquele famoso não existe mais bobo no futebol, tem jogadores formados aí em grandes escolas do futebol europeu, então tem tudo aí para dar trabalho para a seleção da Colômbia na próxima rodada. E o grupo L, Jango, finalizando,
1: Inglaterra, Gana, Panamá e Croácia, né? Esse tá embolado, hein?
0: Esse tá embolado, visto que a Inglaterra e Gana venceram na primeira rodada, e a próxima partida desse grupo é justamente entre Inglaterra e Gana, valendo a liderança, e a Croácia enfrenta o Panamá. Então tem tudo pra Croácia conseguir dar uma virada nessa Copa do Mundo, perdeu na estreia pra seleção da Inglaterra. Tudo é o que não é nada... Nenhum absurdo, a seleção da Inglaterra era favorita, a seleção da Croácia apenas teve o azar de pegar logo na primeira rodada, mas ainda pode virar a chave e superar Panamá e Gana nesse grupo L da Copa do Mundo, essa Copa do Mundo que teve aí um acréscimo de 8 grupos.
1: Com certeza. São 11h33, conversa com o Henrique Domingues, que volta logo mais à tarde hoje, com a tarde sertaneja, depois tem o gol de placa, mais informações, o Red Bull volta amanhã, atividades.
0: Volta hoje à tarde às 16 horas lá no CPD em Atibaia, para dar início aí à continuidade para a temporada, e a gente traz a programação do Massa Bruta completa aqui durante o programa Gol de Placa.
1: Valeu, menino, um abraço para você, até mais.
0: Valeu, Jango, um abraço.
1: 11h33, vamos faturar e voltamos aqui no Primeira Mão com notícias, informações, tudo isso e muito mais você acompanha aqui no Som da Região.
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3: São 11 horas e 46 minutos, já chegando no finalzinho do Primeira Mão de hoje, segunda-feira, agitado, né, Marcinho? 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São 11h48, Marcinho, e as festas estão aí. Final de semana, Vila Aparecida, sexta, sábado, domingo. Né? Depois temos a festa do asilo. Na quarta-feira tem aniversário de Joanópolis e também de Atibaia, é isso?
4: É, e a festa de Atibaia, eu sei que está ouvindo a programação, está em Thiago, hein? Às 4 horas da tarde, lá no Centro de Convenções lá de Atibaia. Está em Thiago às 4 horas da tarde. Depois tem o show, tem aí o jogo do Red Bull, tem o jogo do Brasil, né? E depois tem o show do Jota Quest.
3: Vai, né? Ser bom, bom de graça,
4: espero,
3: né?
4: Que seja porque comemorando a vitória do Brasil, né?
3: Com certeza.
4: Lá no Centro de Convenções e aniversário da cidade de Atibaia. E também mandar um abraço aqui, o pessoal que está aqui, a Geni, que está dizendo aqui bom dia. Ei, Geni, né? Tá todo mundo postando aqui as fotos lá da recapeamento lá do Lago do Taboão.
3: É, tá tudo parado por lá, o trânsito foi anunciado, a prefeitura, né, tem o site oficial, as mídias anunciaram, é o recap da Alfeu Grimelo. Tantas ruas precisando de recap, né, Marcinho? Na zona rural, né, os bairros da cidade aí que tá na buraqueira, vai lá no lago, porque o lago, o cartão postal, todo mundo passa a ver, né, prefeito? Acaba realmente o povo achando que as coisas estão acontecendo em Bragança, né?
4: É, Marcinho? É, mas é obra que aparece, né?
3: É.
4: Infelizmente.
3: Visibilidade.
4: É, é obra que o pessoal vê, né?
3: É, onde dá voto, Marcinho, infelizmente. É. 11h49, vamos às vagas de emprego. Você quer trabalhar? Vamos começar a semana com o pé direito. Vagas de emprego aqui no Som da Região, na Bragança FM, primeira mão.
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3: É, são 11 horas e 49 minutos. Para você ligado aqui no Primeira Mão, Hotel Carvalho e Hotel Colonial estão com novas oportunidades de emprego abertas aqui em Bragança Paulista para auxiliar de serviços gerais e limpeza. Além do piso da categoria, a empresa oferece cesta básica em dinheiro, proporcional de gorjeta, vale transporte, convênio odontológico e alimentação no local. Os interessados poderão estar enviando o seu currículo para o Zap 11 4033 2494. 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Você que é do ramo, quer trabalhar nessas áreas, o Hotel Carvalho e o Hotel Colonial abrem essas vagas e oportunidades de emprego para vocês aqui em Bragança Paulista. Você quer trabalhar, meu amigo? É o Grupo Expert, está fazendo uma seleção de estagiários para marketing e também para auxiliar de usinagem. O Grupo Expert, consultoria RH, está com o processo seletivo aberto para diversas vagas em Bragança Paulista. Estagiário em marketing, auxiliar de usinagem. É, aqui você que estiver interessado, né, tem que ter conhecimento nas áreas, envie o seu currículo para o Zap 11 97758-0109. 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Então tá aí a Expert abrindo essas vagas. Quer trabalhar? 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Se você estiver interessado, passe em uma das lojas do Supermercado União, espalhados por Bragança, região Bragantina, e deixe o seu currículo. Fala que você ouviu aqui na Bragança FM e você terá esta oportunidade. Aconteceu, hein, Marcinho? Mostrou uma onça para mim, Marcinho?
4: É, você acredita que agora de manhã, já, tem um ouvinte aqui do programa que estava fazendo uma caminhada ali no Jardim de Santa Helena, naquela região ali, e viu uma filhote de onça.
3: Onça ali?
4: É, e circulando naquela região. Não é um filhote, pela foto que eu tô vendo aqui, ela mandou até a foto e um vídeo.
3: Opa.
4: É um filhote de onça, né?
3: Será que ela comunicou o pessoal da prefeitura?
4: É, eu acho que tem que o pessoal tomar cuidado aí,
3: tem,
4: né? Porque é um filhote de onça, né? Que tá circulando no Jardim Santa Helena.
3: Isso acontece? Sabe por que os animais estão invadindo, Marcinho? O pessoal destrói a natureza, o animal vai para outro habitat. A verdade é essa, né?
4: É.
3: Mas vamos para vagas de emprego. A Farmafácil, aqui nossa amiga Rita Lessa, tem vagas para operador de caixa, vendedor de perfumaria e atendente de delivery. Se você estiver interessado em trabalhar na Farmafácil, mande no Zap 11 91038-0988. Vou repetir, 91038-0988, ou leve o currículo na Dona Carolina, que é a loja 1, e a loja 2, que é lá em frente à Praça do Matadouro, a chamada Praça de 7 milhões, né, Marcinho? É lá no bairro do Matadouro, é essa oportunidade que realmente está realmente abrindo essas vagas. A Planeja Tintas abre vaga para auxiliar de lojista. Se você entende, é do ramo, a loja Planeja Tintas, que é localizada lá na Zona Norte, na Deputado Virgílio Carvalho Pinto, lá no Parque dos Estados, né? Você pode estar realmente enviando. Você, o interessado tem que possuir carteira nacional de habilitação, categoria B, experiência em logística, que é considerado diferencial. A jornada de trabalho, 5x2, salário de R$1.732, vale alimentação. Mande o seu currículo no Zap 11 97620-6514 97620-6514, é dessa empresa que está abrindo essa oportunidade para você de emprego, para você que a Planeja Tintas. Também vagas de emprego do Mercadão. O Mercadão tem vagas para operador de caixa, açougueiro, padeiro, confeiteiro e repositor. Os interessados poderão comparecer lá na Américo Fontana 96, na Vila Bianca, a partir das 13 horas. Fale com a Neila. Fala que ouviu aqui na Bragança FM. Já é marcada uma entrevista e você terá esta oportunidade de ingressar no Mercadão, que tem lojas também no Expresso, duas aqui no centro, na Pires Pimentel, e também aqui na Rua do Comércio. Você quer trabalhar? A Central Mais Crédito tem vagas para vocês jovens, de 16 a 21 anos. Tem que estar cursando ou ter concluído o ensino médio. Os interessados poderão mandar o currículo para o Zap 11, que é o DDD, 96163-5454. Vou repetir, 96163-5454 é a oportunidade para vocês jovens estagiários. Também a Rede Convém Racon vai abrir a nova loja aqui em Bragança Paulista, na Plínio Salgado. Está contratando açougueiro, operador de caixa, repositor, motorista, operador de caixa e também a pessoal que mexe com produtos perecíveis. Se você é do meio, conhece, quer trabalhar, aproveite essa oportunidade. Leve o seu currículo até às 17 horas na Plínio Salgado, número 300. Então tá aí a oportunidade para você da Rede Racon e Convém. Tem lojas aqui em Bragança Paulista, Atibaia, Piracaia e Bom Jesus dos Perdões. A Puri Pilates e de Bragança Paulista está contratando instrutor. Você estiver interessado, compareça na Avenida Marcelo Steff, número 15. É, os interessados têm que ter o crefite. Ou mande o seu currículo para o zap 999-09-4892. Vou repetir, 999-09-4892 é a oportunidade para você que é instrutor de Pilates estar trabalhando numa academia aqui de Bragança Paulista. São 11h55, você continua sintonizado aqui no som da região da Bragança FM. Na sequência, veio o nosso jornal com o Andy, com o Ted Fagundes. Oportunidade, vagas de emprego, já na escala 5x2, é o Supermercados Mendonça. Tem vagas para operador de caixa, repositor, padeiro, confeiteiro e açougueiro. Se você estiver interessado, deixe o seu currículo. Nós temos aí dois locais. Um, a loja 1, que é a Matriz, lá no Parque dos Estados, a Avenida Nossa Senhora da Conceição. Procure a Tati, o pessoal lá, o Ismael e você, o Eduardo. Você vai passar por uma entrevista e poderá fazer parte da família do Supermercados Mendonça. E a loja 2, que fica aberto até a meia-noite, aqui na Avenida dos Imigrantes. Quer trabalhar, meu amigo? Aqui nós temos vagas de emprego à vontade, né, Marcinho? Aqui não falta oportunidade. 11h57, vamos embora, né, Marcinho? Amanhã de volta, se Deus quiser, logo após o sertanejo bom demais. Na sequência vem o Ted Fagundes com mais informações, notícias, tudo o que aconteceu no final de semana de Bragança, o que vai acontecer, nós estaremos aqui, como diz, atentos, 24 horas. A direção geral é da Maria de Lima, mesmo som do Márcio Rossini. A todos vocês, uma boa semana, boa segunda-feira, volta amanhã. Tchau, tchau.
6: Vou falar com o cara que sabe.

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4: É, estamos chegando, são 12 horas e 10 minutos, boa tarde, seja bem-vinda e bem-vindo a Bragança FM 79.7. Estamos chegando nesta segunda-feira, dia 22 de junho de 2026, né? O Deli está na parte técnica, direção-geral de rádio de Maria de Lima, o Saulo está aí nas redes sociais e olha, hoje ele está com o sapato... Eu nunca te enganei. Eu falava, hein? Olha. Não, isso é... Que tipo de sapato é esse, Saulo, que eu posso falar? É aura. É tipo da geração, né? É uma aura. Porque, rapaz, o cara pra usar um sapato desse... Pra vir trabalhar... Rapaz, se o Mauro Domini se vê um sapato desse, olha ele. Rapaz, que negócio, olha. É couro de do que isso aí, Denê? Rapaz do céu, nunca vi um. Confesso. Ó, eu nunca vi um sapato desse. Eu nunca vi. Rapaz do céu. É um sapato, é isso que eu ia falar. É um, ó, pra você entender, como é que chama isso? É rolha de... Sabe aquelas rolhas de vinho? Né? Rolha de vinho? Ó aqui, ó. É isso, misturado com aquele Rider que dava chulé. Não é? Né? Ah, rapaz, eu nunca vi isso mesmo, cara. Né? Olha, parabéns. Eu não sei quem faz, mas se quiser anunciar com a gente vende um monte isso aqui. O Mauro Domínice é o primeiro a comprar. João Carlos Carvalho. Vai falando, os almofadinhas aí, eles compram. O seu Williams Gravina compra nesse? Eu acho que não. O Matheus compraria, o seu Williams não. Deixa eu ver quem mais. O Toninho também acho que compraria desse. Olha, falar pra você. Esse sapato... Só ganhou do sapato do meu amigo Rai. O Rai ontem foi com um sapato. Nós fomos na luta lá de jiu-jitsu do projeto, lá da igreja. E aí, o Rai, inclusive os filhos do Rai lutaram. Um foi medalha de ouro e outro medalha de prata. A namorada do Nicolas foi medalha de ouro lá no jiu-jitsu. Vai apanhar da mulher. Fica esperto, amigo. Não vai folgar, não. Aí, o nosso amigo Rai foi lá e no tatame, pra você assistir de lá, você tem que tirar o sapato, né? Tem que ir ou de meia ou descalço. O Rai me tira um sapatinho que eu vou falar pra você. Aí ele falou pra senhora, falou assim, viu, isso aqui é sapato de idoso. Ela falou assim, não é não, isso aí é de outra coisa. Ai, são 12h14, vamos começar o nosso jornal trazendo muita notícia, muita informação, girando a região bragantina. É, temos aí a volta do Neymar, tá treinando, olha o Neymar treinando, já tá cansado, coitado. Olha, o Neymar, ele é tão... não é sortudo, mas que ele vai voltar e tem gente numa situação dentro da seleção pior que a dele. No caso do Rafinha, que 10 dias para se recuperar, a turma tá falando, praticamente tá fora da Copa. Porque você sabia, o Saulo, se você não sabia, tá sabendo agora, que o primeiro jogo do Brasil nos mata-matas já é segunda-feira?
5: Já?
4: É, segundou. Segundou. Só não sabemos a hora. Às 2 horas só? Então, ó, gente, amanhã, na segunda-feira, só tem o nosso jogo. Vamos assistir o jogo do Brasil. É, se passar em primeiro, pega Escócia de novo?
5: Não.
4: É, Holanda ou Japão, né? Tá, dependendo dos resultados, tem ainda água pra rolar debaixo dessa ponte, né? Vai demorar, mas... Quarta-feira temos o Brasil. Primeiro vamos ganhar da Escócia, que vai ser difícil, viu? Porque a Escócia tem 3 pontos. A Escócia, se ganhar do Brasil, classifica. Então temos que tomar cuidado com a Escócia. Entendeu? A Escócia, Ted, mas em número de vitórias, ela conseguiu melhor desempenho. O Brasil conseguiu em número de gols melhor desempenho. Sim, mas se perder já era. O Brasil vai ficar com 4 pontos, a Escócia vai para 6. Ou vocês acham que Marrocos vai perder para o Haiti? Entendeu? Eu acho que Marrocos vai ter dificuldade com o Haiti. Também não vai ganhar de 60-0, né? Mas vai ganhar. Eu acho que uns 3 Marrocos vai fazer. Por isso que é importante a vitória da seleção brasileira contra a Escócia. É o primeiro mata-mata do Brasil. É o primeiro mata-mata do Brasil, já é contra a Escócia. E hoje, Copa do Mundo, tem bons jogos, né? Você pega daqui a pouquinho, jogo de pipoca e chá, mate, Argentina e Áustria. Aí, às 18 horas, tem França e Iraque, jogo de cafezinho. Aí, depois, jogo de churrasco, Noruega e Senegal. Às 21h30, Jordânia e Argélia, é o jogo do cara que tá brigado com a mulher e vai dormir no sofá. Só para assistir um jogo desse, 30h, o cara... o cara que tá usando um sapato estiloso novo. São 12h17. Então, ó, já tá passado aí para vocês como é que vai ser o dia de hoje de Copa do Mundo. Copa do Mundo é sensacional, bons jogos, e cada gol tivemos esse final de semana, um gol mais bonito que o outro, né? Você pega os resultados da Nova Zelândia com o Egito, 3-1, teve Cabo Verde 2, Uruguai 2, tivemos a Bélgica 0-0 com o Irã, hein? Quem diria, a Bélgica? A Espanha se reabilitou, fez 4-0 na Arábia, né? Aí tivemos a Tunísia perdendo de 4-0 para o Japão. A Alemanha venceu de virada no último minuto, né? A Alemanha venceu a Costa do Marfim. Sim. Aí, por exemplo, se o Brasil pegar a Suécia, a gente passa. A Suécia apanhou de 5 da Holanda, né? Então, o Paraguai venceu a Turquia já está fora da Copa. A Escócia deu trabalho para Marrocos, viu? Foi 1-0 só para Marrocos. Estados Unidos venceu a Austrália. Tivemos o México vencendo também 1-0 a Coreia. Ou seja, a competição da Copa do Mundo está sensacional. Muito bom falar de Copa. Vamos para as redes sociais da Bragança FM para saber quais são os B.O.s. Eita, eu sei que o pau cantou lá em extremo, hein? Rapaz, viu? Meu Deus do céu. Tô vendo aqui, ó. Respeito desse jogos aí que tivemos dentro... Lá de extrema, o negócio tá absurdo, né? Temos aqui, ó. GCM prende 2 homens em flagrante por furto em Bragança. Isso aconteceu sexta-feira. Mulher procurada por tráfico e receptação é presa na Feira do Rolo. Cara, eu não sei, eu tenho reparado muito nisso. Tem aumentado o número de mulheres traficando, hein? As mulheres do crime, elas estão às soltas. É, cuidado. Careca é eleito prefeito de Tuiuti em eleição. É, que olha, vou falar pra você, foi pouca diferença. Quanto? 6% de diferença, muito pouco. Estreia, final em Extrema termina marcada por acontecimentos lamentáveis. Pois você coloca essas imagens aí, Dele, porque o bicho pegou lá em Extrema, cara. Foi de, e é de extrema importância trazer essa informação. Entendeu? Porque. Não, porque olha, vou falar pra você. O que deveria ser uma grande celebração do esporte acabou deixando um sentimento de frustração para o futebol de Extrema. A final aguardada por atletas, torcedores e amantes do esporte foi marcada por acontecimentos que acabaram ofuscando o espetáculo dentro de campo. Situações como essa prejudicam não apenas as equipes envolvidas, mas também toda a comunidade esportiva. Futebol é uma ferramenta de união, respeito e competitividade saudável, valores que devem sempre estar acima de qualquer rivalidade. O episódio serve como reflexão para que futuras decisões e atitudes sejam tomadas pensando no fortalecimento do esporte, na valorização dos atletas e na segurança do público. Que o verdadeiro espírito do futebol prevaleça e volte a ser o principal destaque dentro e fora das quatro linhas. Agora, eu estava conversando com uma galera e eu vou dizer para você, viu, Luiz Henrique, que gosta de esporte, eu queria ver você como é ir lá cobrir esse jogo. Porque, olha, você sabe, uma vez em Vargem, que é uma cidade próxima aqui, o senhor Saulista, fui fazer um jogo, euzinhão. Eu não lembro se era, confesso que eu não lembro se era o Rodrigues Júnior, o Fera Neném ou o Bruno Mendes, eu não me recordo. Mas eu me recordo que, enquanto isso você vai ver nas imagens de Extrema, eu me recordo que a gente foi fazer um jogo lá de Vargem, era final. E do jeito que o narrador, eu não era o narrador na época, era repórter, do jeito que o narrador gritou gol, né? Um dos times ficou ofendidos. E nós narrávamos em cima de uma casa. Você acredita que eles arrancaram a escada para descer? Pra descer? Eu me joguei lá rapidinho, pulei na grade e desci. Eu acho que era o Rodrigues Júnior. O Rodrigues Júnior também, mas o Zinhão não. O Zinhão não conseguia descer. Aí ficou lá, tivemos que chamar a polícia.

0: O Celso, acho que ele postou a informação dessa questão da briga lá em Vargem, aliás, de Extrema, lá do jogo, foi justamente porque em uma das comemorações um dos times se sentiu ofendido. Aí diz que não pode. Imagine lá o torcedor do Corinthians lá, que lembra que ele jogou uma cabeça de porco lá? Foi tipo meio no quesito. E aí os caras... Não, aí os caras quiseram brigar. Aí os caras não tiveram muita paciência, não, e quiseram brigar. E aí aqui, ó, o que que a explicação até de um site que estava transmitindo lá esse jogo, ele diz que houve essa confusão generalizada. O Bela Vista, um dos times envolvidos, soltou uma nota falando: venha público Boa Vista se manifestar sobre os acontecimentos ocorridos após a final do Super Jamantão, no qual nossa equipe conquistou com mérito o título diante do Audax. Nos últimos anos, o Bela Vista vem desenvolvendo um trabalho sério e competitivo, baseado em comprometimento, respeito e na formação de um elenco qualificado em 2024. Chegamos à semifinal do Campeonato Municipal, em 2025 fomos vice campeões após uma decisão nos pênaltis, e em 2026 coroamos esse projeto com a conquista do Jamantão. Durante as comemorações houve provocações por parte da torcida, algo que entendemos fazer parte da rivalidade e do ambiente do futebol, embora reconhecemos que alguns excessos podem ter ocorrido. Infelizmente, enquanto a nossa torcida celebrava a conquista, um episódio de violência acabou manchando a festa. Segundo relatos, o presidente do Audax, conhecido por episódios anteriores de desentendimentos e ameaças contra membros da diretoria do Bela Vista, antes da final, partiu para cima para agredir um dos torcedores. Diante da atuação, outros presentes intervieram, resultando em agressões mútuas. O Bela Vista não compactua com qualquer tipo de violência e lamenta profundamente que um momento de alegria e celebração tenha sido prejudicado por esse episódio. Então tá aí, o Bela Vista falou, ó, a torcida excedeu na comemoração, mas é a torcida. É isso que os caras têm que acabar entendendo. Pra você, Saulo, que não sabe, o zagueiro da seleção, Gabriel Magalhães, ele foi revelado pelo Bela Vista. E aí que ele foi jogar em São Paulo. Foi no Amador que ele despontou aí, olhou ele com outros olhos e elevou. O Bela Vista tem um trabalho muito bacana lá em Extrema. E muito importante essa nota do Bela Vista, que traz aí boas informações. Inclusive tem muitos jogadores ex-profissionais que acabam atuando lá no Bela Vista pela estrutura, né, que tem, por exemplo, o ex-zagueiro do Bragantino, do Fluminense, o Guilherme Matos, estava lá, inclusive depois saiu de lá, veio jogar no FAC, foi campeão agora também do Campeonato Amador, jogando aqui pelo FAC. O próprio atacante do Bragantino, o Rubens, que agora trabalha no FAC também, já passou por lá, enfim, outros grandes atletas que já jogaram, já vestiram a camisa do Bela Vista, que sim, sempre tem uma tradição importante. São 12h27, a gente vai para o rápido intervalo. Daqui a pouco a gente volta com muito mais.
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6: É o nosso jornal, são 12h30 e deixa eu deixar um abraço para a família, né? Agora saudoso, Amaral, Amaralzinho, que foi cinegrafista aqui da Bragança FM também. Né? O Amaral, infelizmente, esse final de semana veio a falecer. Eu estive até no velório do Amaral, porque o Amaral fez parte dos trabalhos aqui da Bragança FM. Eu acho que quando a Rádio Bragança começou a transmissões na internet com imagem, o Amaral foi o primeiro cinegrafista da Bragança FM, junto com o Celso Maradona. E a gente fez, inclusive na época, né, a gente montou um estúdio e fez história com a primeira transmissão online de Bragança Paulista, ao vivo em todos os lugares, através do site da Bragança FM, e chamou muita atenção que naquela época o Jango era, o Jango era o prefeito, e a Cláudia Leite assistiu a transmissão ao vivo e conheceu eu e o Amaral antes de chegar aqui. Na época a Cláudia Leite iria fazer um show em Bragança um dia após, e ela falou: olha, eu assisti vocês através do site, brincou comigo, brincou com o Amaral, e o Amaral sempre foi um cara muito bacana, muito especial. E eu quero deixar um abraço, uma homenagem toda em direção da rádio ao Amaral, que fez parte dessa história. Tivemos grandes momentos, entramos nas enchentes aqui em Bragança juntos, né? E fica um abraço para a família do Amaral, sintam abraçados aí, a homenagem que a gente pode fazer para esse cara que foi tão querido por todos nós, um figuraça, né? Que tinha frases, né? Que a gente ria muito. Tem alguns. Tem coisa que eu não posso falar aqui, porque hoje talvez daria problema, mas ele sempre foi muito sensacional, se divertia, amava o que fazia, e Deus o livre, né? E fica nosso abraço, família do Amaral, que Deus possa, né, amparar vocês nesse momento de dor, e conte, né, com a Bragança FM, conte com a nossa direção. Um abraço para todos os familiares do nosso saudoso Amaral. São 12h33. Lembrando que daqui a pouco tem Argentina e Áustria, galera, na expectativa. Eu acho que o Messi vai fazer golzinho hoje de novo. Será? Sei não, hein? Tomara. Eu não torço pra Argentina, mas eu acho que é bom a Argentina classificar, porque sempre tem, né, um repertório de bons jogadores e merece estar aonde está a Argentina. E como diria uma música, não chores por mim, Argentina, né? São 12h34, deixa eu ver aqui, ó. A Carla tá falando: Ted, tudo bem? Estamos te assistindo. Achei você no Facebook desde quinta-feira e nunca mais consegui desligar o rádio. Tá certo. Mantenha ele ligado aí. Não desligue o rádio, como diz o Chitãozinho Xarará. E se tocar de estação, olha, vai queimar. Você pode ter certeza que vai queimar o seu rádio. A Tânia tá falando aqui também: Ted, tudo bem? Estamos te assistindo. Como você está também? Deixa eu ver. A Vanessa: Ted, tudo bem? Como é que está? Estamos aqui assistindo o teu programa. Um abraço pro Álvares. Ele ama o seu programa. Tá certo. Deixa eu ver quem mais. O Joaquim também tá com a gente. Ô Joaquim, obrigado pelo carinho. É lusitano, Joaquim? Porque Joaquim geralmente é lusitano, né? Vai saber. O Ribamar também está com a gente, curtindo a nossa programação. Tá falando, Tere Fagundes, tudo bem? E o sapato do Saulo, hein? Sei não, hein? É, prefiro não falar nada. São 12h35. Agora, vamos falar deste caso, né, que está dando também muito o que falar na nossa região, que é as questões dos acidentes nas rodovias. Olha, vou falar pra você, viu? É um acidente pior que o outro, como diz o amigo meu. Um acidente pior que o outro. Ó, tem aqui essa informação de um acidente que foi registrado por volta das 23 horas em uma estrada paralela à Avenida Dom Bosco, no Jardim Guatemi, envolvendo um Saveiro, uma Saveiro prata e um poste de energia elétrica. Segundo informações apuradas, o veículo colidiu contra a estrutura, que ficou danificada e acabou permanecendo sustentada pelos fios da rede elétrica. A Saveiro também sofreu danos significativos. Equipes do Corpo de Bombeiros foram acionadas para atender a ocorrência e realizar os procedimentos de segurança no local. A concessionária, responsável pelo fornecimento da energia, foi chamada para a realização de substituição do poste. Agora, os caras ficam aí nessa bate-poste, substitui poste, tira o poste. E vamos que vamos. Tem muito o que fazer. Policiais militares do 34º Batalhão da Polícia Militar do Interior realizavam patrulhamento na Feira do Rolo, em Bragança, nas proximidades do posto de monta, quando avistaram uma mulher que demonstrou comportamento suspeito ao perceber a presença da equipe. Segundo a Polícia Militar, a mulher mudou repentinamente de direção e passou a caminhar rapidamente em meio ao público, o que motivou a abordagem. Durante a consulta dos dados via Copom, os policiais constataram a existência de um mandato de prisão em aberto contra a abordada pelos crimes de receptação e tráfico de drogas. Diante da constatação, a mulher recebeu voz de prisão e foi conduzida, né, ao plantão policial. Também temos aqui no giro de informações, uma bicicleta foi furtada de uma residência localizada na rua Castro Alves, no bairro Vila Aparecida, em Bragança. O caso foi registrado pela Polícia Civil neste sábado. De acordo com o boletim de ocorrência, o proprietário relatou que o furto aconteceu durante a noite de quinta-feira. Segundo a vítima, o imóvel não possui câmeras de segurança e o suspeito teria pulado o portão da residência para acessar a garagem, de onde levou a bicicleta. A bicicleta furtada e da marca Joss, de cor azul, aro 26, né? Apesar de apresentar o guidão quebrado, o veículo estava em condições de uso e havia sido adquirido apenas 4 meses. Tá certo. O guidão já estava quebrado com 4 meses também. Esse é o meu amigo Celso Ricardo. Eu falar pra você, viu? Que fase é dele? Deixa eu ver aqui, ó. A Andressa tá aqui curtindo a nossa programação. Ted, tudo bem? Um abraço para você aí, pro pessoal aí que curtindo, tá certo? Deixa eu ver quem mais. Motociclista fica ferido na Vila Aparecida. Ontem, um motociclista ficou ferido, né, após uma colisão envolvendo uma motocicleta Honda CG160 e um veículo Ford Ka. O acidente ocorreu na rua Aquidaban, na Vila Aparecida. Equipes de resgate foram acionadas para atender a ocorrência. A equipe da motolância chegou rapidamente ao local e, em seguida, uma unidade do SAMU prestou atendimento à vítima. Após os primeiros socorros, o motociclista foi encaminhado à UPA Vila Valdir Camargo para avaliação médica e tratamento. Como houve vítima ferida, a Polícia Militar também foi acionada. Ainda girando, o Fiat Uno é furtado e encontrado em Valeta. Eu vou lá pra você, viu? São 12h39. Ao chegarem ao local, a polícia, na rua Benedito Teófilo Ottoni, os agentes... Você acredita que o meu avô chama Teófilo Ottoni? Tem uma cidade também. Encontraram um veículo Fiat Uno caído em uma valeta. O condutor, que estava sentado ao lado do automóvel, informou que não havia sofrido ferimentos. Durante a averiguação, populares que estavam em uma adega próxima relataram que um homem no estabelecimento afirmava ter sido vítima de furto de seu veículo. Diante das informações, a equipe deslocou até a adega, onde localizou a vítima. Após contato e confirmação dos fatos, os policiais constataram que o automóvel envolvido no acidente era o mesmo do mesmo veículo furtado. E aí deram voz de prisão. Em seguida, as partes do veículo foram encaminhadas a um distrito policial de Atibaia, onde a ocorrência foi registrada. O indício permaneceu à disposição, né? O indiciado permaneceu à disposição da polícia. Vou falar pra você. Cadeia neles já. Tem que fazer. São 12h40. Vamos pro intervalo. Daqui a pouco a gente volta, tirando as informações.
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4: 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Deixa eu mandar um abraço pro meu amigo Gilmar, que tá curtindo a nossa programação. Eita, nós, viu, Gilmar? Um abraço pro meu amigo Gilmar, porque vai ter a Festa Junina de São Pedro, final de semana já chegando, e claro, a gente divulgando aqui. Eu tô esperando o Gilmar vir aqui. O Gilmar, meu amigo, um abraço pro Gilmar, pra gente falar dessa Festa de São Pedro, né, na paróquia Santa Terezinha, dia 26, 27 e 28 de junho. Sexta-feira tem show com Osmar Ditos. É Osmar Ditos, tá? Temos aí no sábado show com a banda São Roque. E domingo no almoço tem o Johnny, voz e violão. E depois, domingo à noite, tem o Zé da Gente. Tem comidas típicas, pastel, lanches, espetinhos, doces, pizzas, caldos, tem vinho quente, quentão, crepes. Aí no domingo tem almoço, nhoque e macarrão no almoço, hein? Quem não gosta? Tem o ingresso só a R$5,00, espaço kids, quadrilha, né? Então tem muita coisa para você, além, né, de show de prêmios, né? E tem um show cover do Michael Jackson. Ah, né? Então, às 14h30 tem show de prêmios. Enfim, a festa de São Pedro na paróquia Santa Terezinha. Um abraço pro meu amigo Gilmar. Gilmar, um abração para você, meu irmão. São 12h45. Repercutiu muito no final de semana a questão do IPTU aqui em Bragança. Segundo o TJ, já deu aval para se resolver tudo. O pessoal que acompanha a Bragança FM tem as dúvidas. E agora, paga, não paga, paga, não paga, recebe, volta, tá? Isso aí logo, logo vai ser esclarecido. Mas tivemos a entrevista com o Milton Terra durante sexta-feira, e ele falou sobre alguns assuntos importantes para esclarecer. Eu acho que é importante. Agora são 12h46.
5: Milton, o que você poderia dizer para os nossos contribuintes, nossos ouvintes da Bragança FM após essa decisão do TJ?
6: Bom, em relação às duas decisões, né, porque o Tribunal de Justiça, no seu órgão máximo, órgão especial, ele julgou os dois processos que tramitavam lá, né? Que era a ação direta de inconstitucionalidade proposta pelo Procurador-Geral de Justiça do Estado de São Paulo, né? E a ação do Partido União Brasil, que questionava a constitucionalidade do decreto da lei que a Câmara revogou o aumento do IPTU, né? E a ação do partido foi julgada improcedente, né? E a ação do Procurador-Geral declarou a inconstitucionalidade da lei que alterou que majorou o IPTU de Bragança Paulista. E dessa decisão, ela tem caráter de aplicação imediata, né? Não tem efeito, qualquer recurso que a prefeitura entre, não tem efeito suspensivo. Portanto, a prefeitura tem que imediatamente fazer novos lançamentos se ela quer receber de acordo agora com a lei, né? Então, o que eu acho que a procuradora da prefeitura não explicou é que ela vai ter que obrigatoriamente, imediatamente, fazer novos lançamentos já com reajuste apenas com o índice de inflação, não com, de acordo com o que foi feito anteriormente com essa lei que agora foi declarada inconstitucional.
5: Então não cabe mais nenhuma medida. Pode até tentar, mas vai ser muito difícil qualquer efeito para suspender essa decisão do órgão especial, né?
6: Sim, eles podem até recorrer, mas com certeza vão ter uma tremenda dificuldade, porque agora nós temos julgamento de mérito, né? Diferentemente do que nós tínhamos antes, que era uma liminar que a prefeitura conseguiu, que é uma decisão provisória, agora nós temos decisão definitiva, né? Julgamento de mérito já do Tribunal de Justiça, né? Do órgão especial, que é o órgão mais importante do Tribunal de Justiça. Nós temos uma máxima em direito que diz o seguinte, é um brocado jurídico, diz assim, decisão judicial não se discute, se cumpre. Só que o que nós estamos vendo aí pela declaração da procuradora é que a prefeitura não quer cumprir a decisão judicial. Ela está mandando os contribuintes pagarem, quando ela não pode mais exigir esse tributo. Ou seja, ela está querendo descumprir a decisão judicial. Porque pela declaração que eu vi, ela diz, quero que os contribuintes paguem os carnês. Quer dizer, ela não pode, esse carnês tem que ser imediatamente ser cancelados e tem que ser emitido um novo lançamento de novos carnês com os valores corretos, né? Então a prefeitura não pode pedir que paguem os carnês. Esses carnês são agora, a partir desse momento que foi julgado, eles têm que ser cancelados pela prefeitura, entendeu? Não cabe mais discussão a respeito disso. Caso ela venha querer recorrer, tudo bem, ela pode, tem o direito de recorrer ainda para o STF. Mas esse recurso não tem efeito suspensivo. E a decisão do Tribunal de Justiça tem aplicação imediata. Isso aí é indiscutível.
5: A prefeitura terá que cumprir, ou seja, fazer de acordo com o reajuste que é de 4,83% da inflação em cima do valor que estava em 24%. Não é isso, Milton?
6: Isso, exatamente. Ela tem que cancelar esses carnês que ela emitiu, que a partir desse momento elas não têm mais validade. Tem que fazer novo lançamento e emitir novos carnês de acordo com esse reajuste da inflação. Eu acho que seria de bom senso que a prefeitura recuasse, ao invés de querer recorrer aí sem grande chance de ganhar, recuasse, refizesse o seu projeto de reestruturação da planta genérica, submetesse isso novamente à Câmara, e aí sim dando oportunidade para que os contribuintes se manifestem, se discuta amplamente essa questão dessa reforma tributária, e aí se a Câmara, porventura, aprovar, aí vai ter legalidade para que eles cobrem de acordo com mudanças aí da lei da planta genérica. Agora, infelizmente, o que a gente vê da prefeitura é o contrário. Eles não querem cumprir a decisão do Tribunal de Justiça, estão incentivando a população a pagar equivocadamente o carnê, e ao invés de dar um passo atrás para corrigir os erros que a própria administração cometeu.
4: Agora são 12h51, tá aí, né, o Milton Terra falando a respeito da situação em Bragança Paulista. Agora são 12h51. Tem aí, o senhor Derli Medeiros, uma outra informação referente à Copa do Mundo, boletim esportivo. São 12h51. Agora, né, você curtindo a nossa programação.
3: Vamos agora ao boletim esportivo, trazendo os resultados dos jogos do final de semana e informando a agenda esportiva desta segunda-feira, dia 22 de junho. Começando com os resultados, esse final de semana contou com as partidas que continuaram a segunda rodada da Copa do Mundo, em que nos jogos de sexta-feira pelo Grupo C, a seleção de Marrocos venceu por 1-0 a Escócia, enquanto o Brasil venceu por 3-0 o Haiti. Já pelo Grupo D, os Estados Unidos venceram por 2-0 a Austrália e garantiram a classificação para o mata-mata. E por outro lado, nesse Grupo D, a seleção da Turquia já está eliminada, já que na outra partida do grupo, os turcos perderam por 1-0 para a seleção do Paraguai. E continuando a rodada com os jogos de sábado, pelo Grupo E, a Alemanha venceu por 2-1 a Costa do Marfim. E com esse resultado, a Alemanha também está classificada para o mata-mata. Enquanto na outra partida do grupo, o Equador empatou em 0-0 com a seleção de Curaçao. E esse resultado garante o primeiro ponto da seleção de Curaçao na história da Copa do Mundo. Já pelo Grupo F só aconteceram goleadas, sendo a primeira delas da Holanda, pelo placar de 5-1 sobre a Suécia. Enquanto o Japão, no jogo mil da história das Copas do Mundo, goleou por 4-0 a seleção da Tunísia. E para fechar a parte dos resultados no final de semana com jogos de domingo, pelo Grupo G, a seleção da Bélgica empatou mais uma vez, dessa vez em 0-0 com a seleção do Irã. E na outra partida do grupo, a seleção do Egito venceu de virada por 3-1 a Nova Zelândia. Enquanto nos jogos do Grupo H, a Espanha goleou por 4-0 a Arábia Saudita e Uruguai e Cabo Verde empataram em 2-2. Passados os resultados, vamos agora com a agenda esportiva deste dia 22 de junho, que conta com mais partidas que continuam a segunda rodada da Copa do Mundo, em que nos jogos do Grupo I, a França enfrenta o Iraque na Filadélfia, nos Estados Unidos, às 18 horas. Já às 21 horas, na outra partida do grupo, a Noruega enfrenta Senegal em Nova Jersey e também nos Estados Unidos. E para finalizar a parte de hoje da Copa do Mundo, pelo Grupo J, a Argentina enfrenta a Áustria em Dallas, nos Estados Unidos, às 14 horas, em partida que vale a liderança do grupo. Já na madrugada de segunda para terça-feira, meia-noite, a Jordânia enfrenta a Argélia em Santa Clara, também nos Estados Unidos. E para fechar a agenda esportiva desta segunda-feira, o último destaque é pelo futebol nacional, com as partidas que continuam a 14ª rodada da Série B do Campeonato Brasileiro, em que às 20 horas no estádio Moisés Lucarelli, em Campinas, a Ponte Preta recebe o Novo Horizontino. Com informações do esporte para a Bragança FM, som da região, Luiz Henrique Domingues.
4: Tá certo, Luiz. Estamos aí, né? Entendendo como vai ser essa rodada da Copa do Mundo. Daqui a pouquinho, às 14 horas, tem Argentina, amanhã tem Portugal. Será que o Cristiano vai ser titular? Que tá uma conspiração aí pro cidadão não jogar amanhã. Sei não, hein? Estão armando para o CR7, que falta pouco para bater a meta, né? Jogador importante, né? Como é importante o CR7. São 12h54. Deixa eu ver aqui, ó. Tem mais informações também através das redes sociais da Bragança FM. A gente vai trazer daqui a pouco a informação. Careca eleito prefeito de Tuiuti, eleição suplementar. Temos também aqui entre os destaques também da nossa programação, a você que está curtindo os nossos destaques, temos as notícias da polícia também nas redes sociais, viu? É muita informação para você. Deixa eu ver aqui, o Ângelo também está com a gente, curtindo a nossa programação. Obrigado, Ângelo. GCM prende dois homens em flagrante por furto. Esse fato que aconteceu também, né? Eita, nós, viu? Aqui em Bragança Paulista, a gente vai falar sobre isso, né? Isso foi na sexta-feira, aqui na Praça da Bíblia. O jogo rolando e a turma roubando fio. Vou falar pra você. Que fase, né, que estamos vivendo, né? Que fase estamos vivendo em relação a furtos aqui na cidade de Bragança. Negócio assim absurdo, é um negócio assustador, é muita coisa acontecendo. São 12h55, na sequência voltamos daqui a pouquinho com Bragança FM no ar. Vamos pro intervalo, já voltamos.
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4: É, estamos chegando, são 13 horas e 6 minutos, 13 e 6, dia 22 de junho de 2026. A partir de agora, com direção geral de rádio de Maria de Lima, técnica do Deli Medeiros, vamos girando os destaques do programa de hoje.
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4: O Messi vem aí! A Argentina enfrenta a Áustria pela segunda rodada da Copa do Mundo. Primeiro-ministro do Reino Unido anuncia que vai renunciar a um cargo. Reino Unido terá o sétimo premier em 10 anos. É, o país está ingovernável. Segundo o lote de restituição do imposto de renda, é maior da história, com 9,5 milhões na lista. Ainda girando com Neymar e sem Alisson, Brasil treina para encarar a Escócia muito além do rival, porque o Brasil busca o primeiro lugar do grupo. Brasil e Holanda têm 35% de chances de se enfrentarem. Salah conduz vitória inédita do Egito e se aproxima de recorde. Ainda girando esquerda versus direita, como eleição na Colômbia muda o mapa na América do Sul depois da vitória da direita. Ainda girando em ex-Paquito, Robson Barros enfrentava câncer antes de morrer no final de semana. Ainda girando as informações, porque mordida de macaco na Tailândia é investigada na morte de atriz turca. Chumbinho e Agudona se classificam a semi em Saquarema. Ainda girando, Roberto Carlos revela apoio de campeões mundiais, Ancelotti ajudando a gerenciar um grupo de jovens jogadores. Colombiana é indiciada por injúria racial após oferecer banana na capoeirista na Rocinha. Volkswagen diz que vai tirar modelos de linha para focar em carros que vendem mais. Ainda girando as informações para você, curtindo. Arboleda se reapresenta em São Paulo, debate reintegração do zagueiro. É, eu vou ser honesto, eu acho que se o São Paulo tivesse bons jogadores, mandaria embora o Arboleda, mas se mandar ele, não tem ninguém. Então, sabe aquele mal necessário? É, porque entre os zagueiros do São Paulo, ele é bom. E no estado de São Paulo, é um dos melhores zagueiros também. Então, fica com ele, né? Ainda girando as informações, homem agride mulher grávida e ateia fogo em casa no Distrito Federal. São 13 horas e 8 minutos, direção-geral de rádio de Maria de Lima, técnica do Deli Medeiros. A partir de agora, esse programa começa e não para.
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4: O sol que poderia nos visitar porque está frio. Jota Quest.

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1: Toda a região, são 13h33. Daqui a pouquinho tem Argentina e Áustria, né, jogando pela Copa do Mundo. O Messi aí vai pegar você, o Demétrio Campos. Messi em campo daqui a pouquinho, são 13h33. Tem uma informação a respeito, o Marcos Valle participou pela manhã, né, falando com o Janga a respeito de IPTU. Marcos Valle, ex-vereador, advogado, entende do assunto e vai falar, explicar para a população que pé está esse negócio de IPTU. São 13h33.
2: É um assunto que realmente tomou pauta a semana inteira e ainda há discussão, há divergências com relação à decisão do órgão colegiado do TJ de São Paulo. E você até fez o comentário na sua coluna. Eu gostaria de deixar com você, para que você comentasse o seu entendimento com relação a essa decisão.
3: Está claríssimo que as ações foram julgadas pelo Tribunal de Justiça, tanto a ação relativa à inconstitucionalidade da lei anterior, né, de 2024, né, como foi julgada, foi cassada, liminar, e foi dado provimento àquela questão da Câmara. Foi julgada legal a lei da Câmara, que inviabilizava os aumentos, ok? Isso não há dúvida nenhuma. Ainda não saiu o acórdão, né? O que é o acórdão? O acórdão é a sentença, a decisão. Mas me parece claro que, ficou bem claro no julgamento, que a prefeitura perdeu, né, no que se refere à questão que ela tentou fazer esse tempo todo, de uma forma até teimosa, né? Então me parece isso claro. Após a publicação do acórdão, que é a sentença da decisão, eu acho que qualquer eventual recurso tem um efeito meramente, não digo qualquer recurso, mas qualquer recurso ao Tribunal Superior, STJ, futuramente STF, se quiserem tentar, e a Prefeitura diz que vai tentar, qualquer desses recursos teria o efeito meramente devolutivo, ou seja, não suspende o acórdão. Então, a partir do momento que publicarem o acórdão, só cabe um recurso para o próprio tribunal, que é o chamado embargos de declaração. No criminal, o prazo é 2 dias, parece que no civil é 5 dias o prazo. Então, a prefeitura, se recorrer, e ela disse que vai recorrer, né, pelo comunicado, se ela recorrer agora, ela consegue suspender depois do acórdão, consegue suspender até fazer o embargo de declaração. O embargo de declaração é rápido, são 5 dias para fazer, e no máximo, para estourar aí, falar em tempo, coisa tem assim um mês, né? O embargo de declaração é quando há alguma coisa a esclarecer no acórdão, na sentença, na decisão. Quando há um erro, uma obscuridade, uma contradição, uma hora fala A, outra hora fala B no acórdão, aí para esclarecer. Então, dificilmente eles vão conseguir alguma alteração, alguma mudança, a não ser que houvesse um erro no acórdão, na publicação do acórdão, né? Então, resumindo, o que caberia? A prefeitura diz que vai recorrer, ela pode entrar com embargo de declaração. Com isso, ela ganha o quê? Uns 30 dias. Até aí está suspenso. Tá? A partir do momento que o Tribunal de Justiça julgar o embargo de declaração, que é rápido, repito, né? Qualquer recurso tem um efeito meramente devolutivo. A prefeitura seria obrigada a cumprir o que o acórdão determinou, se não houver nenhuma alteração no embargo de declaração, e dificilmente haverá. Vamos falar primeiro do reflexo dos pagamentos, que é o mais direto, que todo mundo pergunta, né? Quem pagou e pagou a mais, teria direito à restituição. Aí vem uma discussão se ele tem que devolver dinheiro ou se pode fazer uma compensação do crédito, né, para os outros impostos futuros, fazer uma compensação em relação a quem pagou a mais, né, se considerar que foram julgadas ilegais. Quem pagou a menos, Jango, eles falam que tem um monte de gente que pagou a menos, mas é pequena a diferença, né? eles usavam essa maneira para tentar dizer que foi justiça social. Então eles diminuíram um pouquinho de alguns, e esse pouquinho de alguns, não, de muitos, esse pouquinho, teoricamente, eles vão ter que cobrar, também eles vão ter que cobrar, cobrar a pessoa que pagou a menos. Bom, esse é o primeiro reflexo, mas já dá uma confusão tremenda. Mas quem não pagou até agora, antes eu estava dizendo para as pessoas, quem puder pague, até para não entrar no, né, na dívida ativa. Mas que quem não pagou até agora pode esperar e deve esperar. Pagar agora me parece, né? Já que não pagou, quem não pagou até agora deve esperar, né? Eu acho que no máximo em um mês você tem uma definição se eles entrarem com embargo de declaração. Essa é uma opinião, tá? Só que tem outros reflexos, Jango, que vai dar problema, não é só problema de coisa. Veja bem, ia aumentar cerca de, nós calculamos aqui, nós íamos ter cerca de 7 milhões a mais, né, arrecadados em função disso, o que seria 5% do total do orçamento.
2: Correto. Tá?
3: Precisa ver se com esse, o orçamento então vai ficar defasado. E tem alguns percentuais, são obrigatórios se aplicar no orçamento, né?
2: Sim.
3: Educação, saúde, funcionalismo, você não pode passar de determinados. Você tem um mínimo, né? E também tem um máximo, né, que você pode aplicar, né, os limites. Eu não sei se isso vai afetar os limites. Isso afetar os limites é outro problema, tá? Porque impacta em 5% do orçamento. Eu não sei se eu estou conseguindo expressar isso. Agora, tem outros problemas que vêm agora. Vamos supor, Jango, que você tenha uma casa. E você, a sua casa aumentou em 1000% o valor venal. Tá?
2: Sim.
3: Nós temos muitos casos assim. E aí você vendeu essa casa. Tá? É evidente que você vendeu, você pagou o imposto, o ITBI, baseado no percentual do valor venal.
2: Correto.
3: Consequentemente, vamos supor, se você pagou, foi de 100 mil para 1 milhão o valor da sua casa, você pagou 10 vezes mais. E isso foi considerado ilegal. Aí vem a primeira pergunta. O cartório não agiu errado, ele agiu de acordo com a legislação que estava na época.
2: Sim.
3: Ok?
2: Sim.
3: E que agora está anulada. Você teria direito. Pô, paguei 10 vezes a mais, né? Essa restituição do valor que você pagou no ITBI. Isso também pode ser exigido, acredito eu, através de uma ação própria no município. O contrário, vai, aqueles casos que abaixaram um pouquinho, abaixou 10%. Poderia o cartório querer cobrar isso também da prefeitura. São dois problemas a mais que eu até deixaria a cargo das pessoas que são especializadas. Me veio essa questão.
2: É verdade.
3: Quem pagou muito a mais e fez uma transferência, acho que não vai se conformar com o prejuízo. Ah, mas eu vou processar o cartório. Não sei se é o caso. Eu teria que processar a prefeitura.
2: A prefeitura.
3: Né? E sem contar também que nós vamos ter um impacto, né? O impacto causado, diga-se de passagem, pela própria prefeitura. Mas o impacto, já que tem um orçamento, e esse orçamento vai ter que ser revisto, né? Então, realmente vai causar efeito não só no que se refere ao pagamento, que é o importante, né? Quem pagou a mais, se vai ter devolução, se não vai ter a devolução, mas vai ter a compensação, sem dúvida terá alguma coisa, né? Aos que pagaram a menos, que vão ter que pagar mais agora, e também, principalmente, esses reflexos outros da própria administração e até IPBI, etc. E tal. Tá, então, a princípio, o que, que é? Está vigindo, precisa publicar a decisão. Após a publicação da decisão, a prefeitura pode recorrer ainda no próprio tribunal do embargo de declaração, se eu não me engano, em 5 dias, e isso seria resolvido no máximo em 30 dias. Até aí eles conseguem suspender, né? Se essa for a intenção de recorrer. A partir daí, o efeito é devolutivo. Aí a prefeitura é obrigada a cumprir o determinado pela.
1: Tá certo, tá. Agora são, né, 13h42. Né, 13h42, está aí a participação do Marcos Valle com o Jango. 13h42, esse foi o giro de notícia, o giro de informação.
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1: São 14 horas e 9 minutos. O Messi acabou de errar um pênalti. 9 minutos, primeiro tempo. E a minha teoria funciona. Eu falei que se o Messi errasse, o Demet tinha visto o Painho no final de semana. Aí o que o Messi fez? Errou o pênalti. Tô falando, a minha teoria continua sendo infalível. Vamos com a linha de número 1. Motorista de app e taxista já podem pedir financiamento para a compra de veículos novos. Fabíola Altran, você.
2: A partir de sexta-feira dessa semana, dia 19 de junho, motoristas de aplicativos e taxistas de todo o país poderão contar com uma nova linha de crédito voltada para a compra de carros novos de até 150 mil reais. A iniciativa faz parte do programa Move Brasil, que foi anunciado pelo governo federal. Ao todo, serão disponibilizados até 30 bilhões de reais para financiar a compra de veículos novos com juros abaixo dos praticados atualmente no mercado. As taxas de juros foram fixadas em até 11,5% para o público feminino e até 12,6% ao ano para o público masculino. A iniciativa busca incentivar a transição ecológica no transporte de passageiros. Por isso, a linha de crédito vale apenas para a compra de modelos elétricos, híbridos, flex ou movidos puramente a etanol. Automóveis que rodam exclusivamente a gasolina ou diesel ficam de fora. Além disso, para ter direito ao benefício, os taxistas precisam estar registrados e em atividade regular. Já os motoristas de aplicativos devem comprovar cadastro ativo há pelo menos 12 meses e um histórico mínimo de 100 corridas realizadas no período. Da Rádio 2, Milena Abreu.
1: Tá certo, agora são 14h12, ainda girando as informações da Copa do Mundo, né? Começando de um jeito, né, para essa segunda rodada, para a equipe da Argentina, já difícil. Agora a confusão, vai ser um jogo pegado, a Áustria contra a Argentina. A Áustria tem falta agora, né, um pouquinho para frente no meio campo. Né, bola parada, o zagueirão vai colocar lá na casinha da emoção, hein? Tá pronto para bater essa falta uns 12 minutos, né, da primeira etapa. O Messi já errou o pênalti. Para você entender, o VAR chamou, já fez a checagem. E aí, pênalti, o Messi chutou a bola para fora. Não foi nenhum goleiro que defendeu, o Messi chutou para fora. A Áustria continua no campo de ataque, tenta ali a sua movimentação. O zagueirão tenta o cruzamento, a zaga da Argentina acaba cortando 0-0. Agora são 14h13, ainda girando. Vamos com a linha de número 2. Analfabetismo diminui no Brasil. Fabinho Lautran, você.
3: Brasil atinge o menor número de analfabetos dos últimos 10 anos. No ano passado, essa população somava 8 milhões e 400 mil pessoas com 15 anos ou mais. O número corresponde a uma taxa de analfabetismo de 4,9%. Essa porcentagem é considerada menor da série histórica, que teve início em 2016, quando a taxa era de 6,7%. Na comparação com 2024, a diminuição é de 0,4 ponto percentual na taxa nacional, o que representa uma redução de cerca de 592 mil pessoas analfabetas no país. Os dados são da Pesquisa Nacional por Amostra de Domicílios Contínua Educação, divulgados pelo IBGE. O analfabetismo atinge principalmente os idosos. No ano passado, eram 4 milhões e 800 mil pessoas nessa situação com mais de 60 anos, quase 15% da população nessa faixa etária. Já entre pessoas pretas e pardas, a taxa de analfabetismo é quase 3 vezes maior do que entre as brancas, também entre quem tem 60 anos ou mais. Da Rádio 2, Fabio Altran.
1: Tá certo, agora são 14h14. Ainda girando, vamos com a vereadora Fabiana Alessandri, falou também durante a programação da Bragança FM sobre o, né, o autismo, e tem um evento, né, no Lago do Taboão, é isso? Vamos ouvi-lo.
4: Um evento que chamou a atenção e das pessoas para essa questão dessa causa autista, que você está fazendo isso já há um bom tempo, um bom trabalho. E eu queria que você falasse um pouquinho a respeito desse evento de ontem.
5: Foi maravilhoso o evento, contou com a participação de muitas, mas muitas pessoas. É um evento que teve a organização das AMADAS, Associação de Pais e Mães de Autistas, né, com apoio de toda a sociedade, pessoas também familiares, né, das crianças autistas, também presentes profissionais, vários profissionais, poder público, a gente esteve lá representando também a Câmara Municipal, né, a gente sempre está acompanhando, é uma causa aí que eu defendo há muito tempo, desde 2014, e foi uma grande união, muita gente mesmo, corredores, Red Bull Bragantino, vários patrocinadores, né, ajudaram aí nesse evento junto com as AMADAS, e a gente conseguiu atingir esse grande objetivo que foi, mais uma vez, de chamar a atenção para a conscientização dessa causa autista, para as pessoas que estão dentro do espectro, que precisam de ajuda. A gente tem que quebrar ainda muitas barreiras, preconceitos, e trazer também o atendimento que eles tanto necessitam, um atendimento especializado com profissionais, o diagnóstico precoce, o apoio às famílias, o acolhimento, dignidade, respeito para todas as pessoas que estão no espectro autista. Então é isso que a gente sempre procura trazer, né, para a população e para o poder público, chamar a atenção, aproveitar esses eventos que a gente chama a atenção. É lógico que a causa autista, ela não tem que ser só defendida numa data específica, isso tem que acontecer sempre, todos os dias, e a gente procura sempre dar visibilidade. Aqui no meu gabinete a gente trabalha muito com relação à melhoria da qualidade de vida dos autistas e dos seus familiares. Em 2014, começamos a fazer os projetos de lei aqui na Câmara, a gente criou a Semana Municipal de Conscientização do Autismo, e aí a gente deu andamento trazendo vários profissionais para falar da causa autista, trazer informações, debates com a população, com os familiares, né? Começamos aí com a caminhada, ontem foi a 9ª caminhada do Orgulho Autista, então você vê que é uma coisa que vem crescendo muito, graças a Deus. Hoje a gente fala do autismo, a gente pede ajuda. Antigamente, em 2014, mal se falava, né? A gente nem conhecia muito a respeito do autismo. Daí a gente começou a trabalhar para ter aí no nosso município esse centro de atendimento, esse núcleo de atendimento. A gente está até hoje batalhando por isso, né? Tivemos aí a doação do prédio em 2023, foi uma contrapartida de um empreendimento. Depois o prefeito atual, ele mudou a finalidade do prédio, né? A gente entrou aí com uma representação no Ministério Público, as AMADAS também entraram com uma ação civil pública, e aí foi dado uma liminar agora. É uma luta muito justa, né? É um produto aí de um grande trabalho, e a gente tem procurado muito ajudar nessa causa. Eles precisam muito de atendimento, como eu falei, né? E a gente convida todos nesse sentido a abraçar essa causa, o judiciário também, né? Parece que já está abraçando, graças a Deus. O judiciário está ratificando que o executivo não pode mudar a finalidade desse prédio, e a gente está lutando, né? Lutando aí com todas as forças. A gente precisa muito, né, desse espaço exclusivo para atender o transtorno do espectro autista, esse núcleo como equipe multidisciplinar, né? É uma luta diária, é complexa, é difícil, é uma luta que as famílias atípicas travam diariamente, porque os diagnósticos demoram, os tratamentos não chegam, as famílias não estão sendo ouvidas, né? Associações não são ouvidas pelo poder público. Então a nossa realidade hoje de Bragança é bem diferente da região, mas como eu falei, a gente tem muita esperança, a gente está lutando muito para mudar, né, toda essa nossa realidade, e se Deus quiser, né, a gente vai conseguir aí ajudar os nossos autistas, e a população tem abraçado muito essa causa. Está aí, né, o exemplo do evento que a gente teve ontem, quantas pessoas se uniram, né, nesse mesmo ideal de trazer a melhoria para os nossos autistas.
1: E agora são 14h19, 14h19, tá aí a Fabiana participando, trazendo as informações. Esse foi o Giro de Notícia, o Giro de Informação.
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2: Tá sendo 14h38, girando as informações para você ficar bem informado. Vamos com a linha de número 3. Mortes no trânsito causadas por combinação com álcool diminuíram quase 20% em 14 anos. A informação no ar.
3: As mortes no trânsito provocadas pelo consumo de álcool no Brasil caíram 19,5% em um período de 14 anos, mas o percentual poderia ter sido ainda maior. Um relatório do Centro de Informações sobre Saúde e Álcool revela que a combinação álcool-direção causou 11.600 mortes no país em 2020, contra 15 mil mortes registradas em 2010. No entanto, o número de vítimas fatais voltou a crescer logo após a pandemia de Covid-19 e em 2024 foram registradas 13.075 mortes do tipo em território brasileiro, acendendo um sinal de alerta para as autoridades de trânsito. De acordo com o levantamento, o principal motivo para esse retrocesso é a sofisticação dos motoristas em burlar as blitz através de aplicativos de navegação e grupos de mensagem, combinada com uma forte sensação de impunidade. O perfil das vítimas continua centralizado nos homens jovens, que lideram as estatísticas de acidentes de trânsito relacionados com o uso de álcool. Regionalmente, 18 estados brasileiros apresentam taxas de mortalidade por 100 mil habitantes acima da média nacional, que é de 6,2, com destaque para o Tocantins, Piauí e Mato Grosso. Para reverter essa tendência de alta, os especialistas da área defendem que o poder público deve ir além das campanhas educativas baseadas no medo, que tem um efeito apenas de curto prazo. A recomendação é intensificar as operações com bafômetro nas madrugadas e aos finais de semana, ampliar a percepção de risco real de punição e, principalmente, oferecer alternativas viáveis e acessíveis de transporte noturno para a população. Da Rádio 2, Milena Abreu.
2: Tá certo, Milena Abreu, ainda girando as informações. Vamos com o governo do estado de São Paulo, girando as notícias, girando as informações, antes da gente trazer a economia de soluções de eficiência hídrica. Deixa eu trazer, até porque, né, a Sabesp informa que vai realizar manutenção preventiva na estrutura da estação de bombeamento no tanque do Moinho no dia 23, no período pela manhã. A manutenção será feita nos horários com objetivos de reduzir os impactos no abastecimento no município. O abastecimento deve estar, né, normalizado quarta-feira, dia 24, até porque ninguém pode assistir o jogo, né, sem tomar banho, né, do Brasil. Aí é sacanagem. São 14h41. Messi fez o gol. Agora ele fez o gol, hein? Gol da Argentina. Messi, né, por volta dos 38 da primeira etapa. Gol da Argentina. Camisa 10 faz mais um para entrar na história. São 14h11. Soluções. 14h41, soluções de eficiência hídrica e energética reduzem consumo de recursos nos empreendimentos da CDHU. A informação no ar.
4: Mais de 20 mil moradias entregues pela CDHU de 2019 a 2025 contam com sistemas de energia solar, o que gera economia estimada de 1.650 megawatts por mês e evita a emissão de 76 toneladas de dióxido de carbono no mesmo período. As medidas de eficiência energética e hídrica fazem parte das diretrizes da Companhia Estadual para empreendimentos habitacionais. Na área hídrica, as moradias são entregues com bacias sanitárias com volume de descarga reduzido e as torneiras com redutores de vazão. A CDHU também está incorporando aos seus projetos sistemas de captação de água da chuva para reuso não potável, como limpeza de casa e irrigação de áreas verdes. Em alguns conjuntos, essa água é utilizada também nos vasos sanitários. Essas e outras informações sobre eficiência hídrica e energética estão no relatório de sustentabilidade da CDHU 2025 no site da companhia, que é o cdhu.sp.gov.br. Andréia Ramos Bueno, para a Agência SP.
2: Tá certo aí, das girandas e informações para você ficar bem informando. Vamos com a linha de número 4. Crise no Oriente Médio, gasolina e diesel encareceram demais, hein, no Brasil. É, menos demais nos outros estados, mas no Brasil ainda se manteve, né? É um preço ainda razoável, 14,43.
3: O preço dos combustíveis no Brasil subiu menos que na média internacional durante a recente crise no mercado de petróleo, provocada pelos conflitos no Oriente Médio envolvendo Estados Unidos, Irã e Israel. Um levantamento do Instituto de Estudos Estratégicos de Petróleo, o INEEP, revela que entre o fim de fevereiro e o início de junho, a gasolina acumulou alta de 4,9% e o diesel subiu 13,6% nos postos brasileiros. Percentuais que ficaram abaixo da média global, que foi de alta de 17,5% da gasolina e de 23,3% do diesel. Além disso, alguns países registraram altas ainda maiores. Nos Estados Unidos, por exemplo, o país com participação direta na crise do Oriente Médio, gasolina e diesel encareceram mais de 36%. E na Argentina, país vizinho ao Brasil, as altas superaram 20%. De acordo com os pesquisadores, os números mostram que as medidas adotadas no Brasil, que incluíram subsídios e isenções, foram fundamentais para segurar o choque internacional e estabilizar o mercado doméstico. No entanto, o INEEP adverte que essas ações são apenas paliativas e não resolvem os problemas estruturais do setor energético brasileiro. Os analistas defendem que, para reduzir de forma permanente a dependência das oscilações internacionais, o país precisa de uma estratégia de longo prazo que inclua o fortalecimento da Petrobras e a expansão da capacidade das refinarias nacionais. Ainda de acordo com o estudo, no período analisado, o preço do etanol caiu mais de 7% nos postos do país, beneficiado pelo início da nova safra de cana-de-açúcar e pelo aumento da oferta. Da Rádio 2, Milena Abreu.
2: Tá certo, agora são 14h45. Esse foi o Giro de Notícias, o Giro de Informação.
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0: Jorge Henrique Rodrigo. 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
1: E o giro de notícia, o giro de informação. Vamos com a linha de número 4, aliás, a linha de número 5, CNPJ, será composto por letras e números a partir do mês que vem. Milena Abreu, você?
2: O CNPJ, Cadastro Nacional da Pessoa Jurídica, número que identifica as empresas no Brasil, vai mudar a partir do mês que vem. Hoje, o registro público, que serve para formalizar a empresa e permitir que ela funcione legalmente, é composto por 14 dígitos, apenas números. A partir de julho, no entanto, passará a incluir letras também. Ainda serão 14 caracteres. Os 12 primeiros vão ser alfanuméricos, ou seja, uma mistura de números e letras. Já as duas últimas posições, que são os dígitos verificadores, continuarão sendo apenas números. De acordo com a Receita Federal, a mudança busca atender à demanda crescente por novos registros. O Brasil já emitiu mais de 63 milhões de CNPJs e o modelo atual está próximo do limite técnico, já que cada número é único e definitivo, não podendo ser reaproveitado mesmo após o fechamento de uma empresa. Com letras e números, a possibilidade de diferentes combinações aumenta significativamente. Vale ressaltar que os CNPJs já existentes não serão afetados pela mudança e continuarão valendo normalmente. A transição para a composição alfanumérica será gradual e vai atingir apenas os novos registros emitidos a partir de julho. Quem já possui um CNPJ ativo não precisará fazer nenhuma alteração ou recadastramento, e os números atuais continuam válidos por tempo indeterminado. Da Rádio 2, Milena Abreu.
1: E a atuação integrada entre o vídeo monitoramento e o patrulhamento preventivo da Guarda Municipal resultou em duas prisões em flagrante por furto em ocorrências registradas entre a noite de sexta e a madrugada de sábado aqui em Bragança. A primeira prisão aconteceu na Praça da Bíblia, após o centro de controle operacional identificar por meio das câmeras de monitoramento um homem furtando cabos de rede de iluminação pública, com as características repassadas às equipes, né, foram até o suspeito, que foi localizado nas proximidades da própria praça. Durante a abordagem, os agentes encontraram dois pedaços de fios de cobre com cerca de 10 metros cada, armazenados em um carrinho de supermercado. O indivíduo foi encaminhado à delegacia. Já na madrugada de sábado, durante patrulhamento pela Avenida Alfeu Grimelo, guardas municipais atenderam uma ocorrência envolvendo furto em veículos. No local, um homem já estava contido por moradores após abandonar um automóvel e tentar acessar outro veículo estacionado na via. Com ele foi encontrado um cartão de estacionamento para a pessoa idosa, furtado em um dos carros. O suspeito foi conduzido ao plantão policial, onde foi identificado pelo crime de furto e permaneceu preso e à disposição da justiça. São 15h17, ainda girando, vamos com a linha de número 6. Humberto Ferretti traz as últimas do campo.
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4: Eu sou Humberto Ferretti e esse é o Giro Rural. O preço das verduras subiu em maio no atacado. É o que mostra o balanço da Ceagesp, a central de abastecimento de São Paulo, que trabalha com a compra e a venda de mercadorias de todo o país. Na média, o avanço ficou na casa de 4%. Ele foi puxado, por exemplo, pela oferta menor de produtos que são mais sensíveis às temperaturas baixas registradas em maio. Destaque para o coentro, com alta de quase 80%, além do couve-manteiga e do brócolis ramoso. Apesar do sobe e desce diário das cotações, que é normal, o preço do algodão está em queda no país. Dados do CPE indicam que a libra peso é cotada na casa de R$ 4,13, consequência do desajuste entre oferta e demanda. Ainda assim, as vendas externas estão mais vantajosas que as exportações. Com preços em queda, muito produtor rural resolveu dar um tempo nos negócios. Mas tem aqueles que querem escoar a pluma que sobrou da safra passada e aceitam vender por menos. O preço do café, que estava em queda livre no campo por conta do avanço da safra e do aumento da oferta, voltou a subir. Nos últimos dias, a saca do Arábica chegou a ser vendida a R$ 1.500, enquanto a do Robusta saiu a R$ 1.000. Os números são do CPEA. A reação dos preços está ligada à chuva em importantes regiões produtoras, o que travou a colheita e traz dúvidas sobre o impacto na qualidade do café.
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1: Da 115.19, ainda girando as informações, vamos com o tempo e a temperatura. Agora são 15h19, 15h19, a informação do ar.
6: A Defesa Civil informa.
7: Nesta segunda-feira, dia 22, começa ainda com um tempo firme, mas a partir da tarde voltam as condições para pancadas de chuva no centro-oeste, noroeste e sul paulista, além da região metropolitana de São Paulo, por conta da aproximação de uma nova frente fria. Nas áreas citadas, há condições para chuva forte, que pode vir acompanhada por raios, rajadas de vento e até risco de granizo. O destaque maior é para as regiões que fazem divisa com o Paraná, onde a chance de temporais e os volumes previstos são maiores. Na região metropolitana de São Paulo, a chance de chuva é pequena e esperada à noite. Nas demais áreas, o tempo segue firme e ocorre apenas aumento de nebulosidade no final do dia. Em dias de chuva, consulte a previsão do tempo e fique atento aos alertas da Defesa Civil do Estado de São Paulo, seguindo as principais redes sociais do governo.
6: Defesa Civil do Estado de São Paulo.
1: É, agora são 15h21, esse foi o Giro de Notícias, o Giro de Informação.
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2: Ah, canção rei! 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Displicente. Conta essa história pra nós, pai.

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0: É, agora são 15h56, a sequência tem tarde sertaneja, por enquanto Copa do Mundo. A Argentina vencendo 1-0, gol do Messi contra a Áustria. A Áustria vai pra cima, né? Ainda tem mais 2 minutos de jogo, né? O finalzinho do segundo tempo. A Áustria ainda dá uma apertada na Argentina, mas eu acho que não vai conseguir, né? Não vai conseguir o resultado que a Argentina tem, né? A seu favor, a Áustria não vai conseguir. Então vamos torcer que nesses 2 minutos, ainda com posse de bola, né? Pelo menos um empate para a Áustria seria legal para o futebol, mas o futebol apresentado pela Argentina é muito melhor do que a Áustria, tá certo? Direção geral de rádio Maria de Lima, técnica do Deli Medeiros, fiquem todos com Deus e até a próxima. Tchau.
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6: Alô, pra você, te liga aqui na Bragança FM. Estamos chegando agora com o programa Tarde Sertaneja.
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6: Tenham todos uma ótima tarde de segunda-feira e uma ótima segunda-feira e semana. Chegamos aí à quarta semana do mês de junho, última semana do mês, e que você se mantém muito bem informado aqui no programa Tarde Sertaneja. Porque aqui no Tarde Sertaneja a gente te diverte, te entretém, tocando aquela boa e velha música sertaneja. Também te faz lembrar de algum momento específico da sua vida, de um ente querido, ao mesmo tempo que te mantém muito bem informado do que acontece em Bragança Paulista, na região, no Brasil e no mundo. E hoje é segunda-feira, dia 22 de junho, hein? É, o mês passou rápido demais, mas que a gente, em momento algum, abandonou vocês aqui sintonizados na Bragança FM.
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6: Lembrando que você pode participar do nosso programa mandando sua mensagem no nosso WhatsApp 4034-1467, fazendo seu pedido de música, mandando aquele salve, ou quem sabe relatando algo que está acontecendo pela cidade, como tal trânsito em Bragança Paulista. O nosso WhatsApp está aberto e é o 4034-1467.
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6: Começando o programa de hoje, trazendo os destaques que estão no nosso Instagram, arroba Braganca FM. Careca é eleito prefeito em Tuiuti na eleição suplementar. Com 1.393 votos, o candidato Careca foi eleito prefeito da cidade ao lado da vice-prefeita Nina do Gabinete. Motociclista fica ferido após acidente na Vila Aparecida. O caso aconteceu em Bragança Paulista, envolvendo um Ford Ka. Bicicleta é furtada com 4 meses de uso em residência na Vila Aparecida. É, o caso aconteceu na rua Castro Alves. Homem é preso após furtar carro e sofrer acidente na cidade de Atibaia. É, ele foi... A equipe foi acionada para atender uma ocorrência sem vítimas na rua Benedito Teófilo Ottoni. 16 horas e 10 minutos, estes foram os destaques do programa de hoje.
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6: Com direção de rádio de Maria de Lima, parte técnica de Demétrio Campos e apresentação minha, Luiz Henrique Domingues. Hoje a gente vai começar com ela, a boiadeira Ana Castela, nosso quadro.
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0: 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Muito bem, são 16 horas e 15 minutos. Você acabou de ouvir o barulho do foguete. Mais um sucesso aqui na programação da Bragança FM. E é pra soltar foguete mesmo. O Messi teve uma atuação de gala na partida entre Argentina e Áustria, fazendo aí 2 gols, se isolando na artilharia da história das Copas do Mundo. Agora com 18 gols, supera o Miroslav Klose e é o maior artilheiro da história das Copas do Mundo. Então, Messi aí venceu a Argentina. Não, Argentina. O Messi ajudou a Argentina a vencer a Áustria por 2-0 e vai garantindo aí muito bem a classificação da Argentina para a próxima fase. Mas não é isso que vamos falar agora, porque esse assunto para o programa Gol de Placa, que começa a partir das 18 horas.
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0: Bom, trazendo a previsão do tempo para a Bragança Paulista, nesse momento está fazendo 27 graus, sensação térmica de 27, o que supera aí a temperatura máxima prevista para hoje, que era de 25 graus. Já a temperatura mínima prevista para hoje é de 9 graus, mas ainda pode esfriar durante o dia, porque aí por volta das 22 horas a temperatura cai de 24%, de 24 graus para 16 graus. E agora dando continuidade a essa semana, dia 23 de junho, terça-feira, ou seja, amanhã, a temperatura mínima prevista é de 14 graus, máxima de 23, com 97% de chances de chuva, mas é no período da tarde e também ali no período da noite. No período da tarde começa a chover ali por volta das 16 horas e assim segue até as 22 horas. O período mais quente do dia de amanhã é ali por volta da meio-dia, com 23 graus, e o período mais frio é ali por volta da meia-noite, com 16 graus. Então vai fazer frio na madrugada de hoje para amanhã. Na quarta-feira, dia 24 de junho, a temperatura mínima prevista é de 13 graus, máxima de 16, e a previsão é de chuva para o dia todo, desde a madrugada até a noite. Então vai ser inclusive um dia bem frio, porque a temperatura mais alta, o período mais quente do dia, vai ser ali das 6 horas da manhã até as 16 horas com 15 graus, e o período mais frio é ali por volta das 22 com 13 graus. Então vai ser uma quarta-feira de muito frio e muita chuva em Bragança Paulista. Não à toa, porque né, já começamos o inverno. Ontem começou oficialmente o período do inverno, então essa vai ser só a primeira semana de um longo e frio inverno. E aí na quinta-feira, dia 25 de junho, a temperatura mínima prevista é de 13 graus, máxima de 16, com 65% de chances de chuva. A temperatura, o período mais quente do dia vai ser ali por volta do meio-dia, com 16 graus, e o período mais quente ali por volta das 8 horas da manhã, com 13 graus. E encerrando a semana útil, no dia 26 de junho, sexta-feira, a temperatura mínima prevista é de 14 graus, máxima de 21, novamente com chances de chuva, 71% de chances de chover, mas ali começa por volta das 14 horas, que inclusive é o período mais quente do dia, com 21 graus. E o período mais frio do dia é ali por volta das 22 horas, com 16 graus, período em que ainda chove e vai ser uma chuva um pouco mais forte com tempestades. Bom, e depois de ver a previsão do tempo para a Bragança Paulista, não só nesta segunda-feira, dia 22 de junho, mas também para a semana, vamos agora com a Defesa Civil do Estado de São Paulo, trazendo a previsão para hoje.
1: A Defesa Civil informa.
2: Esta segunda-feira, dia 22, começa ainda com um tempo firme, mas a partir da tarde voltam as condições para pancadas de chuva no centro-oeste, noroeste e sul paulista, além da região metropolitana de São Paulo, por conta da aproximação de uma nova frente fria. Nas áreas citadas, há condições para chuva forte, que pode vir acompanhada por raios, rajadas de vento e até risco de granizo. O destaque maior é para as regiões que fazem divisa com o Paraná, onde a chance de temporais e os volumes previstos são maiores. Na região metropolitana de São Paulo, a chance de chuva é pequena e esperada à noite. Nas demais áreas, o tempo segue firme e ocorre apenas aumento de nebulosidade no final do dia. Em dias de chuva, consulte a previsão do tempo e fique atento aos alertas da Defesa Civil do Estado de São Paulo, seguindo as principais redes sociais do governo.
1: Defesa Civil do Estado de São Paulo. 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
0: 16 horas e 19 minutos, fique agora com o frio da madrugada neste inverno com o Rio Negro e Solimões.
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1: Olha a hora, são 16 horas e 32 minutos, 4h32. Você acabou de ouvir mais um sucesso aqui no programa Tarde Sertaneja. O sucesso de Wesley Safadão com o Rei Vaqueiro, a música Displicente.
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1: Bom, e aqui no programa Tarde Sertaneja você também se mantém muito bem informado do que acontece em Bragança Paulista, na região, no Brasil e no mundo. E um fato que marcou a cidade de Bragança Paulista na última semana foi a revogação, anulação, na verdade, do aumento do IPTU aqui na cidade. E durante o programa Primeira Mão de hoje, segunda-feira, o advogado e ex-vereador Marcos Valle falou um pouco sobre esse assunto, então vamos ouvir.
2: É um assunto que tomou pauta a semana inteira e ainda há discussão, há divergências com relação à decisão do órgão colegiado do TJ de São Paulo. E você até fez o um comentário na sua coluna, eu gostaria de deixar com você, para você comentasse o seu entendimento com relação a essa decisão.
3: Está claríssimo que as ações foram julgadas pelo Tribunal de Justiça, quanto à ação relativa à inconstitucionalidade da lei anterior, né, de 2024, né, como foi julgada, foi cassada, liminar, e foi dado provimento àquela questão da Câmara. Foi julgada legal a lei da Câmara, que inviabilizava os aumentos, ok? Isso não há dúvida nenhuma. Ainda não saiu o acórdão, né? O que é o acórdão? Acórdão é a sentença, a decisão. Mas me parece claro que, ficou bem claro no julgamento, que a prefeitura perdeu, né, no que se refere à questão que ela tentou fazer esse tempo todo, de uma forma até teimosa, né? Então me parece isso claro. Após a publicação do acórdão, que é a sentença da decisão, eu acho que qualquer eventual recurso tem um efeito meramente... não digo qualquer recurso, mas qualquer recurso ao Tribunal Superior, STJ, futuramente STF, se quiserem tentar, e a Prefeitura diz que vai tentar, qualquer desses recursos teria um efeito meramente devolutivo, ou seja, não suspende o acórdão. Então, a partir do momento que publicarem o acórdão, só cabe um recurso para o próprio tribunal, que é o chamado embargos de declaração. No criminal, o prazo é 2 dias, parece que no civil é 5 dias o prazo. Então, a prefeitura, se recorrer, e ela disse que vai recorrer, né, pelo comunicado, se ela recorrer agora, ela consegue suspender, depois do acórdão, consegue suspender até fazer o embargo de declaração. O embargo de declaração é rápido. São 5 dias para fazer, e no máximo, para estourar aí, falar em tempo, coisa, tem assim 1 mês, né? O embargo de declaração é quando há alguma coisa a esclarecer no acordo, na sentença, na decisão. Quando há um erro, uma obscuridade, uma contradição, uma hora fala A, outra hora fala B no acordo, aí para esclarecer. Então, dificilmente eles vão conseguir alguma alteração, alguma mudança, a não ser que houvesse um erro no acordo, na publicação do acordo, né? Então, resumindo, o que caberia? A prefeitura diz que vai recorrer, ela pode entrar com embargo de declaração. Com isso, ela ganha o quê? Uns 30 dias. Até aí está suspenso. Tá? A partir do momento que o Tribunal de Justiça julgar o embargo de declaração, que é rápido, repito, né? Qualquer recurso tem um efeito meramente devolutivo. A prefeitura seria obrigada a cumprir o que o acórdão determinou, se não houver nenhuma alteração no embargo de declaração, dificilmente haverá. Vamos falar primeiro do reflexo dos pagamentos, que é o mais direto, que todo mundo pergunta, né? Quem pagou e pagou a mais teria direito à restituição. Aí vem uma discussão se ele tem que devolver dinheiro ou se pode fazer uma compensação do crédito, né, para os outros impostos futuros, fazer uma compensação em relação a quem pagou a mais, né, se considerar que foram julgadas ilegais. Quem pagou a menos, Jango, eles falam que tem um monte de gente que pagou a menos, mas é pequena a diferença, né? eles usaram essa maneira para tentar dizer que foi justiça social. Então eles diminuíram um pouquinho de alguns, e esse pouquinho de alguns, não, de muitos, e esse pouquinho, teoricamente, eles vão ter que cobrar, também eles vão ter que cobrar, cobrar a pessoa que pagou a menos. Bom, esse é o primeiro reflexo, mas já dá uma confusão tremenda. Quem não pagou até agora, antes eu estava dizendo para as pessoas que puder pague, até para não entrar no, né, na dívida ativa. Sim. Acho que quem não pagou até agora pode esperar e deve esperar. Pagar agora me parece, né? Já que não pagou, quem não pagou até agora deve esperar, né? Eu acho que no máximo em um mês você tem uma definição se eles entrarem com embargo de declaração. Essa é uma opinião, tá? Só que tem outros reflexos, Jango. Que vai dar problema, não é só problema de coisa. Veja bem, ia aumentar cerca de, nós calculamos aqui, nós íamos ter cerca de 7 milhões a mais, né, arrecadados em função disso, o que seria 5% do total do orçamento.
2: Correto. Tá?
3: Precisa ver se com esse orçamento, então, vai ficar defasado. E tem alguns percentuais que são obrigatórios de aplicar no orçamento, né?
2: Sim.
3: Educação, saúde, funcionalismo, você não pode passar de determinados... você tem um mínimo, né? E também tem um máximo, né, que você pode aplicar, os limites. Eu não sei se isso vai afetar os limites. Isso afetar os limites é outro problema, tá? Porque impacta em 5% do orçamento. Eu não sei se eu estou conseguindo expressar isso. Agora, tem outros problemas que vêm agora. Vamos supor, Jango, que você tenha uma casa. E você, a sua casa aumentou em 1000% o valor venal. Tá?
2: Sim.
3: Nós temos muitos casos assim. E aí você vendeu essa casa. Tá? É evidente que você vendeu, você pagou o imposto, o ITBI, baseado no percentual do valor venal.
2: Correto.
3: Consequentemente, vamos supor, se você pagou, foi de 100 mil para 1 milhão o valor da sua casa, você pagou 10 vezes mais. E isso foi considerado ilegal. Aí vem a primeira pergunta. O cartório não agiu errado, ele agiu de acordo com a legislação que estava na época.
2: Sim,
3: okay?
2: Sim.
3: E que agora está anulada. Você teria direito. Pô, paguei 10 vezes a mais, né? Essa restituição do valor que você pagou no ITBI. Isso também pode ser exigido, acredito eu, através de uma ação própria no município. O contrário, vai, aqueles casos que abaixaram um pouquinho, abaixou 10%. Poderia o cartório querer cobrar isso também da prefeitura. São dois problemas a mais que eu até deixaria a cargo das pessoas que são especializadas. E me veio essa questão.
2: É verdade.
3: Quem pagou muito a mais e fez uma transferência, acho que não vai se conformar com o prejuízo. Ah, mas não vou processar o cartório. Não sei se é o caso. Eu teria que processar a prefeitura.
2: A prefeitura.
3: Né? E sem contar também que nós vamos ter um impacto, né? O impacto causado, diga de passagem, pela própria prefeitura. Mas o impacto, já que tem um orçamento, e esse orçamento vai ter que ser revisto, né? Então, realmente vai causar efeito não só no que se refere ao pagamento, que é o importante, né? Quem pagou a mais, se vai ter devolução, se não vai ter devolução, mas vai ter a compensação, sem dúvida terá alguma coisa, né? Aos que pagaram a menos, que vão ter que pagar mais agora, e também, principalmente, esses reflexos outros da própria administração e até via ITBI, etc e tal. Tá, então, a princípio, o que que é? Está vigindo, precisa publicar a decisão. Após a publicação da decisão, a prefeitura pode recorrer ainda no próprio tribunal com embargo de declaração, se eu não me engano, em 5 dias, e isso seria resolvido no máximo em 30 dias. Até aí ele consegue suspender, né? Se essa for a intenção de recorrer. A partir daí, o efeito é devolutivo. Aí a prefeitura é obrigada a cumprir o determinado pela prefeitura.
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1: Bom, então você acabou de ouvir aí a participação do ex-vereador e advogado, o Marcos Valle, aqui durante o programa Primeira Mão, falando sobre esse caso do IPTU. Mas agora a gente trazendo uma informação de utilidade pública sobre amanhã, terça-feira, que a Sabesp realiza manutenção preventiva em Bragança Paulista amanhã, dia 23 de junho. A Sabesp informa que vai realizar manutenção preventiva na estrutura da estação de bombeamento Tanque do Moinho em Bragança Paulista na terça-feira, no período da manhã. A manutenção será feita neste horário com o objetivo de reduzir os impactos no abastecimento do município. O abastecimento deve ser normalizado até quarta-feira, dia 24 de junho, e a região dos bairros Vila Municipal, Moradas, Campos Verdes, Cerejeiras, Paiozinho, Bom Retiro dos Mourão, Quintas de Bragança, Vila Aparecida, Jardim do Sul e Santa Helena podem sentir aí interferência no fornecimento. A campanha recomenda o uso consciente de água e os imóveis residenciais que possuem caixa d'água com reservação para no mínimo 24 horas de consumo, como determina o decreto estadual 12.342 de 78, devem sentir menos as intermitências no abastecimento. Então aí que você mora na região do Tanque do Moinho, desses bairros que eu citei, fique bem atento porque amanhã haverá interrupção no fornecimento de água por conta de uma manutenção da Sabesp. 16 horas e 43 minutos, esse foi mais um giro de informações, um giro de notícias.
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1: Fique agora com Jorge e Matheus, Só Se For Sozinho.

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1: Muito bem, são 17 horas e 11 minutos, 5 e 11, você acabou de ouvir Diego Vitor Hugo, a segunda música mais tocada nas paradas, principalmente a Billboard, que é a principal referência em relação a paradas, não só no Brasil, mas também no mundo. Bom, indo com uma rápida informação, rápida notícia aqui no programa Tarde Sertaneja, para você que nos acompanha e está sintonizado na Bragança FM. Mulher procurada por tráfico e receptação é presa na Feira do Rolo em Bragança Paulista. Na manhã do último domingo, dia 21 de junho, uma mulher procurada pela justiça foi presa durante patrulhamento da Polícia Militar na tradicional Feira do Rolo, nas proximidades do posto de monta em Bragança Paulista. Segundo a Polícia Militar, a suspeita chamou a atenção dos agentes ao demonstrar nervosismo e mudar repentinamente de direção ao perceber a presença da equipe. Diante da atitude considerada suspeita, os policiais realizaram a abordagem. Durante a consulta dos dados pelo sistema da corporação, foi constatado que havia um mandado de prisão em aberto contra a mulher pelos crimes de receptação e tráfico de drogas. Ela recebeu voz de prisão e foi encaminhada ao plantão policial de Bragança Paulista, onde permaneceu à disposição da justiça. 17 horas e 12 minutos, essa foi mais uma rápida notícia para vocês aqui no Tarde Sertaneja.
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1: Fica agora com a sétima música mais tocada nas paradas, Felipe e Rodrigo Ignora.
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1: Muito bem, são 17 horas e 35 minutos, 5h35, você está ouvindo o programa Tarde Sertaneja e acabou de ouvir o campeão, dos campeões, Bruno e Marrone, aqui na programação.
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1: Bom, e hoje, segunda-feira, dia 22 de junho, e toda segunda-feira, como já é tradicional aqui no programa Tarde Sertaneja, temos a participação do vereador Kiki Brown, aqui de Bragança Paulista. Mais uma vez, muito obrigado por estar conversando com a gente essa semana, Kiki.
2: Valeu, Luiz, valeu, Demetro, ouvintes aí da Rádio Bragança FM, vamos lá.
1: Bom, Kiki, a gente veio de uma semana impactante para Bragança Paulista no quesito de legislações. Na terça-feira, a gente teve aí a sessão da Câmara, a 20ª sessão ordinária, com a votação por unanimidade da divulgação da fila de espera da rede municipal. E aí na quarta-feira teve o julgamento do órgão especial que anulou o aumento do IPTU em Bragança Paulista. Queria que você falasse um pouco o que pode representar essas mudanças para a política local e também para a população.
2: Deu a louca no gerente, assim que fala?
1: É, a definição é a definição que...
2: Bom, primeiro... Chega de brincadeira, né? Primeiro vamos falar da fila da saúde, né? Foi aprovado por todos os votos, né? Todos os 19 votos, um projeto que obriga a prefeitura a divulgar as pessoas que estão aguardando por consultas com especialistas, cirurgias e exames no SUS local. Isso é importante a gente deixar aqui registrado, porque algumas coisas elas são de competência do governo do estado. Então, mas as coisas que são do governo municipal, a prefeitura é obrigada a divulgar. Trata-se de uma matéria que eu venho tentando aprovar desde 2017, portanto, há quase 10 anos, e que milagrosamente e estranhamente, até na minha opinião, o grupo Chedi finalmente aprovou essa matéria. Acho que até isso demonstra um certo descontentamento dos vereadores do Grupo Chedi com a secretária de saúde que aí está, né? Mas é um... Independentemente do que levou essas pessoas que historicamente sempre foram contra dar transparência na fila da saúde, né? Ou seja, os vereadores do Grupo Chedi, dessa vez foi aprovado, quem ganha é a cidade, né? Eu acho que quem está aí na fila esperando um exame, uma consulta, sabe o desespero que é ter que esperar. E às vezes a pessoa... Paciência é uma coisa que o brasileiro tem, mas o que a gente precisa é de informação, né? A gente... nada mais justo, Luiz, do que você precisar fazer uma cirurgia no joelho ou no estômago, que não seja de emergência, e você saber que tem 70 pessoas na sua frente, 400 pessoas na sua frente, 700 pessoas na sua frente, e poder, sempre que você quiser entrar num portal da internet da prefeitura e ver, né, que você estava, você era o 100º colocado e hoje você já está ali entre os 80, né, depois entre os 70, até que chega a sua hora. O que não dá é para você entrar na fila, não saber quantas pessoas existem na sua frente e, de repente, passar um ano e meio, dois anos e você ainda estar na fila, né? Sem ter nenhuma informação acerca disso. É muito injusto, né? Eu acho que a gente precisa de informação. E hoje a gente vive num mundo onde a informação ela está muito acessível, né? A gente vive na era da conexão, né? Da conectividade, da globalização. Então, hoje a tecnologia tá muito na nossa mão e a gente vai ser conhecido, né, no futuro, quando o nosso tempo, né, se tornar objeto de estudo, a gente vai ser a era da informação. Né? A gente teve a era industrial, a gente teve a era pedra lascada, uhum, pedra polida, monarquia, né? Fim da escravidão. A gente tem vários momentos da história, né? E ditadura militar. A gente vai ser conhecido globalmente como a era da informação. Então, estando na era da informação, é muito injusto um governo não fornecer informação para os seus munícipes. Então, foi isso que a Câmara consagrou na última terça. A gente vota o segundo turno amanhã. Eu acho muito difícil esse projeto não ser aprovado mais uma vez. E é isso, acho que a gente de Bragança comemora muito com essa história. É algo assim muito grandioso, muito poderoso. Espero que Edmir não vete, tenha a humildade de aceitar que a Câmara é um órgão de governo e que quem manda na cidade de fato é a Câmara. Porque se o prefeito tivesse tanto poder assim, ele não precisava mandar os projetos lá para a gente aprovar, né?
1: E outro projeto que também entrou muito em pauta aqui em Bragança Paulista foi o... Na verdade, não foi o projeto, já foi algo que havia sido votado no ano passado, mas que foi para o órgão especial do Tribunal de Justiça de São Paulo, que foi o aumento do IPTU. Foi anulado, eles revogaram esse aumento e agora passa a valer a lei que vocês votaram no ano passado. O que, que isso representa para Bragança também, até para a população?
2: É um marco na história da nossa cidade, né? Essa votação. No final, retomando todo o contexto aqui, no final de 2024, durante o governo de transição, o Edmir, a equipe do Edmir, pediu para o Amauri aprovar uma lei sem pé nem cabeça que dava um aumento abusivo de IPTU para boa parte da população bragantina, um aumento assim grosseiro para quem recebia aumento e uma diminuição minúscula para quem recebia diminuição, ou seja, uma muito desproporcional. A Mauri estranhamente obedeceu, os vereadores aprovaram, para desespero da população. Na época eu votei contra, fiz campanha contra, eu atuei para que fosse rejeitado, não foi. E a hora que o boleto começou a cair, né, que foi no carnaval de 2025, chegar na casa das pessoas, a cidade entrou em estado de sítio, estado de alerta, porque era uma coisa assim bizarra. E aí surgiu uma ação na justiça questionando a lei que havia sido aprovada, e também a Câmara, já renovada com vereadores, um número significativo de vereadores independentes ali na sua composição e outros vereadores descontentes com o Grupo Chedi, protocolaram uma norma que revogava a lei do Amauri. Essa lei foi aprovada, o prefeito vetou, a Câmara derrubou o veto. Aí o prefeito entrou na justiça contestando a legalidade da norma que a gente havia aprovado. E mais uma vez, né, como é de praxe, como é de costume, Edmir sofreu uma derrota na justiça, porque quando o assunto é justiça, Edmir sempre está na pior, né? É impressionante isso, é impressionante a capacidade que o Grupo Chedi tem de ser derrotado na justiça. Eles são muito frágeis juridicamente, tipo, eles fazem as coisas assim sem pensar, né? Se o Edmir fosse um cara capacitado do ponto de vista administrativo para ser prefeito de Bragança, tão logo esse problema apareceu no radar, ele deveria ter lidado com esse problema. Ele deveria falar assim, peraí, isso aqui está demais, achei que não ia ser desse jeito, vou fazer uma lei melhor e vai ser bom para todo mundo. Mas não, ele quis ir para a briga, do ponto de vista jurídico, e obviamente perdeu, porque a Câmara tem um corpo jurídico extremamente capacitado, e quando o departamento jurídico da Câmara fala assim, pode fazer, é porque pode fazer mesmo. Então, querer trazer uns advogados aí que a gente nem sabe de onde veio para tocar a Secretaria de Assuntos Jurídicos, trazer uns chefes de gabinete que a gente nunca sabe, não sabe quem é, de onde veio, coisa e tal, querer cantar de galo aqui, achar que sabe tudo, Edmir, pelo amor de Deus, vocês são a sua equipe é um fracasso. A sua assessoria particular é um verdadeiro fracasso. Olha aí a taxa de iluminação, vocês estão cobrando taxa de quem não deve. IPTU, vocês perderam. Olha a bagunça que vai ficar na cidade agora, Luiz. Porque o acórdão vai sair aí daqui alguns dias. E daí a gente vai ver como vai ser, se vai ter modulação, se não vai ter modulação. Modulação é, por exemplo, é como vale, né? Então a modulação, uhum, ela pode dizer que, tipo, o que ficou para trás ficou, segue o barco agora com a norma aprovada pelos vereadores. Não, vai ter que devolver de quem pagou a mais. Enfim, isso aí o acórdão vai gritar para a gente aí, vai dizer nos próximos dias. É uma vitória para a cidade, é uma derrota gigantesca para o Grupo Chedi, que eu espero que dessa vez, né, aprenda uma lição muito grande assim, que eles precisam aprender para a vida deles, que é que às vezes a gente precisa repensar os nossos atos e voltar atrás, sabe? Ser humilde é uma coisa maravilhosa, sabe, Luiz? Você pegar um problema e analisar esse problema e ver todos os prós, os contras, os poréns, os portantos, e tomar uma decisão sábia é algo maravilhoso, que todo ser humano deveria ser capaz de fazer. E se todo ser humano fizesse, o mundo seria melhor. Agora, quando não faz, o cara vai lá e mata o outro, o cara vai lá e sai na porrada, o cara vai lá e manda para a justiça e veja o que vai dar, e problema seu, eu tenho dinheiro para pagar advogado, se você não tiver, você que se vire aí. É assim que o Edmir pensa, e ele precisa parar com esse pensamento, né? E acho que a questão do IPTU é essa. Então, portanto, hoje o IPTU abusivo do Grupo Chedi morreu. E uma coisa interessantíssima que a gente precisa levantar também, que quem entrou com a ação foi o Partido União Brasil, partido do Edmir. E toda vez que a gente assiste campanha eleitoral de partido na rádio, na televisão, o que que os partidos dizem? Que eles são contra os impostos, que eles são, né? Não é isso? Todo partido fala que é contra a corrupção, contra o imposto, coisa e tal. O União Brasil, acho que foi o primeiro partido que eu vi no Brasil a ir para a justiça buscando aumentar imposto da população. Olha como o partido União Brasil é um desastre. Porque não é difícil achar uma propaganda do União Brasil aí no horário público de TV dizendo que ele é contra as taxações abusivas, contra a carga tributária desproporcional. E aí esse mesmo partido que grita essas bobagens na TV aberta, na rádio aberta, vem aqui na Prefeitura de Bragança lutar para aumentar imposto. Como que um partido político desse dorme à noite? Eu acho que é o primeiro partido na história da humanidade que luta para aumentar imposto. É assim, é bizarro o comportamento do partido União Brasil, partido esse que eu sempre desprezei. Que fique registrado. Eu sempre desprezei o partido União Brasil por todo o seu histórico, né? Que veio ali da Arena, família ACM, família Chedi, essa coisa toda. E hoje o partido aí prova o que diz, que tipo assim, que não se sustenta. É o típico partido que fala uma coisa na televisão, mas faz outra na prática. Partido que luta para aumentar imposto num país não merece respeito.
1: Bom, são 17 horas e 49 minutos, você acabou de ouvir, na verdade, aí a participação semanal do vereador Kiki Brown aqui de Bragança Paulista durante o programa Tarde Sertaneja aqui na Bragança FM. E Kiki, o espaço está aberto para suas considerações finais, algo que a gente não abordou aqui, que você queira trazer rapidamente para a gente.
2: Luiz, acho que é isso, IPTU está aí, foi uma guerra na justiça que a gente venceu, e vamos mandar aí um som, vamos mandar um Bob Dylan aí hoje, Lily of the West, uma música de folclore popular aí, regravada por ele, que é a versão dele é maravilhosa, um countryzão antigo aí, adoro essa música, Lily of the West.
1: Bom, então vamos com ele, Bob Dylan, Lily of the West, ou Lily do Oeste.
2: Ah, isso aí, tio.
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1: Muito bem, são 17 horas e 59 minutos, 5h59 da tarde. Você acabou de ouvir Marília Mendonça. A música foi Por Conveniência aqui na Bragança FM para animar a tarde de vocês durante o programa Tarde Sertaneja. E hoje, segunda-feira, dia 22 de junho, a última segunda-feira do mês, se é que a gente pode dizer assim, se eu não estou enganado. Ah não, na verdade ainda tem mais uma. A penúltima segunda-feira do mês chega ao fim, porque daqui a pouco tem um programa Gol de Placa para falar sobre as informações do esporte. É, Demetri, a gente tem que falar um pouco sobre a vitória da Argentina, fala da seleção brasileira, que entra em campo aí daqui a 2 dias, e muito mais aqui na programação da 79.7, a Bragança FM. Com direção de rádio de Maria de Lima, parte técnica de Demetrio Campos e apresentação minha, Luiz Henrique Domingues. O programa Tarde Sertaneja chega ao fim, mas antes tem a pausa para reflexão e logo depois tem o programa Gol de Placa aqui para vocês na Bragança FM.
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3: 18 horas

0: Salve Maria! Queridos ouvintes do programa da Ave Maria, que a paz do nosso Senhor Jesus Cristo e o amor de Maria estejam conosco. A palavra de Deus, ela é viva e eficaz. Ela julga os pensamentos e as intenções do coração. Está em Hebreus, número 4, capítulo 4, versículo 12. Antes mesmo de pronunciarmos, Deus já sabe o que estava em nosso coração. Já sabia a nossa intenção. A Ele não enganamos. Portanto, convertei-vos. Voltem-se a Deus e à sua verdade. Vivam de acordo com as leis que Ele propõe para o nosso crescimento espiritual. Busquem de todo o seu coração, com toda a sua alma, porque assim vivendo, você falará o que estiver no coração. Vivificai em seu ser a palavra de Deus. Expresse amor. Ele nos pede a conversão. Volte-se a mim. Volte-se à minha palavra. Vivifiquem a palavra de Deus em suas vidas e em seu comportamento. Se cada irmão viver a palavra com sinceridade, ternura, fraternidade, o mundo começará a mudar. Comece por você. Amém? Que Maria Santíssima interceda por nossa total e verdadeira conversão. Amém? Vamos saudar Maria Santíssima, Mãe de Deus e Nossa Mãe. O anjo do Senhor anunciou a Maria e ela concebeu do Espírito Santo. Eis aqui a escrava do Senhor. Faça-se em mim segundo a vossa palavra. E o Verbo se fez carne e habitou entre nós. Rogai por nós, Santa Mãe de Deus, para que sejamos dignos das promessas de Cristo. Amém. Ave Maria, cheia de graças, o Senhor é convosco. Bendita sois vós entre as mulheres. Bendito é o fruto do vosso ventre, Jesus. Santa Maria, Mãe de Deus, rogai por nós, pecadores, agora e na hora de nossa morte. Amém. Que a palavra de Deus seja luz para o nosso caminhar. Amém? Uma boa noite a todos os ouvintes do programa da Ave Maria. Em nome do Pai, do Filho, do Espírito Santo. Amém.
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5: Alô pra você que curte esportes, estamos chegando agora com o programa Gol de Placa.
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5: Tenham todos uma ótima começo de noite, uma ótima tarde, fim de tarde, começo de noite nesta segunda-feira, dia 22 de junho. Ainda em clima de Copa do Mundo, estamos na segunda rodada do grande torneio mundial que acontece de 4 em 4 anos. Vindo aí de vitória do Brasil pelo placar de 3 a 0 sobre a seleção do Haiti na última sexta-feira, que a gente já repercutiu aí durante o programa Primeira Mão no sábado, mas que a gente vai falar um pouco mais sobre a preparação para o Brasil para a próxima partida, que é decisiva contra a seleção da Escócia, mas que a gente vai trazer para vocês aqui no programa Gol de Placa.
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5: Na Copa do Mundo, o final de semana foi cheio de goleadas e nesta segunda-feira a história foi feita. Lionel Messi faz 2 gols e se isola com 18 gols como o maior artilheiro da história das Copas. Seleção brasileira se prepara para enfrentar a Escócia com dúvidas em relação a Rafinha. E o Bragantino se representa hoje, o time se apresentou na tarde de hoje, segunda-feira, no CPD em Atibaia, para dar início à continuação da temporada de 2026. De 18 horas e 12 minutos, estes foram os destaques do programa de hoje.
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5: Com direção de rádio de Maria de Lima, parte técnica de Demétrio Campos e apresentação minha, Luiz Henrique Domingues, o programa Gol de Placa é um oferecimento de Dog Mil, alimento completo para o 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Está no ar o programa Gol de Placa.
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5: Bom, a espera enfim acabou. O time do Red Bull Bragantino se representou hoje à tarde no CPD em Atibaia, depois de uma folga aí de 22 dias, visto que a última partida do Massa Bruta foi no dia 31 de maio, e aí desde então os jogadores seguiram de folga. A única exceção de jogador que não teve folga nesse período foi o atacante paraguaio Isidro Pita, ele que foi convocado pelo técnico Gustavo Alfaro para a seleção paraguaia e está representando a seleção albirroja nos Estados Unidos, inclusive jogou na última sexta-feira diante da seleção da Turquia, partida que teve vitória do Paraguai. O Pita jogou só 45 minutos, não balançou as redes, bem verdade, mas ele estava em campo e inclusive fez a história, foi o primeiro jogador pertencendo ao Bragantino a entrar em campo. Só destacando que muita gente fala, ah, o Mauro Silva jogou em 94, O Mauro Silva, de fato, foi jogador do Bragantino, mas ele jogou a Copa do Mundo como jogador do Deportivo La Coruña da Espanha. Ele já não pertencia mais ao Bragantino. Foi importante ressaltar essa informação. Então, de uma forma, o Pita fez história na noite da última sexta-feira para o Bragantino. E agora falando do restante do elenco, agora falando dos jogadores que estão aqui no Brasil, que estão no CPD em Atibaia, o time do Massa Bruta se apresentou hoje à tarde, às 16 horas. O técnico Wagner Mancini vai conduzindo treinamentos. O time, inclusive, tem um amistoso marcado para julho contra o Atlético Paranaense, para aí os jogadores retomarem a forma física nesse período que eles ficaram parados. E importante ressaltar que esse amistoso vai ser aí dias antes da grande retomada do Red Bull Bragantino na temporada, que já acontece no dia 22 de julho, e é uma partida importante de mata-mata, que o Red Bull Bragantino vai enfrentar o Sporting Cristal do Peru, lá no Peru, partida de ida dos playoffs da Copa Sul-Americana. E aí o time do Red Bull Bragantino segue um cronograma de treinamentos, como por exemplo, amanhã, às 9 horas da manhã, o time volta a treinar. Na quarta-feira também às 10 horas da manhã e na quinta também às 10 horas da manhã, sendo que na quinta-feira é uma novidade, tem treino aberto e com coletiva de imprensa. Na sexta-feira, dia 26, novamente treino às 10 horas da manhã e no sábado, dia 27 de junho, mais um treinamento às 10 horas da manhã. Esse é o cronograma de treinos do Red Bull Bragantino. E aí o Massa Bruta, o técnico Wagner Mancini, na verdade, já conta aí com algumas novidades no elenco. Ele conta com o retorno de Eduardo e do volante Matheus Fernandes. Matheus Fernandes, que se lesionou aí na partida contra o Blooming da Bolívia ainda no mês de abril, uma lesão na coxa, e desde então ficou de fora do restante das partidas. Outro jogador que volta a ficar à disposição é o goleiro Fabrício, que teve uma lesão na coxa direita e vinha fazendo transição. Ele que teve essa lesão na coxa ainda no mês de março, então vinha tendo um tempo a mais de recuperação o goleiro Fabrício, e está de volta, assim como o zagueiro Eduardo, que também teve uma lesão na coxa esquerda e ficou de fora aí do mês de maio, nessa maratona de jogos que o Red Bull Bragantino teve entre o mês de maio e o mês, entre o mês de abril e o mês de maio. Mas o Wagner Mancini também conta com uma novidade importante, afinal o zagueiro Guzmán Rodríguez, zagueiro uruguaio, que teve uma lesão no ligamento cruzado anterior do joelho esquerdo no ano passado, precisou passar por cirurgia ainda quando o Bragantino era treinado pelo técnico Fernando Seabra. Então vai ser a primeira vez que o Wagner Mancini vai ter a oportunidade de treinar o Guzmán Rodríguez. Inclusive o Guzmán Rodríguez vinha em trabalhos de transição, então agora ele passa a treinar com o restante do elenco e pode ser um reforço importante. Agora o Wagner Mancini vai ter inclusive uma dor de cabeça ali no campo de defesa, visto que na linha de zaga, visto que Alex Vinícius e Gustavo Marques se consolidaram como grande dupla de zaga do Bragantino, Pedro Henrique vem entrando muito bem, e aí o Guzmán Rodríguez, eu vejo que hoje, entrando na fila, ele entra na frente do Eduardo, até porque os dois, eles voltam de lesão. O Guzmán Rodríguez está parado desde outubro de 2025, é bem verdade, mas ele acaba tendo um pouco até mais de quesito técnico na frente do Eduardo. Então, se for para ver uma briga de posição, uma, não diria hierarquia, porque até porque os clubes não gostam de utilizar esse termo, mas se for para na fila do time titular, acho que a prioridade fica para Pedro Henrique, Guzmán Rodríguez, que inclusive foi um dos pilares da defesa do Red Bull Bragantino no ano passado, jogou grande parte da temporada de 2025, agora vai ter que reescalar a montanha para conseguir sua vaga no time titular, mas ele tem tudo para conquistar, porque ele é um zagueiro de muita qualidade. Inclusive, surgiu a informação de que ele poderia ser negociado com o Peñarol, do Uruguai, ele junto com o Nacho La Quintana, mas a informação é que o Guzmán Rodríguez, até o momento, não vai ser negociado com nenhum time, até porque ele faz parte dos planos do técnico Wagner Mancini. Mas o Red Bull Bragantino ainda não conta com alguns jogadores nessa volta, como é o caso do próprio Pita, que está nos Estados Unidos, por razões óbvias, mas também tem Davi Gomes, que também se recupera de uma lesão no ligamento cruzado anterior do joelho direito, e Rian, com uma lesão no menisco do joelho esquerdo, além do Fabinho, que se recupera de uma pubalgia. Então são esses os desfalques. Também tem o Bruno Rodrigues, o Bruno Gonçalves, na verdade, ele que é zagueiro, ele que é meio atacante do Red Bull Bragantino, formado nas categorias de base do Massa Bruta, mas que estava se recuperando de uma cirurgia no tendão calcâneo direito. Na época que ele se lesionou, ele até fazia parte dos planos da comissão técnica, mas vale lembrar, naquela época a comissão técnica do Bragantino era composta pelo Fernando Seabra, então a gente não sabe quais são os planos do Wagner Mancini para o meio atacante Bruno Gonçalves. importante destacar aí a sequência de jogos que o Red Bull Bragantino vai ter quando voltar essa pausa para a Copa do Mundo, porque o time, como eu já destaquei, tem um jogo importante logo de cara. Tem a partida contra o Sporting Cristal do Peru no dia 22 de julho, uma quarta-feira, às 21h30, lá em Lima, capital peruana. E aí, depois disso, enfrenta o Coritiba em casa, enfrenta o Atlético Mineiro fora de casa e tem o jogo de volta aqui em Bragança Paulista. Sim, o jogo vai acontecer em Bragança Paulista. O Red Bull Bragantino conseguiu a autorização da Conmebol para mandar o mata-mata aqui em solo bragantino, no estádio municipal Cícero de Souza Marques. E aí tem uma partida que está perdida entre os jogos do Bragantino, que é a partida entre o Fluminense. Última rodada do primeiro turno, 19ª rodada, que vai acontecer aqui em Bragança Paulista, mas que está deslocada no calendário porque ela estava inicialmente prevista para o mesmo dia dos playoffs da Copa Sul-Americana. Então, ainda não foi divulgado, a CBF não divulgou, o clube também não divulgou uma data oficial para essa partida. Então, o Red Bull Bragantino ainda tem um asterisco nessas partidas de volta, que é esse jogo contra o Fluminense pela 19ª rodada do Campeonato Brasileiro. E lembrando que o Red Bull Bragantino no Brasileirão é o atual quinto colocado com 29 pontos, está um ponto atrás do quarto colocado, que é o Atlético Paranaense. E o Red Bull Bragantino no Campeonato Brasileiro, em 18 partidas, conquistou aí 9 vitórias, 2 empates e 7 derrotas, um saldo positivo de 6 gols, visto que aí tem 25 gols marcados e apenas 19 sofridos, uma das melhores defesas do campeonato, a quarta melhor defesa do campeonato. Então vai ter uma retomada muito boa e com moral o time do Massa Bruta. Bom, são 18 horas e 20 minutos, vamos para um rápido intervalo e daqui a pouco a gente volta falando de seleção brasileira. Brasil!
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5: Muito bem, são 18 horas e 24 minutos, 6h24, você está ouvindo o programa Tarde Sertaneja. Tarde Sertaneja não, de novo isso, de novo. Você está ouvindo o programa Gol de Placa aqui na programação da Bragança FM, falando muito de esportes, de Copa do Mundo Brasil e também de Red Bull Bragantino, que a gente destacou no primeiro bloco, que o elenco principal masculino do Massa Bruta aí se representou na tarde de hoje. Mas a base estava em atividades desde aí, passou esse mês de maio por uma pausa, mas desde do começo de junho, no dia 5 de junho, já retomou as atividades. E aí tem partidas da base que aconteceram nesse final de semana, no sábado, com o time de base do Red Bull Bragantino vencendo por 1-0 o Vasco da Gama pelo Campeonato Brasileiro. E aí o gol de Breno Moraes. E com essa vitória, as crias do Massa Bruta agora são os terceiros colocados no Campeonato Brasileiro Sub-20, com 31 pontos e 4 pontos apenas atrás do segundo colocado, que é justamente o Vasco da Gama, sendo que ainda falta mais duas rodadas para o fim dessa primeira fase. O Red Bull Bragantino está encaminhando muito bem a sua classificação, visto que aí o primeiro colocado, o Palmeiras, tem 41 pontos, o segundo colocado, o Vasco, tem 35, o terceiro, o Red Bull Bragantino, tem 31, o quarto, o Botafogo, tem 30 pontos, o quinto, o Cruzeiro, tem 28, o sexto, o Corinthians, tem 28, o sétimo, o Santos, tem 28 também, e o oitavo é o Atlético Paranaense, que tem 26 pontos e fecha a zona de classificação do Campeonato Brasileiro Sub-20. E o Red Bull Bragantino ainda tem mais uma partida, porque nesta quinta-feira, dia 25 de junho, enfrenta o Botafogo na penúltima rodada da primeira fase do Campeonato Brasileiro Sub-20. Aí o Red Bull Bragantino tem uma sequência de um jogo em casa contra o Capivariano no dia 28 de junho, portanto aí um domingo. Aí depois, no dia 1º de julho, enfrenta o América Mineiro fora de casa. No dia 5 de julho, enfrenta o Referência, partida aí que vale pelo Campeonato Paulista Sub-20, que está aí na sua segunda colocação. Lembrando que no Campeonato Paulista, na sua

0: da Ásia e vai começar o jogo do Brasil, porque a seleção brasileira vai para sua terceira rodada na Copa do Mundo de 2026 e enfrenta a seleção da Escócia. Depois aí de uma partida, uma vitória sólida diante da seleção do Haiti pelo placar de 3-0, com dois gols de Matheus Cunha e um de Vini Júnior, o Brasil vai a campo para enfrentar a seleção da Escócia, que venceu na primeira rodada o Haiti, mas na segunda rodada perdeu para a seleção do Marrocos pelo placar de 1-0. E para a próxima partida, o Brasil conta com algumas dúvidas. O técnico Carlo Ancelotti conta com algumas dúvidas. Uma delas é o Rafinha, que não treinou no jogo de hoje, deve ficar de fora também do jogo contra a Escócia, visto que ele sentiu um desconforto na panturrilha. Ele sentiu desconforto durante a partida, uma lesão que inclusive ele já sentiu durante a temporada regular no Barcelona. Então o Carlo Ancelotti pode aí substituir o camisa 11 do Brasil por Luiz Henrique ou Rayan, ou quem sabe o Endrick. Então fica aí a dúvida sobre qual vai ser o grande substituto para o Rafinha. Ele que vem sendo muito criticado na seleção brasileira, sentiu durante a partida uma lesão na coxa direita. Então fica aí a dúvida. Outra dúvida é em relação a Neymar, que está liberado para atuar, se recuperou de uma lesão na panturrilha, mas não se sabe se começará entre os 11 titulares, se começará no banco de reservas. Claro que é muito difícil dele começar no banco, no time titular, visto que aí ele não joga faz quase um mês. Então até ele retomar o ritmo de jogo, claro que está em trabalho de transição, mas dificilmente ele vai começar entre os 11 titulares. E um desfalque do treino de hoje também, segundo o GE, é que o Alisson foi poupado das atividades por controle de carga. E até por conta de uma possível classificação, e o Brasil está muito bem encaminhado, acho difícil o Alisson também jogar entre os 11 titulares. Acho muito que o Ederson pode pintar, se a gente for lembrar na última Copa do Mundo, num grupo com Brasil, também Sérvia, Suíça e Camarões. No último jogo da fase de grupos, o Brasil perdeu para a seleção de Camarões por 1-0, mas foi com um time totalmente reserva. Dentre eles, o Gabriel Martinelli, que entrou muito bem durante a partida contra o Haiti, quase fez um belo gol. É um passe que ele recebeu ali do Vini Júnior numa bela jogada do Brasil, que o Vini Júnior deixa o passe de calcanhar para o Gabriel Martinelli e ele chega fuzilando pro gol. E o goleiro do Haiti, ele acabou fazendo a defesa naquela oportunidade, mas o Gabriel Martinelli já é um jogador experiente e acabou saindo sem gol nenhum na última partida, mas que entrou muito bem e já é um jogador conhecido aí da seleção brasileira. É um dos principais pilares ofensivos do time do Arsenal, atual campeão da Premier League, campeonato inglês, campeonato mais difícil. Isso é uma das coisas que o Martinelli inclusive destacou. E aí ele também é o atual vice-campeão da Liga dos Campeões da Europa, visto que o Arsenal perdeu aí a grande decisão. Mas sem mais enrolações, ele concedeu uma entrevista coletiva lá nos Estados Unidos e a gente vai ouvir ela agora para vocês aqui na programação da Bragança FM.
1: Boa tarde a todos. Com certeza vai ser um jogo muito difícil. Eles têm muitos jogadores de qualidade ali, tem o McGinn, que a gente enfrenta sempre ali contra o Aston Villa, o Robertson do Liverpool, muitos outros jogadores de qualidade. Com certeza eles vão vir com tudo para tentar ganhar da gente, mas a gente vem treinando bastante, a gente tá nos preparando bastante também, vai ser um grande jogo. Espero que a gente consiga sair com a vitória.
2: Gil, por favor.
3: Boa tarde, Martinelli. Aqui Carlos Gil, Grupo Globo, tudo bem? Martinelli, pelo que vem sendo treinado nesses últimos dias e também pelo seu estilo de jogo, você se considera um candidato a ocupar a vaga deixada pelo Rafinha ou ver companheiros que talvez tenham características que se encaixariam melhor nesse perfil? Como é que você vê essa disputa por essa vaga que acabou ficando em aberto no ataque? Obrigado.
1: Primeiro a gente fica triste pelo que aconteceu com o Rafa. A gente reza para que ele consiga voltar o mais rápido possível. E ali a gente tem muitos jogadores de qualidades ali na frente. Eu particularmente, eu prefiro jogar na esquerda, mas no Arsenal já fiz bastante à direita. Fiz um pouco também no jogo contra a França aqui com o Ancelotti pela direita. Então deixar isso nas mãos do professor, ele que decide. Com certeza todos ali a gente está dando o nosso melhor dentro de campo ali para estar preparado, mas a decisão é do Mister.
4: Gabriel, aqui Bruno Vicari, aqui da ESPN, boa tarde. Você até abriu a coletiva falando sobre os jogadores da Escócia que atuam na Premier League. A gente tem discutido muito a intensidade dos jogos nessa Copa do Mundo. Você joga na Premier League, que a gente considera o campeonato com a intensidade mais alta do mundo. Dá para fazer uma comparação com o que vocês têm visto e sentido aqui na Copa? Assim, a Copa tem sido mais intensa, menos intensa do que a Premier League?
1: Eu acho que não. A Premier League é muito intensa, mas pelo clima aqui também, está muito calor, acaba os jogadores às vezes não conseguindo

0: botar o mesmo nível que faz na liga, que joga, mas e também por outras ocasiões que às vezes não está acostumado a jogar tanto com os mesmos jogadores, não jogou muito tempo, mas eu particularmente acho que a Premier League ainda continua sendo mais intenso que essa Copa, até pelo calor que está fazendo, pelos campos que a gente vem jogando, mas com certeza está sendo uma Copa muito bonita, com jogos de qualidade, de alta intensidade.
1: Wellington.
2: Martinelli, aqui na sua frente, Wellington Campos, da Rádio Tatiai. Eu queria te perguntar justamente sobre a nossa evolução. A gente não foi muito bem no primeiro jogo, já melhorou no jogo com o Haiti. O que o torcedor, o que, que nós podemos, e vocês mesmos podem esperar do jogo com a seleção da Escócia, até porque tem vencendo o Brasil, ficando em primeiro, fica aqui no hotel, fica no CT. Por que, que isso é bom também?
0: Ah, com certeza a gente quer ir lá em Miami ganhar o jogo para nos classificarmos em primeiro, como você citou, para continuar aqui no hotel aqui, com todas as facilidades que a gente tem aqui, é muito melhor. Claro que, como todos sabem, se a gente classificar em segundo, a gente tem que ir para o México, acaba mudando um pouco a programação. A nossa mentalidade é ganhar o jogo e continuar aqui por todos os benefícios que a gente tem aqui, a facilidade, o CT é muito bom também, o hotel aqui que a gente tem é ótimo também para a gente passar o dia com os jogadores, tem muitas coisas aqui para a gente fazer juntos, então com certeza essa é a nossa mentalidade, ganhar o jogo e se classificar em primeiro.
3: Boa tarde, Martinelli, Rodrigo Oliveira, Rádio Gaúcha. Você citou há pouco que prefere jogar na esquerda, mas já jogou na ponta direita. Considerando que você é um jogador destro, quais são as facilidades e quais são as dificuldades da eventualidade de você jogar na ponta direita da seleção?
0: Ah, eu acho que é muito diferente. Cada time tem um jeito de jogar. Quando eu jogo na ponta direita no Arsenal, é completamente de jogar na ponta direita aqui. Então depende de quem vai estar jogando ao meu lado ali, qual a formação que a gente vai usar. Com certeza é muito mais fácil para mim estar na ponta direita, levar para o fundo e cruzar, ou ir mais um pouco para dentro para ter a passagem do lateral ali. Então depende muito da formação e quem está jogando ao meu lado.
4: Martinelli, aqui Felipe Killing da TV Bandeirantes. Hoje tem duas grandes dúvidas em relação ao time, né? Uma delas é quem vai entrar no lugar do Rafinha. A outra, se o Neymar vai jogar ou não. Claro que isso fica a critério do Ancelotti, mas houve alguma simulação de você entre os titulares e o Neymar também participando ali?
0: Ah, isso aí você vai ter que perguntar para o Mister amanhã, não posso citar nada.
5: Aqui, Martinelli, tudo bem? Falei com o seu pai, né, que está no meu hospedal, no mesmo hotel que a gente, e ele falou que você me deu a primeira entrevista sua na televisão há 12 anos, quando você jogava no Corinthians, num canal, tal, enfim. Eu também não lembrava, pelo jeito você também não lembra.
0: Eu acho que eu lembro, sim. Eu ia citar a emissora, mas não vou falar nada.
5: Era só para quebrar o gelo mesmo. Mas você prefere jogar pela esquerda. Mas se o Ancelotti fala assim, joga na direita para mim, qual que vai ser a sua resposta?
0: Não, eu disse que eu prefiro particularmente jogar na esquerda, mas como eu citei, eu joguei muito no Arsenal duas temporadas atrás, porque o Bukayo Saka machucou lá, mas eu faço tranquilamente. Se ele falar jogar de lateral direito, eu falo, claro, mister, pode colocar.
6: Martinelli, aqui, André Hernan, N-Sports, SBT. Você não quis falar se o Neymar vai jogar ou não, ou está treinando, enfim, no time titular. Eu queria que você falasse sobre a intensidade dele nos treinos. Ele está no mesmo nível de vocês já, obviamente chegando agora, ou vocês estão aliviando para ele? Como é que é?
0: Não, com certeza, ele está num nível muito alto. A gente fez um treinamento, a gente pode ver a qualidade dele. Sem palavras, todo mundo sabe da qualidade que ele tem, mas a intensidade também, do jeito que ele voltou, a gente vê que ele está querendo muito e a gente fica muito feliz de ter um jogador

0: Sabia, Demetri? Hoje ele é jogador do Arsenal, desde 2019 ele é jogador do Arsenal, mas ele fez um salto de carreira interessante. Ele não passou por grandes clubes do futebol brasileiro antes de ascender ao futebol europeu. Ele passou um tempo na base do Corinthians, mas ele foi formado e lançado no time profissional, revelado pelo Ituano, time de Itu, no ano de 2019. Foi um dos grandes destaques do Campeonato Paulista daquele ano. E aí no meio da temporada, no meio de 2019 para a temporada 19-20, ele foi contratado pelo Arsenal e desde então tem se tornado uma das grandes referências do elenco dos Gunners, time inglês. E agora falando um pouco do Brasil no mata-mata, ainda está um pouco cedo porque ainda tem a terceira rodada, mas o Brasil está aí na iminência de um possível cruzamento, terminar aí, pegar alguém do grupo F, porque pelo cruzamento o Brasil, o primeiro do grupo C pega o segundo do grupo F, ou o segundo do grupo C pega o primeiro do grupo F. E quem seriam os times do grupo F da Copa do Mundo de 2026? É simplesmente Holanda, Japão, além também da Suécia e a Tunísia, que já está eliminada, mas que faz parte desse grupo F. Mas o Brasil está na iminência de pegar ou Alemanha, ou Japão, ou Holanda, ou Japão, podendo até pegar o México, dependendo de se terminar em terceiro lugar ou não. Acho difícil o Brasil terminar em terceiro lugar nesse grupo, então fica muito entre Holanda e Japão. Sinceramente, entre esses dois times, eu prefiro muito mais a Holanda hoje, até porque o Japão ele tem se mostrado muito, o time muito organizado nessa Copa do Mundo, com muita velocidade, e o meio-campo do Brasil ia sofrer um pouco com isso, principalmente o Casemiro. Então, se fosse para elencar um adversário que eu preferiria muito mais a seleção da Holanda hoje. E não desprezando o time adversário ou o time holandês, mas é que o Brasil hoje tem muito mais condições, tem muito mais aí condições competitivas de disputar essa partida contra a seleção da Holanda. A Holanda, que vem de uma boa Copa do Mundo, tem um bom elenco, tem um Cody Gakpo, jogador holandês que joga no Liverpool, que em Copas do Mundo ele se transforma. Em 7 jogos em Copas do Mundo pela Holanda, ele tem 5 gols, então é um jogador de muita qualidade e que o Brasil tem que ficar esperto caso pegue no mata-mata, mas depende tudo de uma combinação de resultados e também do desempenho do Brasil na próxima rodada, que é a terceira rodada da Copa do Mundo de 2026, que acontece na próxima quarta-feira, às 19 horas, na verdade. Isso porque todos os jogos, isso não é exclusivo dessa Copa do Mundo, mas todas as Copas do Mundo tem o jogo da terceira rodada, a última da fase de grupos, acontecendo simultaneamente. Então, por exemplo, Marrocos e Haiti vão se enfrentar em Atlanta às 19 horas. Lá em Miami, obrigatoriamente, às 19 horas, Escócia e Brasil entrarão em campo e assim vão ser com todos os grupos. Por exemplo, na quarta-feira, dia 24, mesma coisa para África do Sul e Coreia do Sul, mais às 22 horas. República Tcheca e México, também do Grupo A, se enfrentam às 22 horas. Todas as partidas estão marcadas aí para o dia 24, pelo menos, dos três primeiros grupos. Do Grupo D em diante, Turquia e Estados Unidos, para a próxima rodada, está marcada para o dia 25. Mas isso é um detalhe que a gente vai trazer para o próximo bloco, falando mais de Copa do Mundo, porque a gente tem que ir para um rápido intervalo. E daqui a pouco a gente volta, porque são 18 horas e 40 minutos e a gente tem que ir para um rápido intervalo.
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Bom, são 8 horas e 44 minutos, 6h44, você está ouvindo o programa Gol de Placa aqui na programação da Bragança FM. É, o programa Gol de Placa começa às 18 horas, vai até às 19 horas trazendo todas as informações do esporte, mas antes tem o programa Tarde Sertaneja, trazendo as informações de Bragança Paulista, da região, do Brasil e do mundo. Bom, e ainda estamos em ritmo de Copa do Mundo. Nesse momento está tendo uma partida entre França e a seleção do Iraque, que está tendo vitória da França pelo placar de 1-0, vitória parcial até agora. Inclusive, destacar que está chovendo muito lá na Filadélfia. Por muito pouco o Brasil escapou de uma chuva, porque o jogo foi na sexta, obviamente. Esse jogo está sendo nessa segunda-feira, dia 22, e a França está vencendo por 1-0 com gol de Kylian Mbappé, ele que chega ao seu 15º gol na história das Copas do Mundo, igual a Ronaldo Fenômeno apenas. É, tá fraco de estatística o Mbappé, né? E falando em artilharia de Copa do Mundo, na tarde de hoje, só retomando aí os placares de hoje, a Argentina venceu por 2-0 a seleção da Áustria, com 2 gols de Lionel Messi, inclusive o 2º gol iluminado, mostra o quanto o Lionel Messi é largo e quanto o Lionel Messi, acima de habilidade, também tem muita sorte para conseguir o que deseja. Foi uma bola que sobrou no rebote dentro da área da Áustria, e um espaço que só tinha um espaço entre as pernas do zagueiro da Áustria, o Messi foi lá e fez o 2º gol, e inclusive chega ao seu 18º gol na história das Copas do Mundo, e passa Miroslav Klose e se torna o maior artilheiro da história das Copas, o Lionel Messi, que não à toa é chamado por alguns de GOAT, que, para quem não sabe, GOAT é uma sigla para Greatest of All Time, o maior de todos os tempos. Ainda acho que ele não é o maior que Pelé, mas ele está sim entre top 3 maiores da história do futebol. Claro que em questão de impacto para o mundo da bola, acho que Cruyff, Maradona e Pelé foram maiores, mas o Cruyff não foi muito vitorioso, sobretudo com a seleção holandesa. Ele só disputou uma Copa do Mundo, foi a de 74, que a Holanda acabou perdendo para a Alemanha no final, mas ainda assim ele teve todo o impacto para o mundo do futebol, teve aquele famoso carrossel holandês, mas o Messi é muito mais gênio. Claro que não vai ter um impacto tão significativo no mundo do futebol, mas deixou a competição ainda mais acirrada e colocou a régua lá em cima. Bom, depois de falar dos jogos de hoje, só trazendo os resultados do final de semana, porque no sábado, na sexta-feira, o Brasil venceu por 3-0 a seleção do Haiti e o Marrocos venceu por 1-0 a Escócia. Ainda na sexta-feira, a seleção dos Estados Unidos, no período da tarde, venceu por 2-0 a Austrália. E na madrugada de sexta para sábado, a seleção do Paraguai venceu por 1-0 a Turquia no Grupo D. Com esses resultados, a seleção dos Estados Unidos já se classificou para o mata-mata, enquanto a seleção da Turquia já está eliminada. Ainda pode chegar a 3 pontos, mas perde por conta do critério do confronto direto, porque perdeu para a Austrália, que tem 3 pontos, e perdeu para o Paraguai, que também tem 3 pontos. Então dependeria muito de uma derrota de um desses dois times para terminar em terceiro, mas mesmo, quer dizer, não dependeria de nada, porque nada mais ajuda a seleção da Turquia. E tudo fica para a última rodada, visto que na próxima rodada, no dia 25 de junho, a Turquia enfrenta os Estados Unidos e Paraguai e Austrália se enfrentam. Então vale uma vaga direta, tem esse confronto direto no Grupo D. No Grupo E, a partida aí das partidas que aconteceram no sábado, a Alemanha venceu por 2-1 a Costa do Marfim, enquanto o Equador empatou em 0-0 com a seleção do Curaçao, que conquistou aí seus primeiros...

0: 4. Lembrando que a seleção da Holanda tem o mesmo saldo de gols que o Japão, mas fez mais gols, tem mais gols pró que a seleção japonesa e por isso é a líder do grupo F. No grupo G, ontem tivemos uma novidade. Se a gente elogia muito a genialidade de Lionel Messi, jogador da seleção argentina, temos que destacar a genialidade de Mohamed Salah, jogador egípcio, que conquistou os 3 pontos, jogou muita bola ontem na vitória do Egito por 3-1 sobre a Nova Zelândia. Ainda ontem também, domingo, a Bélgica empatou em 0-0 com a seleção do Irã, e com esses resultados a seleção do Egito é a nova líder do grupo G, com 4 pontos. O Irã é o segundo colocado com 2, a Bélgica é a terceira colocada com 2, e o quarto é a Nova Zelândia com 4 pontos, com 1 ponto somado, é a lanterninha desse grupo. Eu esperava mais da Nova Zelândia, principalmente depois da estreia. E ainda falando dos jogos de ontem, pelo Grupo H, a Espanha venceu por 4-0 a Arábia Saudita e o Uruguai empatou em 2-2 com a seleção de Cabo Verde. Com isso, a situação do grupo é a seguinte: a Espanha é líder com 4 pontos, o Uruguai é o vice-líder com 2 pontos, Cabo Verde é a terceira colocada com 2 e a Arábia Saudita é a quarta colocada com 1 ponto. Cabo Verde, que ontem fez seus primeiros gols na história das Copas, a seleção de Cabo Verde, que também está indo para sua participação inédita em uma Copa do Mundo, inclusive destacar a má atuação de Fernando Muslera, goleiro do Uruguai, ele que está indo para sua quinta Copa do Mundo, mas ainda parece que está jogando sua primeira, porque ele cometeu erros infantis, principalmente no segundo gol, um recuo do Matias Oliveira, que o Muslera desnecessariamente saiu do gol, e aí a seleção de Cabo Verde teve espaço para ampliar o placar, na verdade naquela ocasião empatar. A seleção do Uruguai ainda teve a chance da virada no final do jogo. O Agustin Canóbio, jogador inclusive do Fluminense, ele teve um pique raro até para 90 minutos de jogo. Ele teve uma arrancada, ficou cara a cara com o goleiro e na hora de finalizar para o gol, ele pegou muito embaixo da bola e desperdiçou as chances do time treinado pelo técnico Marcelo Bielsa conseguirem a vitória. E com isso a situação está muito complicada e está tudo muito embolado nesse Grupo H. Principalmente porque na próxima rodada o Uruguai enfrenta a Espanha e a Arábia Saudita enfrenta Cabo Verde. O Uruguai enfrenta a Espanha num jogo que a Espanha é a favorita e é a líder do grupo, e Cabo Verde e Arábia Saudita vão atrás da terceira vaga. E seria muito interessante se Cabo Verde conseguisse a classificação, principalmente porque empatou 0-0 com a Espanha, empatou com a seleção do Uruguai 2-2, enfrentando duas seleções campeãs mundiais, e com uma atuação brilhante do Vozinha, goleiro de Cabo Verde. Inclusive, uma campanha que pode ser muito parecida com a da Costa Rica na Copa de 2014, que pegou um grupo com Itália, Inglaterra e Uruguai, um grupo só com campeões mundiais, e a seleção da Costa Rica conseguiu prevalecer naquele grupo e foi eliminada só nas quartas de final para a seleção da Holanda e nos pênaltis ainda. Então teve muita chance de se classificar naquela Copa a Costa Rica, e quem sabe Cabo Verde vai seguindo o mesmo caminho. Já no grupo I, nesse momento, como a gente já destacou, a França vai vencendo por 1-0 a seleção do Iraque, e mais tarde, às 21 horas, em Nova Jersey, a Noruega enfrenta a seleção de Senegal. No grupo I, com essa vitória parcial, a França é a líder com 6 pontos, em segundo lugar vem a Noruega com 3, terceiro Senegal com 0, e Iraque é o quarto colocado com 0, tem saldo negativo de 4 a seleção iraquiana, que também vai para sua primeira, que na verdade volta a disputar uma Copa do Mundo depois de muito tempo. No grupo J, hoje já tivemos uma partida, vitória da Argentina por 2-0 sobre a Áustria, e à meia-noite, na madrugada de hoje, de segunda-feira para terça, a seleção da Jordânia enfrenta a seleção da Argélia em Santa Clara, estado da Califórnia, nos Estados Unidos. E a situação do grupo J é a seguinte: a Argentina é a líder com 6 pontos, a segunda colocada é a Áustria com 3, a terceira colocada é a Jordânia com 0, e a seleção da Argélia é a quarta colocada também com 0 pontos, tem menos, até com saldo negativo de menos 3, por isso está atrás da Jordânia a seleção argelina. E aí, fechando a segunda rodada, amanhã temos atividades como Portugal, que enfrenta o Uzbequistão em Houston, no Texas, amanhã às 14 horas, enquanto às 23 horas de amanhã, a Colômbia enfrenta a República Democrática do Congo no estádio Akron, ali na região de Guadalajara, no México. No grupo K, a líder é a Colômbia com 3 pontos, o segundo colocado é a República Democrática do Congo com 1 ponto, e o terceiro é Portugal, que tem 1 ponto, enquanto o Uzbequistão é a lanterninha desse grupo, 100 pontos somados. E fechando o último grupo da Copa do Mundo, o grupo L, a seleção da Inglaterra é a líder com 3 pontos, a seleção de Gana é a segunda também com 3 pontos, enquanto o terceiro colocado desse grupo é Panamá com 0 pontos, e a quarta é a Croácia também com 0 pontos. Lembrando que nessa próxima rodada de amanhã, a Inglaterra enfrenta a Gana, nos Estados Unidos às 17 horas em Boston, ali na região da Nova Inglaterra, e na outra partida do grupo entre Croácia e também a seleção do Panamá, acontece no Toronto Field amanhã, terça-feira, dia 23 de junho, às 20 horas. Bom, e se a gente teve atividades aí do futebol de Copa do Mundo nesse final de semana, o final de semana também foi de emoções no futebol amador de Bragança Paulista, principalmente porque tivemos aí a segunda rodada da Série B do Campeonato Amador, em que o Grêmio Jardim Recreio venceu por 5-0 o Novo Mundo, em partida que aconteceu no campo do Formigão, no Jardim... em partida que aconteceu no campo do Formigão, e aí o Grêmio Jardim Recreio venceu por 5-0. Também ontem, às 10 horas da manhã, o União São João perdeu por 2-1 para o Penha, no campo do Pinhalzinho. E ao meio-dia e meia de ontem, Formigão e Vasco empataram em 3-3, também no campo do Formigão. Ontem, no campo do Pinhalzinho, o Atibaiano venceu por 2-0 o Vila Garcia. E o Unidos perdeu por 2-1 para o Bucks Park. E no último jogo de ontem, às 14h30, no campo do Pinhalzinho, o Sparta Vila venceu por 3-2 o Pinhalzinho. Com isso, na classificação, o Formigão é o líder do Grupo A com 4 pontos, o segundo colocado é o Vasco também com 4 e o terceiro é o Atibaiano com 3. Os lanternas desse grupo é a União do Parque, que é o quarto com 0 pontos, e o quinto, Vila Garcia, também tem 0 pontos. No Grupo B, o líder é o Grêmio Jardim Recreio com 4 pontos, o segundo colocado é o Penha também com 4 e o terceiro colocado é o Rio Acima, que tem 1 ponto, assim como o União São João, que também tem 1 ponto e é o quarto colocado. E fechando esse grupo, o Grupo B, o Lanterninha é o Novo Mundo com 0 pontos. O Grupo C é o Sparta Vila com 4, o segundo colocado é o Bucks Park também com 4, enquanto o terceiro colocado é o Pinhalzinho com 3 pontos. O quarto é o Unidos com 0 pontos e o quinto é o Cruzeiro também sem nenhum ponto somado. São essas as informações do Campeonato Amador, o Futebol Amador de Bragança Paulista. Bom, são 8 horas e 56 minutos, chegamos ao fim de mais um programa Gol de Placa, Programa Gol de Placa deste dia 22 de junho, terceira semana do mês, e que a gente chega ao fim porque logo depois tem a Voz do Brasil, já estamos chegando na Voz do Brasil, e a gente volta amanhã na programação da Bragança FM. Às 11 horas da manhã volto com o Jango falando demais do Red Bull Bragantino, falando de mais informações do mundo do esporte também, repercutindo um pouco mais sobre as partidas de hoje da Copa do Mundo. O programa Gol de Placa teve direção de rádio de Maria de Lima, parte técnica de Demétrio Campos e apresentação minha, Luiz Henrique Domingues, e foi um oferecimento de Dog Mil, alimento completo para 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Tenham todos um ótimo fim de segunda-feira, uma ótima semana, a gente continua aqui na programação da Bragança FM durante toda a semana, trazendo todas as informações para vocês, valeu!
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9: Em Brasília, 19 horas.

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1: Olá, boa noite.
2: Boa noite para você que nos acompanha em todo o país.
1: Segunda-feira, 22 de junho de 2026.
2: Vamos ao destaque do dia, Nova Indústria Brasil.
1: No Rio de Janeiro, o presidente Lula anuncia investimentos de mais 140 bilhões de reais para desenvolver o Parque Industrial Brasileiro.
3: Entre a competência privada e a competência pública. O que importa é que os dois pontuam.
2: E ainda no Rio, o presidente também anunciou 1 bilhão de reais em investimentos para urbanização de favelas e desenvolvimento de comunidades.
1: Recursos também serão investidos em educação e em obras de um dos maiores bairros da capital fluminense, Graziele Bezerra.
4: Serão mais de 700 milhões de reais do novo PAC para a construção de redes de esgoto, parques e praças, obras de pavimentação e melhorias na rede elétrica.
2: Você vai ouvir também acolhimento a refugiados.
1: Relatório mostra aumento do número de pedidos de asilo e de regularização de imigrantes no Brasil.
2: País busca fortalecer mecanismos de acolhida e integração para pessoas que chegam em busca de proteção internacional. Caroline Blaut.
5: Como parte desse esforço, o governo do Brasil lançou uma consulta pública do primeiro Plano Nacional de Migrações, Refúgio e Apatridia.
1: Hoje, na apresentação da Voz do Brasil, Mariana Jungmann e Luciano Seixas.
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1: O presidente Lula cumpriu hoje uma série de agendas no Rio de Janeiro.
2: Entre elas, o anúncio de mais 140 bilhões de reais para o programa Nova Indústria Brasil.
1: Os recursos vão priorizar investimentos em setores essenciais para a economia do país, como fertilizantes, máquinas agrícolas e indústria da saúde.
6: Lançada em 2024, a Nova Indústria Brasil tem o objetivo de impulsionar o desenvolvimento industrial até 2033. No seminário sobre os 74 anos do Banco Nacional de Desenvolvimento Econômico e Social, foi anunciada a ampliação da NIB, com mais 140 bilhões de reais até o fim de 2026. São recursos do BNDES, da Financiadora de Estudos e Projetos e da Empresa Brasileira de Pesquisa e Inovação Industrial, o que eleva o investimento na política industrial para 750 bilhões de reais em 4 anos. O presidente do BNDES, Aloysio Mercadante, detalhou as prioridades.
7: As áreas prioritárias são fertilizantes e máquinas agrícolas, depois saúde, biofármacos, terapias avançadas, IFAs, vacinas, mobilidade sustentável e inteligência artificial e audiovisual. Toda essa indústria criativa que nós queremos dar também com atenção.
6: A ministra da Ciência, Tecnologia e Inovação, Luciana Santos, anunciou que o Ministério vai liberar também 440 milhões de reais para que a Embrapi desenvolva projetos de inovação.
8: Os recursos vão alavancar investimentos privados e permitirão contratar 550 projetos de inovação de empresas em um valor total de 1,2 bilhões.
6: Na área socioambiental, foi divulgado o resultado do primeiro processo público para a compra de créditos de carbono, o Profloresta Mais. O programa, uma parceria do BNDES com a Petrobras, financia projetos de restauração ecológica na Amazônia. As empresas vencedoras vão fornecer 5 milhões de créditos de carbono com replantio de espécies nativas, como detalhou a presidente da Petrobras, Magda Chambriá.
9: Nós recebemos 16 propostas, 3 foram selecionadas e cada um comprometido com a restauração de pelo menos 3 mil hectares de áreas degradadas no bioma amazônico.
6: Além disso, foi oficializada com a Petrobras uma parceria para pesquisas sobre minerais críticos essenciais para a transição energética. O presidente Lula destacou a importância dos investimentos públicos e privados para o crescimento do país.
3: O que nós estamos assistindo hoje é apenas uma demonstração de que o Brasil não pode comportar mais aquele discurso atrasado entre a competência privada e a competência pública. O que é público e que funciona, tem que continuar público e funcionando. O que é privado e funciona, tem que continuar a ser privado e funcionando. O que importa é que os dois produzam.
6: No evento, houve ainda o anúncio de financiamento de 340 milhões de reais a uma empresa de mobilidade urbana para a aquisição de 85 mil bicicletas elétricas, voltadas para entregadores de aplicativos. O projeto utiliza recursos do Fundo Clima. Reportagem Nazi Brum.
2: Obras também de drenagem, saneamento, pavimentação e melhorias da rede elétrica em comunidades do Rio de Janeiro.
1: E ainda um grande projeto que vai ajudar a conter as enchentes na região do Jardim Maravilha.
2: Investimentos do governo federal que somam mais de R$1 bilhão.
1: O presidente Lula fez os anúncios hoje no Rio de Janeiro e autorizou o início de obras que devem melhorar a vida de quem mora nas periferias.
4: Com a assinatura da ordem de serviço, está autorizado o início das obras para controle de enchentes no Jardim Maravilha, em Guaratiba, zona oeste do Rio de Janeiro. Um dique de mais de 3 quilômetros vai funcionar como uma barragem, evitando que as águas cheguem às áreas habitadas. O projeto conta com drenagem e construção de reservatórios. Serão investidos R$340 milhões por meio do novo PAC, o Programa de Aceleração do Crescimento, beneficiando cerca de 30 mil pessoas. Gente como a Ivone Abrantes, que sofre há décadas com as inundações.
10: Cada enchente que tem, a gente é mais uma perda de tudo, aí a gente fica sem nada novamente, então fica muito difícil. Eu passei aqui esse tempo todo, que são décadas e décadas, vivendo nessa situação.
4: As obras terão duração de 3 anos. O presidente Lula pediu atenção da comunidade na execução dos trabalhos.
3: Eu queria que vocês fiscalizassem. Coisa, ou não está fazendo? As obras estão andando ou não estão andando? Porque se vocês não fiscalizarem e não denunciarem para a gente fica lá em Brasília achando que está tudo maravilhoso. Essas obras precisam andar rápido.
4: Favela da Maré, Complexo do Alemão e Rocinha também vão receber obras de urbanização. Serão mais de R$700 milhões do novo PAC para a construção de redes de esgoto, parques e praças, obras de pavimentação e melhorias na rede elétrica. O ministro das Cidades, Vladimir Lima, comentou os investimentos.
11: Nós estamos trazendo aqui hoje também cerca de R$170 milhões para o Complexo da Maré, onde hoje damos ordem de serviço para início do parque linear e do ecoponto que vai auxiliar no descarte de lixo no Complexo da Maré, gente. Além disso, hoje nós concluímos aqui no mês de junho o endereçamento CEP de todas as ruas, becos e vielas do Complexo da Maré. Com isso, a gente trazendo a oportunidade de você receber uma encomenda em casa ou de você acessar um serviço social.
4: Na área da educação, o governo anunciou um novo campus do Instituto Federal do Rio de Janeiro, na Cidade de Deus, em Jacarepaguá. A construção de uma nova escola em Realengo e também autorizou o início das obras do campus do Instituto Federal no Complexo do Alemão. Serão criados ainda 10 novos céus, equipamentos de cultura itinerantes que contam com...

0: políticas sociais, de preferência em duas áreas que são cruciais: saúde e educação.
1: E agora à noite, ainda na capital fluminense, o presidente Lula participa da cerimônia nacional de premiação da 20ª edição da Olimpíada Brasileira de Matemática das Escolas Públicas, a OBMEP.
2: A competição é voltada a alunos do sexto ano do ensino fundamental até o último ano do ensino médio de escolas públicas e privadas.
1: A repórter Thaís Antônio preparou uma reportagem para a gente sobre esse que é um dos principais estímulos ao estudo da matemática no Brasil.
3: Criada em 2005, a Olimpíada Brasileira de Matemática das Escolas Públicas, OBMEP, busca estimular o interesse pela matemática, descobrir novos talentos e incentivar estudantes a seguirem trajetórias nas áreas científica e tecnológica. Foi o que aconteceu com Luana Aparecida Costa, mestre em matemática pelo Instituto de Matemática Pura e Aplicada. Ela conquistou 5 medalhas na OBMEP, mas nunca se esqueceu da primeira, que despertou-a para o sonho de estudar essa disciplina.
4: Eu tenho uma irmã um ano mais velha que eu e ela ganhou uma medalha de bronze, então eu fiquei com vontade de ganhar medalha também e comecei a estudar. E comecei a me apaixonar pela matemática. E assim eu pude ganhar minha primeira medalha, que foi a medalha de ouro, tão sonhado ouro. Foi o melhor dia da minha vida, a cerimônia nacional de premiação da OBMEP. Eu lembro até hoje.
3: A iniciativa também contribui para fortalecer a educação básica, ampliar o acesso a materiais de qualidade e incentivar a formação e valorização de professores. Sanduel Vieira, professor da Universidade Federal do Piauí e medalhista da primeira edição da OBMEP, conta que descobriu sua vocação por meio da participação nas Olimpíadas.
5: Foi um divisor de águas na minha vida, me ajudou a escolher o curso que eu ia fazer. Fiz matemática, mestrado, doutorado em matemática e hoje sou professor da Universidade Federal do Piauí. Eu sou quem eu sou hoje, a pessoa que eu sou, por causa da OBMEP.
3: A OBMEP é realizada pelo Instituto de Matemática Pura e Aplicada, o INPA, com apoio dos Ministérios da Educação e da Ciência, Tecnologia e Inovação. Voltada para estudantes do sexto ano do ensino fundamental até o último ano do ensino médio, a Olimpíada segue mobilizando escolas de todo o país. Na edição de 2025, mais de 18 milhões de alunos se inscreveram para a prova, alcançando mais de 99% dos municípios brasileiros. Reportagem Thaís Antônio.
2: A plataforma de envio do Defesa Civil Alerta foi tirada do ar na madrugada do último sábado, após ter sofrido uma invasão e disparado alertas para diversas regiões do país.
1: A mensagem foi do tipo alerta extremo, que é disparado apenas em situações de risco iminente, e continha a palavra misantropia, que significa ódio à humanidade.
2: O alerta foi registrado nos estados de São Paulo, Rio de Janeiro, Mato Grosso do Sul, Distrito Federal e Paraná.
1: Ainda não é possível calcular quantos aparelhos móveis receberam as mensagens, de acordo com o secretário nacional de Proteção e Defesa Civil, Volney Wolf, mas ele já se encontra em desenvolvimento uma nova versão mais segura para esse sistema.
6: Temos que avaliar e ter informações bastante seguras de como é que aconteceu esse ataque, como é que essas pessoas conseguiram furar a nossa segurança, ver se está atendido por esse desenvolvimento que está em andamento no Ministério e no menor tempo possível, é uma questão de prioridade, né, do governo federal colocar essa nova versão que garanta mais segurança ao sistema e, enfim, aos usuários do Sistema Nacional de Proteção e Defesa Civil.
2: A Polícia Federal está investigando o caso e uma perícia técnica vai apurar o alcance dos disparos não autorizados.
1: O Ligue 180, canal de atendimento às mulheres, tem registrado aumento expressivo de violência nos ambientes digitais.
2: De acordo com o Ministério das Mulheres, o número de denúncias saltou de 5 mil para mais de 16 mil casos em 2026.
1: Isso representa tanto um crescimento nos casos, como também maior confiança da população no canal de denúncias.
2: Diante dessa realidade, a central passa a operar um novo protocolo para se adaptar às novas dinâmicas da violência digital.
7: O Ligue 180, Central Telefônica de Atendimento à Mulher, registrou 16.725 casos de violência contra mulheres em ambiente digital nos primeiros 5 meses deste ano. Esse número é 188% maior que o registrado nos 5 primeiros meses do ano passado, quando chegou à marca de 5.795 denúncias. De acordo com a ministra das Mulheres, Márcia Lopes, nos últimos anos, houve uma subnotificação dos casos. Com melhorias no sistema, o Ligue 180 passou a receber mais denúncias. Segundo a ministra, isso é importante para investir nas políticas públicas de combate à violência.
8: A gente está percebendo que o grau de confiabilidade no 180 tem aumentado muito. Tem um espaço que não é só de denúncia, mas é de mapear a realidade.
7: Para lidar com o aumento expressivo, a central de atendimento Ligue 180 passou por atualizações. A ideia é aprimorar o atendimento para acolher e orientar vítimas de violência digital. Para isso, os atendentes passaram por capacitação. O sistema de registro também foi reformulado e passa a contar com um registro mais detalhado das ocorrências. Com isso, é possível especificar a atuação do governo federal, como detalha a ministra das Mulheres, Márcia Lopes.
8: Todas as medidas estão sendo pensadas a partir das realidades do Brasil. E nós estamos hoje num ambiente absolutamente favorável para a gente tomar as medidas. É só assim que a gente vai romper esse ciclo estarrecedor de violência contra as mulheres.
7: A Central de Atendimento à Mulher, Ligue 180, funciona 24 horas por dia, todos os dias da semana. Também é possível falar com a central por mensagem de WhatsApp pelo número 61 9610 0180. Reportagem Márcia Fernandes.
1: Você já tirou a nova carteira de identidade nacional? Essa semana você deve receber uma notificação pelo WhatsApp e pela caixa postal do gov.br, avisando sobre a possibilidade de uso da versão digital do documento.
2: A versão digital fica disponível no aplicativo gov.br e tem benefícios, como a inclusão dos dados referentes ao título de eleitor e a carteira nacional de habilitação.
1: Além da carteira de identidade nacional, a conta gov.br também tem uma nova funcionalidade, um formato digital de procuração para que beneficiários do INSS sejam representados por outras pessoas.
2: A procuração eletrônica pode ser usada somente no aplicativo ou site do meu INSS e não tem validade se impressa ou compartilhada como documento.
1: Ao aceitar a procuração eletrônica, o cidadão deve também indicar quais serviços ele autoriza que o representante possa consultar e o período de validade da procuração.
2: Por enquanto, 2 serviços estão disponíveis: consultas de documentos e de serviços online e consultas de pedidos e de benefícios.
1: Mas atenção com as fraudes. O governo do Brasil não envia mensagens por WhatsApp solicitando seus dados pessoais ou pedindo que você clique em nenhum link.
2: E tanto para a carteira de identidade nacional quanto para a procuração do INSS, você deve fazer os procedimentos dentro do site ou aplicativo do gov.br após inserir a sua senha.
1: Considerada a maior obra ferroviária do país, a Malha Norte teve concluído o trecho de 163 quilômetros entre Rondonópolis e Dom Aquino, no Mato Grosso.
2: O vice-presidente Geraldo Alckmin participou da entrega nesse fim de semana.
1: Integrado ao novo PAC, o empreendimento prevê 743 quilômetros de trilhos, ampliando a conexão das regiões produtoras de Mato Grosso com a Malha Ferroviária Nacional e o Porto de Santos.
2: A etapa entregue contou com investimentos privados de 5 bilhões de reais.
1: Alckmin lembrou que o avanço ferroviário é essencial não só para o escoamento da produção brasileira.
9: Reduz emissão de carbono, de gás de efeito estufa, diminui acidente. Então ajuda o meio ambiente, ajuda a saúde pública, reduz custo Brasil, melhora a competitividade e o país cresce mais, gera mais emprego e mais renda.
2: Conflitos, perseguições e crises humanitárias contribuíram para um aumento de pedidos de refúgio no Brasil.
1: O estudo divulgado hoje pelo Ministério da Justiça e Segurança Pública mostra que o país recebeu quase 76 mil solicitações de refúgio em 2025.
10: Pela primeira vez, os cubanos lideraram os pedidos de refúgio no Brasil, superando os venezuelanos. Foram 41.919 solicitações feitas por cubanos e 21.233 por venezuelanos ao longo do ano passado. Os dados fazem parte do relatório Refúgio em Números 2026, apresentado durante evento realizado em Brasília, que marca os 75 anos da Convenção sobre o Estatuto dos Refugiados. O ministro da Justiça e Segurança Pública, Wellington César Lima e Silva, avalia que o documento continua atual diante do crescimento dos deslocamentos forçados em todo o mundo.
11: Essa data não marca apenas a assinatura de um tratado, mas a reafirmação da própria dignidade da pessoa humana diante do desafio do deslocamento forçado. É essa a força da expressão direito a ter direitos. E é esse vazio que a política de refúgio busca enfrentar.
10: Por trás das estatísticas estão histórias de pessoas que precisaram abandonar suas casas em busca de segurança ou melhores condições de vida. É o caso da cantora iraniana Mamoni, refugiada no Brasil desde 2012.
12: Saí do Irã para falta de liberdade, para direitos mulheres. Eu saí do Irã, eu sou cantora, mas cantar no Irã para mulheres é proibido. Você não pode subir no palco cantar, porque você é mulher.
10: O aumento dos deslocamentos forçados tem exigido o aperfeiçoamento constante das políticas de proteção e acolhimento. Segundo a Secretária Nacional de Justiça, Maria Rosa Loula, o Brasil tem buscado fortalecer mecanismos de acolhida e integração para pessoas que chegam ao país em busca de proteção internacional.
13: Num mundo em conflito, num mundo em que os deslocamentos forçados crescem a cada dia, o Instituto do Refúgio precisa e deve se aprimorar também a cada dia. O acolhimento que o Estado brasileiro tem proporcionado com o resguardo dos direitos humanos, da identificação, da segurança, promovendo a tão desejada migração segura e ordenada, é um exemplo para o mundo hoje.
10: Como parte desse esforço, o governo do Brasil lançou uma consulta pública do primeiro Plano Nacional de Migrações, Refúgio e Apatridia. O documento vai orientar pelos próximos 4 anos, ações voltadas ao acolhimento, à proteção de direitos e à integração social e econômica de imigrantes, refugiados e apátridas no Brasil. Participe e contribua pelo site brasilparticipativo.presidencia.gov.br. Reportagem Caroline Blaut.
2: Pacientes que enfrentam câncer de mama avançado agora contam com uma nova aliada na luta contra a doença.
1: A Anvisa aprovou hoje um tratamento oral inédito com o uso do medicamento Inlurio, fabricado no Brasil.
2: A medicação é indicada para pacientes adultos cujo tumor já se espalhou ou não pode ser operado.
14: Foi registrado nesta segunda-feira pela Agência Nacional de Vigilância Sanitária, Anvisa, o medicamento de nome Inlurio, que é o tocilato de imlunestranto. Ele é indicado para adultos com câncer de mama avançado que não pode ser removido por cirurgia ou que já se espalhou para outras partes do corpo. O novo medicamento bloqueia os receptores de estrogênio do tecido mamário, ajudando a impedir o crescimento e a disseminação das células cancerígenas. O produto, desenvolvido pela Eli Lilly do Brasil Limitada, é oral e indicado como monoterapia. Segundo dados do Instituto Nacional do Câncer, o INCA, o câncer de mama é a neoplasia maligna mais incidente em mulheres. Entre 2023 e 2025, foram registrados 73.610 casos da doença, o que representa 30% dos cânceres em mulheres. Daniele Popov para A Voz do Brasil.
1: Pais e responsáveis por crianças menores de 5 anos já podem procurar os postos de saúde e garantir a proteção contra doenças graves como pneumonia, meningite e otite.
2: O SUS começou a disponibilizar a nova vacina Pneumo 20, que substitui...
15: Vacinação contra o pneumococo já podem receber a nova vacina Pneumo 20 pelo Sistema Único de Saúde, o SUS. O imunizante passa a integrar o calendário nacional de vacinação e protege contra 20 tipos da bactéria responsável por doenças como pneumonia, meningite, Haiti e otite. Segundo o Ministério da Saúde, mais de 570 mil doses já foram distribuídas nos estados e a previsão é entregar mais de 6 milhões de doses até o fim deste ano. A vacina amplia a cobertura contra os sorotipos mais associados aos casos graves da doença pneumocócica. Dados da Organização Mundial da Saúde, OMS, apontam que essa é uma das principais causas de morte infantil por doenças que podem ser prevenidas com vacinação. Além das crianças, a pneumovinte também vai ser oferecida a povos indígenas sem histórico de vacinação pneumocócica, idosos acamados ou que vivem em instituições e pessoas atendidas pela rede de imunobiológicos para pessoas em situações especiais. Com redação de Diego Freitas, Gilson Santa Fé, para a Voz do Brasil.
2: E essas foram as notícias do Governo do Brasil.
1: Fique agora com as notícias do Poder Judiciário e do Congresso Nacional. Boa noite.
2: Boa noite para você e até amanhã.
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18: Supremo Tribunal Federal mantém critérios de distribuição de receitas do ICMS Educacional a municípios mineiros.
19: STJ decide que plano de saúde deve cobrir cirurgia robótica para câncer de próstata, mesmo fora do rol da ANS.
18: Dois municípios de Minas Gerais, dois de São Paulo e um de Goiás, elegeram novos prefeitos.
19: Boa noite, eu sou Marcela Luiz.
18: E eu sou Walter Lima.
19: O Supremo Tribunal Federal manteve critérios de distribuição de receitas do ICMS Educacional a municípios mineiros.
18: A ação foi julgada em sessão no plenário virtual. Marta Ferreira.
20: A controvérsia teve origem nas alterações promovidas pela Emenda Constitucional 108 de 2020, que autorizou os estados a definir critérios para a distribuição de até 35% da cota parte municipal do ICMS. Relatora do caso, a ministra Carmen Lúcia, votou pela improcedência do pedido. Em seu entendimento, a regulamentação da norma incorporou dados quantitativos relacionados ao número de alunos, afastando a afirmação de que o critério populacional teria sido ignorado. Os demais ministros acompanharam a relação.

0: rediscutido no Tribunal Estadual por necessitar análise de fatos. E provas. Segundo o relator ministro João Otávio de Noronha, nesse caso deve ser flexibilizado o rol de procedimentos da Agência Nacional de Saúde Suplementar e observados critérios.
1: No estado de São Paulo, Reginópolis elegeu João Paulo Veríssimo e em Tuiuti, quem teve mais votos foi Alexandre Tadeu Gonçalves. Em Goiás, Elisberto Luz foi eleito prefeito de Joviânia. E em Minas Gerais, Amparo da Serra elegeu uma mulher para ser a nova prefeita. Quem ganhou foi Ayla Barbosa. Já em Bonito de Minas, Miquéias Mota Figueiredo foi o mais votado e se tornou o novo chefe do Poder Executivo do município.
2: Técnica de enfermagem consegue encerrar contrato após ser transferida de cidade.
3: Para o TST, a mudança foi considerada uma falta grave do empregador. Marla Lacerda.
4: A técnica de enfermagem passou em um concurso público para trabalhar em um hospital de Itanhaém, São Paulo. 3 anos depois, acabou o convênio entre o hospital e o estado. E ela foi, veja, ela pôs fim ao contrato de trabalho, mas com direito a todas as verbas trabalhistas, como se fosse uma demissão sem justa causa.
2: Tribunal Regional Federal da Terceira Região mantém decisão que obriga o estado de Mato Grosso do Sul a atender indígenas pelo telefone 190.
3: A ação foi proposta pelo MPF pela FUNAI. Vanessa Pereira.
5: Segundo denúncias da comunidade indígena Guarani Kaiowá, não há atendimento policial nas reservas. Situação que se arrasta no Poder Executivo de Mato Grosso do Sul desde 2009. Em decisão, o TRF3 manda
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2: Uma boa noite.
3: E até amanhã.
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8: Eu sou Paula Groba.
9: E eu sou Ricardo Nakaoka.
8: E estes são os destaques de hoje do Jornal do Senado, que começa agora.
9: O Congresso vai analisar veto ao projeto do contrato de primeiro emprego.
8: Parlamentares vão debater MP que exige prova nacional do MEC para exercício da medicina.
9: Lei garante até 1 ano para mulheres denunciarem violência doméstica e familiar.
8: Boa noite.
9: Boa noite.
8: Mulheres vítimas de violência doméstica e familiar passam a ter mais tempo para buscar a justiça. Uma nova lei ampliou de 6 meses para 1 ano o prazo para denunciar o agressor.
9: O objetivo da mudança é reforçar a proteção às vítimas, em sintonia com os princípios da Lei Maria da Penha. Repórter Bruno Lourenço.
10: A lei agora dá a vítimas de violência doméstica e familiar até 1 ano para tomar providências legais contra seus agressores. O prazo anterior era de 6 meses. Contado do dia em que a mulher tem conhecimento do autor do crime. A senadora Damares Alves, do Republicanos do Distrito Federal, afirmou que essa extensão do tempo se insere no espírito da Lei Maria da Penha e no tratamento mais protetivo às vítimas.
11: Neste sentido, apenas com o decurso do tempo, com a progressiva conscientização da violência vivida e o consequente fortalecimento moral, é que a mulher possui condições de denunciar seu agressor. Assim, nada mais razoável que o direito de queixa possa ser exercido dentro do período de 12 meses, ao contrário dos 6 meses hora vigentes.
10: Em caso de falha do Ministério Público, esse prazo também vai a 1 ano e começaria a contar a partir do término do período reservado à promotoria para o oferecimento da denúncia à justiça.

0: O senador Randolfe Rodrigues, do PT do Amapá, afirmou estar confiante na votação da proposta que acaba com a escala de trabalho 6-1 antes do recesso parlamentar, previsto para começar no dia 17 de julho. Para o líder do governo no Congresso Nacional, a realização de uma sessão de debates sobre o tema, marcada para 1º de julho, demonstra que a matéria está avançando no Senado.
1: Randolfe também avalia que há tempo para que a proposta que reduz a jornada para 40 horas semanais, sem corte de salários, seja analisada pela Comissão de Constituição e Justiça e pelo plenário ainda neste semestre.
2: E eu estou otimista que nós não entraremos em recesso sem a apreciação do fim da 6-1.
0: E foi vetado integralmente pelo governo o projeto que criava o programa Contrato de Primeiro Emprego, voltado à ampliação das vagas para quem ainda não teve a carteira assinada.
1: A decisão presidencial agora será analisada por deputados e senadores em sessão do Congresso. Mais detalhes com o repórter Márcio Maturana.
3: O projeto que criava o programa Contrato de Primeiro Emprego para jovens de 18 a 29 anos foi vetado integralmente. O governo argumentou que a proposta prejudica os estudos com jornadas de até 44 horas semanais e cria uma categoria de trabalhadores com menos direitos porque diminui a parte do patrão para o FGTS e para a Previdência. O autor foi o senador Irajá, do PSD do Tocantins, que pretendia com a proposta reduzir um problema dos profissionais iniciantes.
4: Os adolescentes, os jovens, que tanto sonham e almejam ter uma profissão, ter a sua independência financeira, de poder ajudar com o orçamento doméstico da sua família em casa, de poder ter um trabalho digno, hoje não possuem nenhum tipo de perspectiva, porque o próprio mercado de trabalho justifica que esses jovens não têm experiência profissional. Ora, é um dilema. Se ele não tem oportunidade, como é que ele vai ter experiência?
3: O veto precisa ser analisado agora numa sessão do Congresso Nacional.
0: E para obter registro profissional nos conselhos regionais, estudantes de medicina deverão ser aprovados no Exame Nacional de Avaliação da Formação Médica, o ENAMED, no último ano da graduação. A exigência foi determinada por medida provisória publicada pelo presidente Lula.
1: A prova será aplicada pelo Ministério da Educação, mas a obrigatoriedade valerá apenas para os alunos que ingressarem no curso após a publicação da medida provisória. Os candidatos reprovados poderão refazer o exame em edições posteriores, que ocorrerão semestralmente.
0: No Senado, aguarda análise do plenário um projeto que também estabelece prova de proficiência como pré-requisito para obtenção do registro profissional. No entanto, nesse caso, a aplicação do exame seria feita pelo Conselho Federal de Medicina. O relator da proposta, senador Dr. Irando, Progressistas de Roraima, defende a iniciativa.
5: De 100 médicos que se formam, 30 não sabem nada. E aí, esses médicos vão cuidar da gente. E isso deixa as pessoas que principalmente vão procurar os ambulatórios do SUS, os pronto-socorros, numa situação de absoluta fragilidade.
1: O projeto que cria regras para regularizar áreas rurais embargadas por infrações ambientais terá de ser analisado pelo plenário.
0: Um recurso apresentado por senadores derrubou a decisão terminativa da Comissão de Agricultura. Os detalhes com a repórter Marcela Cunha.
6: O texto tinha sido aprovado de forma terminativa pela Comissão de Agricultura e seguiria direto para a Câmara se não houvesse o recurso. O documento foi assinado por senadores do PT, PDT, PSB e PSD, que defendem uma discussão mais ampla, por entenderem que a proposta envolve proteção ambiental, fiscalização e responsabilização por infrações. O projeto do senador Sérgio Petecão, do PSD do Acre, cria termos de compromisso entre produtores e órgãos ambientais para cessar a infração, reparar o dano e permitir o retorno da área à regularidade. Se o órgão ambiental não responder ao pedido em 60 dias, os efeitos econômicos do embargo, como restrição ao crédito rural, poderão ser suspensos. O relator, senador Zequinha Marinho, do Podemos do Pará, defendeu que a proposta dá mais previsibilidade sem comprometer o meio ambiente.
7: O embargo não pode ser via satélite. O embargo tem que ser a presença do técnico identificando a área e isolando aquela área para que não haja qualquer tipo de comprometimento no sentido inverso e liberando a área não embargada para a continuidade da produção.
6: Com o recurso, a proposta ainda não segue para a Câmara e terá que ser analisada pelo plenário do Senado.
1: E comprar um imóvel na planta pode representar a realização de um sonho, mas também envolve riscos para o comprador. Para aumentar a segurança de quem investe nesse tipo de aquisição, o Senado pode iniciar a análise de um projeto que cria novas garantias durante a execução da obra.
0: Entre as medidas previstas está a constituição de garantia até a conclusão do empreendimento. A reportagem é de Alexandre Campos.
8: Pelo projeto do senador Paulo Paim, do PT do Rio Grande do Sul, o valor da garantia correspondente a 5% do custo estimado do empreendimento deverá ser oferecido antes mesmo do início da obra, por meio de caução em dinheiro, seguro-garantia, fiança bancária ou em caução em títulos da dívida pública. Na opinião dele, isso pode evitar prejuízos aos consumidores em cenários de crise, por exemplo.
9: Além disso, os contratos deverão ser muito mais claros, apresentando o projeto completo, o cronograma e as datas exatas de início e entrega da obra. É mais respeito com o bolso do consumidor e é muito mais segurança para o patrimônio das famílias.
8: O projeto ainda torna obrigatório submeter o empreendimento ao regime de afetação. Assim, o terreno, direitos e bens relacionados a determinada incorporação imobiliária não poderão ser usados para, por exemplo, cobrir eventuais dívidas do incorporador sem relação com a obra em execução.
1: O Senado debateu em plenário a criação do Estatuto dos Cães e Gatos.
0: A proposta estabelece deveres e políticas públicas para a proteção e bem-estar desses animais. Repórter Patrícia Oliveira.
10: A proposta surgiu a partir de sugestões de entidades civis protetoras dos animais, após a repercussão da morte do cão Orelha. O texto define regras para o cuidado de cães e gatos comunitários, a responsabilidade do poder público no atendimento veterinário, castração em massa, microchipagem e apoio a ONGs e protetores. Fernanda Becker, presidente da Associação dos Amigos dos Animais, destacou o reconhecimento no texto de que cães e gatos são seres sencientes, que sofrem, sentem medo, prazer e afeto.
11: Eles não sabem o que é o Senado Federal, o que é uma lei, o que é um estatuto, mas eles conhecem na pele o que é a fome, o frio, a dor.
10: O estatuto prevê também penas de prisão para o assassinato de animais e criminaliza abandono, maus tratos, zoofilia, omissão de socorro e comércio clandestino. O senador Paulo Paim, do PT do Rio Grande do Sul, destacou o compartilhamento de imagens de crueldade contra animais cometidas por jovens na internet.
12: Quem comete uma crueldade contra um animal, no futuro, comete o mesmo tipo de crime contra um ser humano.
10: O Estatuto dos Cães e Gatos aguarda votação na Comissão de Constituição e Justiça.
1: Com edição de Paula Groba e trabalhos técnicos de João Lira, o Jornal do Senado fica por aqui. Acompanhe agora as notícias da Câmara dos Deputados. Boa noite.
0: Boa noite e até amanhã.
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14: Câmara define política para prevenção e tratamento de doenças da pele.
15: Deputados incluem robótica como matéria optativa no currículo escolar.
16: Comissão especial garante prioridade de direitos para a primeira infância.
17: Plenário pode sustar demarcações de terras indígenas em Santa Catarina.
18: Boa noite. O plenário da Câmara pode votar projeto que susta decretos de demarcação de terras indígenas em Santa Catarina. O repórter Antônio Vital acompanhou a discussão da proposta.
19: O plenário da Câmara aprovou o regime de urgência para um projeto que susta decretos do governo federal sobre demarcações de terras indígenas em Santa Catarina. O projeto susta dois decretos de 2024. Um deles demarcou a terra indígena Todo Imbu, no município de Abelardo Luz. O outro demarcou a terra indígena Morro dos Cavalos, na cidade de Palhoça. A proposta também susta um artigo inteiro de um decreto de 1996 que trata de procedimentos administrativos a serem seguidos pela FUNAI desde a identificação até a homologação de terras indígenas no país. O trecho trata do levantamento fundiário da área e dos estudos antropológicos necessários para a demarcação. Um dos dispositivos obriga municípios e pessoas atingidas a apresentarem provas como títulos dominiais, laudos periciais, pareceres, declarações declarações de testemunhas, fotografias e mapas para questionar a demarcação ou pedir indenização. O projeto foi apresentado pelo senador Espiridião Amin, do PP de Santa Catarina, e já foi aprovado pelo Senado. Com regime de urgência, pode ser votado diretamente pelo plenário da Câmara, sem passar pelas comissões permanentes da Casa. Espiridião Amin argumentou que os decretos não seguem as determinações da Lei do Marco Temporal, que reconhece terras indígenas existentes antes de 1988. Segundo ele, famílias de agricultores da região ocupam as propriedades há mais de um século. Na Câmara, o regime de urgência foi pedido pela deputada Júlia Zanatta, do PL de Santa Catarina, que alegou irregularidades nos procedimentos de demarcação.
20: É garantir a propriedade privada e a segurança jurídica, porque esse decreto tem problemas gravíssimos, laudos antropológicos muito questionáveis, a população local não foi ouvida. O decreto não foi feito de maneira adequada.
19: O deputado Bongás, do PT do Rio Grande do Sul, criticou a proposta. Para ele, o Congresso sustar os dois decretos de demarcação fere as atribuições do governo federal. E o projeto também impede novas demarcações.
21: Então, o que nós estamos decretando aqui é que nunca mais o executivo possa fazer demarcações. Ora, se esta casa reclama que tem interferência de outro poder, interpoderes, esta é uma interferência do parlamento sobre o executivo. Então tem duas gravidades e duas inconstitucionalidades.
19: Ainda não há data para votação no plenário da Câmara do projeto que susta decretos do governo federal sobre demarcações de terras indígenas em Santa Catarina. Rádio Câmara, de Brasília, Antônio Vital.
13: Economia.
22: Capitão Alden, do PL da Bahia, defende a criação de uma política específica para o gás de cozinha destinado ao consumo residencial. Segundo o deputado, é necessário reduzir o impacto do preço do produto no orçamento das famílias brasileiras.
23: Capitão Alden argumenta que o Brasil possui produção própria de gás e que o consumidor doméstico não deve ser tratado da mesma forma que grandes usuários industriais e comerciais. Para ele, a proposta fortalece a proteção social e contribui para diminuir o custo de vida da população.
22: João Daniel, do PT, celebra os investimentos federais anunciados para Sergipe nas áreas de infraestrutura, saúde e energia. Na visão do deputado, os recursos representam uma oportunidade para impulsionar o desenvolvimento econômico e ampliar a oferta de serviços à população.
23: João Daniel ressalta a retomada de projetos da Petrobras, a ampliação da produção de fertilizantes e a execução de obras como a Adutora do Leite e a nova ponte entre Aracaju e Barra dos Coqueiros. Ele afirma que as iniciativas devem gerar empregos e fortalecer a economia.
13: Segurança Pública.
22: Câmara aprova projeto que prevê confisco de bens em crimes contra crianças. A repórter Sofia Peçanha tem os detalhes sobre a medida.
24: A Comissão de Constituição e Justiça da Câmara dos Deputados aprovou o projeto que prevê o confisco de bens utilizados em crimes contra crianças e adolescentes. Apresentada pelo deputado José Medeiros, do PL de Mato Grosso, a proposta altera o Estatuto da Criança e do Adolescente. Segundo o texto, o projeto visa endurecer as punições e atingir os bens utilizados ou obtidos por meio de práticas criminosas como a exploração sexual, a pornografia infantil e o tráfico de menores. A medida permite que imóveis, veículos, dinheiro e outros bens sejam apreendidos e destinados à indenização das vítimas ou ao Fundo dos Direitos da Criança e do Adolescente. Durante a votação na Comissão de Segurança Pública e Combate ao Crime Organizado, o parecer foi lido pelo deputado da Vitória, do PP do Espírito Santo, e ele destacou a importância de fortalecer os mecanismos de combate a esses crimes.
25: É necessário o estabelecimento de políticas criminais que coloquem à disposição do Estado instrumentos e infraestrutura adequados para a repressão e prevenção dos crimes de tráfico de criança e adolescente ou contra a liberdade de dignidade sexual de criança ou adolescente.
24: O projeto também prevê que ainda durante a investigação, o juiz pode bloquear os bens, evitando que sejam escondidos, vendidos ou transferidos. Além disso, equipamentos e veículos apreendidos poderão ser utilizados pelas forças de segurança em operações de combate a esses crimes, mediante autorização judicial. No caso de estabelecimentos que facilitem ou permitam esse tipo de prática criminosa, os responsáveis podem ser penalizados, com possibilidade de cassação da licença de funcionamento. A medida também foi aprovada pela Comissão de Seguridade Social e Família. A relatora, a deputada Fávia Moraes, argumentou que a proposta aumenta a proteção de crianças e adolescentes. Em concordância na comissão, o deputado Dr. Zacarias Calil, de Goiás, ressaltou com base na sua experiência como cirurgião pediátrico o impacto dessas violações na vida das vítimas.
2: tanto de criança que nós já atendemos, vítimas de abuso sexual. É uma coisa assim impressionante. E com sequelas não só psicológicas, mas também com sequelas anatômicas, que ficam ali para o resto da vida.
24: Agora, o projeto que prevê o confisco de bens em crimes contra crianças segue para votação no plenário da Câmara. Da Rádio Câmara de Brasília, Sofia Peçanha.
3: Habitação.
23: Reginaldo Lopes, do PT de Minas Gerais, exalta o programa Imóvel da Gente, do governo federal, que destina imóveis da União a estados e municípios para projetos de interesse público. Ele acredita que a iniciativa contribui para ações de mobilidade urbana, saúde e educação.
22: Uma das áreas citadas por Reginaldo Lopes é a antiga linha férrea Águas Claras, na região metropolitana de Belo Horizonte. Segundo o parlamentar, a medida vai permitir a implantação de um parque linear e de novas vias de acesso em Belo Horizonte e Nova Lima.
3: Ciência e tecnologia.
23: A Câmara aprovou um projeto que autoriza a inclusão da robótica como disciplina optativa nas escolas. O repórter Marcelo Lacher explica como isso será feito.
4: O plenário da Câmara aprovou um projeto que autoriza o governo a incluir a robótica como matéria optativa nos currículos de toda a rede de ensino. Isso vai valer para a educação pública e privada. A proposta também reconhece a robótica como esporte de competição. A robótica é uma disciplina que envolve conceitos de diversas áreas de conhecimento, como mecânica, elétrica, eletrônica e computação. E como o próprio nome diz, o objetivo é construir robôs capazes de desempenhar diversas tarefas. O projeto original do deputado Luiz Carlos Mota, do PL de São Paulo, incluía a robótica como disciplina obrigatória, o que foi retirado do texto pelo relator, deputado Saulo Pedroso, do PSD de São Paulo. Hoje, diversos sistemas de ensino já prevêem a robótica como disciplina optativa, o que é admitido pela Base Nacional Comum Curricular. A proposta foi criticada em plenário pelo deputado Tarcísio Mota, do PSOL do Rio de Janeiro, para quem sugerir disciplinas escolares não é papel do parlamento.
5: Esse parágrafo, esse artigo é inócuo, ele diz que o Poder Executivo pode fazer uma coisa que ele já pode, mas ele abre um precedente muito difícil. Porque não é papel nosso dizer que o governo pode ou não pode fazer disciplina no currículo escolar. Isso é papel da Base Nacional Curricular Comum e do Conselho Nacional de Educação, ouvido o Ministério da Educação e no Plano Nacional de Educação votado aqui.
4: O projeto prevê ainda que a robótica educacional e a robótica como competição dependerão de recursos do orçamento, mas admite a participação de parcerias público-privadas. O relator, Saulo Pedroso, disse que o projeto pode ajudar a atrair investimentos.
6: O projeto de robótica já é uma realidade hoje, na atualidade, e o que nós estamos fazendo, é, além da possibilidade de fazer parte da grade educacional de ensino, é que ela seja reconhecida como uma modalidade esportiva e a gente possa incentivar, né, investimento nessa área no país. Investimentos vão acontecer, nós vamos ter a oportunidade de gerar emprego, gerar renda.
4: O projeto que autoriza o governo a incluir a robótica como matéria optativa nos currículos escolares e reconhece a modalidade como esporte de competição seguiu para análise do Senado. Da Rádio Câmara de Brasília, com informações de Antônio Vital, Marcelo Larcher.
3: Política.
22: Sâmia Bonfim, do PSOL de São Paulo, registra a decisão da primeira turma do STF que condenou o ex-deputado Eduardo Bolsonaro pelo crime de coação. Ela entende que responsabilizar agentes públicos por atos ilegais é importante para a defesa das instituições democráticas.
23: De acordo com Sâmia Bonfim, não deve haver tratamento diferenciado para autoridades investigadas pela Justiça. A parlamentar considera que a aplicação imparcial da lei preserva o Estado Democrático de Direito e a confiança da população nas instituições.
22: Já cabo Gilberto Silva, do PL da Paraíba, repudia a decisão do Supremo que envolve Eduardo Bolsonaro. O congressista questiona a condução do processo e afirma que houve desrespeito a princípios constitucionais e ao devido processo legal.
23: Cabo Gilberto Silva manifesta solidariedade a Eduardo Bolsonaro e sustenta que a decisão tem motivação política. Na visão do deputado, o caso reforça a necessidade de debate sobre garantias individuais, independência entre os poderes e respeito às prerrogativas parlamentares.
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8: Direitos Humanos.
22: A Comissão Especial da Primeira Infância aprovou a inclusão de prioridade para este grupo na Constituição. A repórter Maria Neves tem mais informações.
9: A comissão especial que analisou a proposta de incluir na Constituição a prioridade da primeira infância, período que vai de 0 a 6 anos no acesso a uma série de direitos previstos na Carta Constitucional, aprovou o texto da relatora, deputada Amanda Gentil, do PP do Maranhão. Ao apresentar o relatório, a parlamentar ressaltou que as experiências vividas nessa fase moldam o cérebro da criança por toda a vida, com consequências para o aprendizado e a saúde física e mental.
10: É um dado científico, foi através do ganhador do Prêmio Nobel, James Heckman. A cada dólar investido na primeira infância, nós temos um retorno 7 vezes maior. Então, isso aqui é muito mais do que pensar no hoje. A gente está aprovando um texto hoje que muda a realidade de muitas crianças na primeira infância, mas também muda a realidade de muitos jovens e adolescentes e adultos lá na frente.
9: Hoje a Constituição determina que o Estado, a família e a sociedade devem assegurar a crianças, adolescentes e jovens direitos como saúde, educação, cultura e convivência familiar com prioridade absoluta. O texto constitucional também estabelece a obrigatoriedade de proteção integral desse grupo social contra a violência e o abandono. A proposta aprovada, que foi apresentada pela deputada Laura Carneiro, do PSD do Rio de Janeiro, inclui expressamente na Constituição a menção à primeira infância na garantia desses direitos. Para o presidente da Comissão Especial, deputado Osmar Terra, do PL do Rio Grande do Sul, não há prioridade maior que a primeira. Infância em qualquer política pública. O parlamentar, que é médico, sustenta que essa fase da vida representa um momento crucial em que o ser humano organiza todas as competências que vai usar pelo resto da vida. De acordo com ele, as vivências nessa idade têm consequências, inclusive, para a saúde cardíaca.
11: Uma criança bem cuidada no início da vida tem menos chance de ter problemas cardíacos graves na idade adulta, embora possa ter até tendência genética, mas pode ser prevenido pela estimulação e pelo manejo do estresse.
9: Ainda de acordo com o projeto aprovado, União, estados e municípios terão de dar publicidade aos investimentos realizados anualmente em ações e programas voltados à família, à criança, desde a primeira infância ao adolescente. Ao jovem, à mulher e ao idoso. A relatora, a deputada Amanda Gentil, também apresentou um projeto para alterar o marco legal da primeira infância. Uma das mudanças propostas prevê a adoção de medidas para evitar a exposição precoce e excessiva de crianças à propaganda e a conteúdos e tecnologias inadequados ao desenvolvimento infantil. O projeto também cria o Indicador Nacional de Desenvolvimento
0: acompanhamento da primeira infância, como instrumento de monitoramento e avaliação das políticas públicas destinadas a pessoas nessa faixa etária. Da Rádio Câmara de Brasília, Maria Neves.
1: Saúde.
12: Os deputados aprovaram a Política Nacional para a Prevenção e Tratamento de Doenças Crônicas da Pele no SUS.
14: Dentro do Sistema Único de Saúde, o SUS. O autor do projeto é o deputado Cabo Gilberto Silva, do PL da Paraíba. A proposta prevê uma atuação mais ampla do SUS, com diagnóstico precoce, tratamento e acompanhamento contínuo dos pacientes. O relator da proposta na Comissão de Saúde, deputado Ismael Alexandrino, do PSD de Goiás, argumenta que essas doenças exigem um cuidado mais completo e humanizado, pois causam... impactos profundos na qualidade de vida.
15: É a promoção de um atendimento integral e multidisciplinar que inclui não apenas o tratamento clínico, mas também suporte psicológico, psiquiátrico e social. Esta abordagem reflete a compreensão de que as doenças crônicas de pele têm implicações que vão além do físico, afetando também a saúde mental e o bem-estar social dos pacientes.
14: Outras medidas da proposta... incluem o incentivo às pesquisas científicas e a realização de campanhas educativas para conscientizar a população e reduzir o preconceito contra pessoas com doenças de pele. O projeto que cria a Política Nacional de Prevenção, Tratamento e Controle das Doenças Crônicas da Pele foi aprovado por 3 comissões da Câmara e foi para o Senado, sem necessidade de passar pelo plenário. Para virar lei, precisa ser aprovado pela Câmara e pelo Senado. Da Rádio Câmara de Brasília, Daniele Lessa.
16: Luiz Couto, do PT da Paraíba, manifesta apoio à criação da Frente Parlamentar de Apoio às Pessoas com Epilepsia. De acordo com o deputado, a iniciativa amplia o debate sobre a doença e combate o preconceito enfrentado por milhões de pacientes.
26: Ele defende ainda mais investimento em diagnóstico precoce, acesso a medicamentos e políticas públicas voltadas às pessoas com epilepsia. Para Luiz Couto, a Frente Parlamentar pode contribuir para garantir mais inclusão, dignidade e qualidade de vida aos pacientes e suas famílias.
16: Termina agora o Jornal Câmara dos Deputados, produzido pela Rádio Câmara, com trabalhos técnicos de Alan de Souza e apresentação de Val Monteiro e Luciana Vieira. Uma boa noite para você.
26: Você fica agora com as notícias do Tribunal de Contas da União. Boa noite.
27: Minuto do TCU.
28: Estão abertas as inscrições para publicação de artigos na revista científica do Tribunal de Contas da União. Podem participar pesquisadores, estudantes, servidores públicos e profissionais interessados em temas como administração pública, controle externo, governança, políticas públicas e inovação. A partir de agora, o TCU passa a adotar o sistema de publicação em fluxo contínuo. Na prática, trabalhos aprovados serão publicados ao longo do ano, sem a necessidade de esperar o fechamento de uma edição completa. A mudança busca dar mais agilidade à divulgação.
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31: Oi, oi, oi, tô chegando por aqui com o meu, com o seu, com o nosso Mandei Bem desta segunda-feira. Hoje, dia 22 de junho de 2026. Eu, Vanessa Medeiros, fico com você a partir de agora. Antes de mais nada, eu te desejo uma semana maravilhosa, uma semana produtiva. Eu tô sempre por aqui com o sucesso, tá bom? Então aumenta o volume porque segundou com S de sintonizado na melhor. E eu, Vanessa Medeiros, fico com você em uma horinha. Fique comigo e bora mandar na nave.

0: 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Eu e você sempre aqui, é a nossa sintonia. Vamos juntos com muito sucesso, porque tá no ar o Mandei Bem. 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Mandei bem! A gente começa mandando um super beijo para a Priscila. Ela disse assim: oi Vanessa, amo seu programa e gostaria de mandar na nave com você. Quero ouvir Diego e Vitor Hugo, Dilcinho, Gustavo Mioto e Dua Lipa. Ofereço para quem gostar da música e para vocês da rádio. Obrigada pelo carinho. Beijão, Pri. Curti a sua mensagem, seu feedback. Uma ótima semana para nós. Bom trabalho aí. Errado o triplo. Diego e Vitor Hugo, é sucesso. Você ouve aqui no Mandei Bem.
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0: chama? Que bandeirinha gostosa, viu?
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0: We're Good. Dua Lipa fechando o primeiro bloco. Daqui a pouquinho tem mais, segura aí.
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0: Tô de volta por aqui com você e pra você no Mandei Bem.
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0: E eu quero mandar um alô pro Carlos. Ele disse: tô ligado no trabalho, Vanessa, e gostaria de ouvir Sucesso Sertanejo de Felipe Rodrigo, Caminhão de Sentimento, só pra curtir. Tá bom então, Carlos, bom trabalho aí pra você. Tudo de bom. Aumenta o volume, o seu sucesso agora no Mandei Bem.
12: 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E o que acontece esses problemas aqui? Bem aí.

0: Halsey, fechando o bloco. Chegamos na metade do programa. Já já eu volto com muito, muito mais. Segura.
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3: De volta por aqui, eu e você e o sucesso. Estamos apresentando o Mandei Bem desta segunda-feira, 22 de junho.
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3: Quero aproveitar aqui para desejar aos aniversariantes do dia, paz, saúde, muitos anos de vida. Felicidades para você que está completando idade nova nesta data querida. Tudo de bom. Que este ciclo seja abençoado na sua vida. Tá certo? Hoje, então, dia 22 de junho, é dia do aeroviário. Fui pesquisar aqui. Então, parabéns a todos estes profissionais. Bom, vamos de música. Especialmente para a Luísa. Ela mandou mensagem e pediu: gostaria de ouvir a música Pink com Lizzo, só pra curtir. Beijo pra você, Vanessa, e pros amigos da rádio. Obrigada! Luísa, beijão pra você também. Uma ótima segunda-feira pra nós.

0: Goiás pra Minas, de Minas pra Goiás.
1: Vamos embora.

0: Água no Zói. Cleiton Romário fechando esta sequência. Paradinha rápida e eu volto já já com muito, muito mais pra você.
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0: Tô de volta por aqui, eu e você, você e eu, junto e misturado, ligado no melhor.
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0: E abrindo o último bloco, quero mandar um abraço para a Silvia. Ela disse: gostaria de ouvir Harry Styles, Ferrugem, Mariana e Matheus. Ofereço para os amigos da rádio, para quem está na sintonia, no trabalho, curtindo, mandei bem. Tá bom então, beijão, Silvia, obrigada pela participação. Harry Styles, Adore You, aqui no Mandei Bem, pra você.

0: tá show. Aqui é com ela, tá tudo certo.
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4: Aquele Borogodó que não tem como esquecer.